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1: Luciano, fala Zezé.
2: Rapaz, hoje eu tô afim de ferver num som, viu?
1: Eu também tô nessa, Zezé, mas só nós dois?
2: Não, Luciano. Tá aqui comigo hoje a galera Felicidade, rapaz.
1: Tá todo mundo aqui?
2: Tá todo.

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1: 9:19. 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
1: 9h40.
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1: 10 horas.
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1: Dez e dez.
2: Quem precisa da misericórdia de Deus, ergue seus braços. Só quem precisa da misericórdia de Deus,

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1: 10:22.
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0: 10:45.
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misericórdia infinita de Deus, todas as ovelhas do mundo sejam encontradas e salvas, para cantarem no céu os louvores divinos, em nome do Pai, e do Filho, e do Espírito Santo. Amém.

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1: 11 e 4. 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
1: 11:23.

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1: 11 horas e 30 minutos.

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1: 11:39.
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2: Saudação franciscana a você que nos acompanha pelas ondas do rádio. Eu sou o Frei Augusto Luiz Gabriel e com alegria vamos iniciar mais uma edição do programa Madrugada Franciscana, um espaço de muita fé, espiritualidade, informação, oração. Por isso, acompanhe agora a oração do Cântico das Criaturas.

0: Altíssimo, onipotente, bom Senhor, teus são o louvor, a glória, a honra e toda a bênção. Louvado sejas, meu Senhor, com todas as tuas criaturas, especialmente o Senhor Irmão Sol, que clareia o dia e que com a sua luz nos ilumina. Ele é belo e radiante, com grande esplendor de ti, Altíssimo, é a imagem. Louvado sejas, meu Senhor, pela irmã Lua e pelas estrelas que no céu formaste, claras, preciosas e belas. Louvado sejas, meu Senhor, pelo irmão Vento, pelo ar, pelas nuvens, pelo sereno e por todo o tempo em que dá sustento às tuas criaturas. Louvado sejas, meu Senhor, pela irmã Água, útil e humilde, preciosa e casta. Louvado sejas, meu Senhor, pelo irmão Fogo, com o qual iluminas a noite. Ele é belo e alegre, vigoroso e forte. Louvado sejas, meu Senhor, pela nossa irmã, a Mãe Terra, que nos sustenta e governa, produz frutos diversos, flores e ervas. Louvado sejas, meu Senhor, pelos que perdoam pelo teu amor e suportam as enfermidades e tribulações. Louvado sejas, meu Senhor, pela nossa irmã, a morte corporal, da qual homem algum pode escapar. Louvai todos e bendizei o meu Senhor. Dai-lhe graças e servi-o com grande humildade.
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2: Obrigado, Senhor, pelas nossas famílias. Elas são uma bênção. Elas são um presente do céu para nós. Nós não vamos desistir das nossas famílias, porque elas são um presente teu para o nosso coração.

pelo dom de ser família, pelo dom de ter família. Ah, que bênção, Deus, é ter uma família. As nossas famílias são frágeis, as nossas famílias são imperfeitas. Muitas vezes nós nos machucamos, Senhor, no relacionamento com os nossos familiares. Nós nos sentimos menosprezados, muitas vezes palavras duras são ditas, muitas vezes palavras acusatórias. Não é fácil viver em família, mas ao mesmo tempo é uma grande bênção, é um grande dom. Obrigado, Senhor, pelas nossas famílias. Obrigado por cada membro da nossa família. A melhor família que existe é a nossa, Deus. Obrigado. Obrigado pela família que o Senhor me deu. Obrigado pela família que o Senhor deu a cada filho, a cada filha que reza comigo agora. Senhor, vem curar as nossas famílias, Jesus, em teu nome. Vem libertar as nossas famílias, vem salvar as nossas famílias, vem sarar as nossas famílias. As nossas famílias precisam de ti, Jesus. Nós pedimos agora a tua intercessão, Maria, José, teu poder, Jesus, a Sagrada Família agindo em prol das nossas famílias. Senhor, vem curar nas nossas famílias a ferida do ódio, da divisão, da fofoca que fere, da maledicência. Vem curar, Senhor, no seio das nossas famílias a ferida da impaciência, do nervosismo, da grosseria. Quantas vezes com palavras duras machucamos uns aos outros em família? Vem curar, Jesus, nas nossas famílias a dor, a ferida da traição. Quantas mulheres destroçadas, tristes, magoadas porque foram traídas pelos maridos e vice-versa. Venha libertar, Senhor, as nossas famílias do flagelo do adultério. Venha libertar as nossas famílias da pobreza material, Senhor. Vem com a sua providência, providencie um novo emprego, as condições para essa família viver bem, o alimento, as condições básicas. Mas também, Senhor, liberta as nossas famílias da pobreza espiritual, da pobreza de valores, da pobreza de educação cristã. Liberta as nossas famílias, Senhor, da impureza, do desamor, do ódio. Liberta as nossas famílias do secularismo, das ideologias que desconstroem a identidade do ser humano. Liberta as nossas famílias, Senhor, da culpa, do medo. Liberta as nossas famílias, Senhor, do flagelo dos vícios. Quantas famílias destruídas pela bebida, Senhor, pelas drogas. Senhor, eu te entrego os enfermos das nossas famílias, os doentes. Talvez na casa dessa pessoa que reza comigo, na família, exista um enfermo tratando câncer, tratando uma doença terminal. Vem tocar esse doente nessa família, vem curar, vem fortalecer. Vem, Senhor, tocar essa pessoa que cuida de um pai idoso, de uma mãe idosa, que cuida de várias crianças, que se sente sozinha cuidando da casa, do lar, o marido não ajuda, os filhos não ajudam. Esse cuidador do idoso, de uma mãe, do pai, que se sente tão sobrecarregado, vem restaurar as energias, Senhor. Vem curar, Senhor. Vem refazer o amor, a esperança nesse coração. Que as nossas famílias, Senhor, como pede o Papa, sejam oásis de amor, oásis de reconciliação, oásis de esperança. Reconstrói o amor nas nossas casas, reconstrói o amor nas nossas famílias. Faz novas nossas famílias, Jesus, pelo poder do teu nome, e derrama agora a infusão do teu Espírito Santo, Pai, em nome de Cristo Jesus, sobre as nossas famílias, sobre os casamentos, sobre o relacionamento dos filhos com os pais, dos pais com os filhos, sobre o relacionamento entre irmãos, entre sogra e nora, nora e sogra, sogro, gênio, todos os familiares. Batiza no Espírito Santo esses relacionamentos, ó Pai. Cura as nossas famílias, restaura as nossas famílias, faz novas nossas famílias no amor. As nossas famílias são uma bênção e nós queremos viver a bênção que é ter família, a bênção que é ser família. Vem salvar, Senhor, nossa casa, vem libertar, Senhor, nossa família. Em teu nome, Jesus, faz novas todas as coisas na nossa casa, na nossa família.

0: vamos desistir dela. Jesus, Maria e José, a nossa família, vossa é. Amém.
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1: Que se abram todas as portas, que se dobrem todos os joelhos, porque está chegando entre nós o Filho Santo de Israel, hóstia viva, o Cristo ressuscitado. Que as nossas almas se transformem em almas adoradoras.

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A liturgia das horas é uma das formas de a Igreja viver a paz de Jesus Cristo no ritmo diário, semanal e anual do tempo. Pela oração das horas, o cristão é lançado no mistério da morte e ressurreição do Senhor, na expressão mais nobre e definitiva de sua atividade humana, a comunhão com Deus. Vamos agora rezar o ofício das leituras e das completas, com os frades do noviciado São José de Rodeio, Santa Catarina.

Início do livro de Jó. Jó é privado dos seus bens. Havia na terra de Uz um homem chamado Jó. Era um homem íntegro e reto que temia Deus e se afastava do mal. Nasceram-lhe 7 filhos e 3 filhas. Possuía também 7.000 ovelhas, 3.000 camelos, 500 juntas de bois, 500 jumentas e servos em grande quantidade. Era, pois, o maior de todos os homens do Oriente. Seus filhos costumavam dar festas um dia em casa de um, um dia em casa de outro, e convidavam suas 3 irmãs para comer e beber com eles. Terminados os dias de festa, Jó mandava-os chamar para purificá-los. De manhã cedo, ele oferecia um holocausto a favor de cada um, pois dizia: talvez meus filhos tenham cometido pecado, maldizendo a Deus em seu coração. Assim costumava Jó fazer todas as vezes. Um dia foram os filhos de Deus apresentar-se ao Senhor, entre eles também Satanás. O Senhor então disse a Satanás: de onde vens? Venho de dar umas voltas pela terra, respondeu ele. O Senhor disse-lhe: reparaste-me o meu servo Jó? Na terra não há outro igual. Então, um homem íntegro e correto, teme a Deus e afasta-se do mal. Satanás respondeu ao Senhor: mas será por nada que Jó teme a Deus? Porventura não levantaste um muro de proteção ao redor dele, de sua casa e de todos os seus bens? Tu abençoaste tudo o que ele fez, e seus rebanhos cobrem toda a região. Mas estende a mão e toca em todos os seus bens, e eu garanto que ele te lançará maldições no rosto. Então o Senhor disse a Satanás: pois bem, de tudo o que ele possui, podes dispor, mas não estendas a mão contra ele. E Satanás saiu da presença do Senhor. Ora, num dia em que os filhos e filhas de Jó comiam e bebiam vinho na casa do irmão mais velho, um mensageiro veio dizer a Jó: estavam os bois lavrando e as boas pastando a seu lado, quando de repente apareceu os sabeus e roubaram tudo, passando os criados ao fio da espada. Só eu consegui escapar para trazer-te a notícia. Estava ele falando quando chegou outro e disse: caiu do céu o fogo de Deus e matou as ovelhas e pastores, reduzindo-os à cinza. Só eu consegui escapar para trazer-te a notícia. Este ainda falava quando chegou outro e disse: os caldeus, divididos em 3 bandos, lançaram-se sobre os camelos e levaram-nos consigo. Depois de passarem os criados ao fio de espada. Só eu consegui escapar para trazer-te a notícia. Este ainda falava quando chegou outro e disse: teus filhos e tuas filhas estavam comendo e bebendo vinho na casa do irmão mais velho, quando um furacão se levantou das bandas do deserto e se lançou contra os 4 cantos da casa, que desabou sobre os jovens e os matou. Só eu consegui escapar para trazer-te a notícia. Então Jó levantou-se, rasgou o manto, rapou a cabeça, caiu por terra e prostrado disse: nu eu saí do ventre de minha mãe, e não voltarei para lá. O Senhor deu, o Senhor tirou. Como foi o agrado do Senhor, assim foi feito. Bendito seja o nome do Senhor. Apesar de tudo isso, Jó não cometeu pecado, nem se revoltou contra Deus.

Nos livros morais sobre Jorge São Gregório Magno, Papa. Homem simples e reto, temente a Deus. Há quem seja simples demais, a ponto de não saber o que é reto. Afasta-se, porém, da pura simplicidade, que não se eleva à virtude da retidão, pois enquanto não aprende a ser precavido pela retidão, não consegue permanecer na inocência pela simplicidade. Daí a exortação de Paulo aos discípulos: quero que sejais sábios do bem, simples no mal. E ainda: não vos façais crianças pelo entendimento, mas sede pequeninos na malícia. Daí que a mesma verdade preceitue aos discípulos: sede prudentes como serpentes e simples como pombas. Ela uniu estas duas coisas indispensáveis na advertência. Por um lado, a astúcia da serpente previna a simplicidade da pomba, e por outro lado, a simplicidade da pomba tempere a astúcia da serpente. Daí, não manifestar o Espírito Santo sua presença apenas pela figura da pomba, mas também pela do fogo. Pela figura da pomba mostrou a simplicidade, pela figura do fogo, o zelo. Manifesta-se pela pomba e pelo fogo, porque aqueles que dele estão cheios guardam a mansidão da simplicidade, e assim não impedem que se acenda o zelo da retidão contra as culpas dos delinquentes. Simples e reto, temendo a Deus, afastando-se do mal. Quem deseja chegar à pátria eterna, mantém-se, sem dúvida alguma, simples e reto. Simples nas obras e reto na fé. Simples nas boas obras que realizem em plano inferior e reto nas superiores que sente no íntimo. Existem ainda alguns que não são simples do bem que praticam, buscando não uma retribuição interior, mas o aplauso exterior. Deles, bem falou certo sábio: ai do pecador que entra no país por dois caminhos. Entra por dois caminhos o pecador quando a obra que pratica é de Deus, a sua intenção, porém, é mundana. Com razão se diz: temendo a Deusa e afastando-se do mal, porque a Santa Igreja dos Eleitos começa com temor, os caminhos da simplicidade e a retidão, e consumam-os na caridade. Afastar-se totalmente do mal é começar a não mais pecar por amor de Deus. E de fato, enquanto algum faz o bem por temor, ainda não se afastou completamente do mal, pois peca justamente porque queria pecar, se pudesse fazer impunemente. Por conseguinte, quando se diz que Jó teme a Deus, também se afirma que se afasta do mal. Se o amor segue o temor, é esmagada toda a culpa na consciência pelo firme propósito da vontade.

Oremos. Fazei, ó Deus, que os acontecimentos deste mundo decorram na paz que desejais, e vossa Igreja vos possa servir alegre e tranquila. Por nosso Senhor Jesus Cristo, vosso Filho, na unidade do Espírito Santo.

povo de Israel, o Senhor nosso Deus é o único Senhor. Amarás o Senhor teu Deus com todo o teu coração, com toda a tua alma e com todas as tuas forças. E trarás gravadas em teu coração todas estas palavras que hoje te ordeno. Tu as repetirás com insistência aos teus filhos e delas falarás quando estiveres sentado em tua casa, ou andando pelos caminhos, quando te deitares ou te levantares.

0: Oremos. Ficai conosco, Senhor, nesta noite, e vossa mão nos levante amanhã cedo, para que celebremos com alegria a ressurreição de vosso Cristo, que vive e reina para sempre.
1: Amém.
0: O Senhor Todo-Poderoso nos conceda uma noite tranquila e, no fim da vida, uma morte santa.
1: Amém.

Santa Clara nos ensina que troca maior e mais louvável deixar as coisas temporais pelas eternas, merecer os bens celestes em vez dos terrestres e possuir a vida feliz para sempre. 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

0: Santo Antônio de Santa Ana Galvão, popularmente conhecido como Frei Galvão, é o primeiro santo brasileiro e foi o fiel seguidor dos passos de São Francisco. A cada dia, mais pessoas conhecem a bonita história deste homem de fé e pedem as mais diversas graças por meio de sua intercessão junto a Deus. Vamos agora ao Santuário de Santo Antônio Galvão, em Guaratinguetá, São Paulo, para rezarmos juntos a novena em honra a Santo Antônio Galvão e, em seguida, a oração do Santo Terço.
1: Santuário Arquidiocesano de Santo Antônio de Santana Galvão. A nossa saudação também a você que reza conosco através dos meios de comunicação. Sejam todos bem-vindos. Paz e bem.
2: Paz e bem.
1: Vamos celebrar juntos a novena em louvor a São Frei Galvão. Hoje meditaremos sobre seu dom de bilocação. Frei Galvão, em algumas situações, era visto em dois lugares ao mesmo tempo. Visitava o enfermo num lugar e na mesma hora era visto em outro local, junto a um pobre atendendo às suas necessidades. Deus só concede este dom àqueles que se colocam na disponibilidade e são muito requisitados pelo povo de Deus sofrido. Iniciemos cantando. Música.

0: Livra-nos, Deus, nosso Senhor, dos nossos inimigos. Em nome do Pai, do Filho e do Espírito Santo.
1: Amém.
0: Façamos a nossa oração à Santíssima Trindade. Trindade Santíssima, Pai, Filho e Espírito Santo, presente e atuante na Igreja e na profundidade do meu ser, eu vos adoro, amo e agradeço. E pelas mãos de Santo Antônio de Santana Galvão, devoto de Maria, minha Mãe Santíssima, ofereço-me, entrego-me e consagro-me inteiramente a vós, nesta vida e na eternidade. Pai Celeste, a vós me ofereço, entrego e consagro-me como filho. Espírito Santo, a vós me ofereço, entrego e consagro-me como templo vivo para ser santificado. Maria, Mãe da Igreja e minha Mãe, vós que estáis em íntima união com a Santíssima Trindade, ensinai-me a viver em comunhão com as três pessoas divinas, a fim de que minha vida inteira seja um hino de glória ao Pai, ao Filho e ao Espírito Santo.
1: Amém.

0: O Senhor esteja convosco.
1: Ele está no meio de nós.
0: Proclamação do Evangelho de Jesus Cristo segundo Marcos.
1: Glória a vós, Senhor.
0: Naquele tempo, os apóstolos reuniram-se com Jesus e lhe relataram tudo o que tinham feito e ensinado. Havia muita gente indo e vindo, ao ponto deles não terem tempo para comer. Jesus lhes disse: venham comigo para um lugar deserto e descansai um pouco. Então eles se afastaram num barco para um lugar deserto. Mas muitos dos que os viram retirar-se, tendo-os reconhecido, correram a pé de todas as cidades e chegaram lá antes deles. Palavra da salvação.
1: Glória a vós, Senhor.
2: Meditação. Jesus e seus discípulos eram muito requisitados pelo povo de Deus, sofrido com sede de esperança. Não havia tempo nem para descansar. Ser cristão exige de nós tempo, disponibilidade e disposição para a caridade e estarmos em todos os lugares.
0: Elevemos ao Pai de misericórdia os nossos pedidos. A cada prece vamos responder. Por intercessão de Santo Antônio de Santana Galvão, atendei-nos, Senhor.
3: Por intercessão de Santo Antônio de Santana Galvão, atendei-nos, Senhor.
2: Para que todo cristão, a exemplo de Frei Galvão, esteja sempre presente nos lugares e situações que necessitam da boa nova do Evangelho, rezemos ao Senhor.
3: Por intercessão de Santo Antônio de Santana Galvão, atendei-nos, Senhor.
2: Para que todo cristão dispense seu tempo, disponibilidade e disposição a serviço da construção do Reino de Deus, rezemos ao Senhor.
3: Por intercessão de Santo Antônio de Santana Galvão, atendei-nos, Senhor.
2: Para que os doentes, desempregados e sofredores encontrem consolo e força através da presença de todo cristão ao seu lado, rezemos ao Senhor.
3: Por intercessão de Santo Antônio de Santana Galvão, atendei-nos, Senhor.
0: Acolhei, ó Pai de bondade, as nossas súplicas que confiantes vos dirigimos, por Cristo nosso Senhor.
4: Amém.
2: Conselho de Frei Galvão. Se cada pessoa se colocar sempre disponível na caridade com a pessoa que convive de perto, não haverá mais pessoas necessitadas de bens materiais e espirituais. Amar o próximo começa com a pessoa mais próxima.
0: Façamos a nossa oração ao Divino Espírito Santo, pedindo pela nossa saúde e também pela saúde dos nossos irmãos enfermos. Divino Espírito Santo, Criador e Renovador de todas as coisas, vida da minha vida, com Santo Antônio de Santana Galvão, devoto de Maria Santíssima, eu vos adoro, agradeço e amo. Vós que dais vida a todo o universo, conservai em mim a saúde. Livrai-me de todas as doenças e de todo o mal. Ajudado com a vossa graça, quero usar sempre minha saúde, empregando minhas forças para a glória de Deus, para o meu próprio bem e para o bem do próximo. Peço-vos ainda que ilumineis com vossos dons de sabedoria e ciência os médicos e todos os que se ocupam dos doentes, para que conheçam a verdadeira causa dos males que destroem ou ameaçam a vida e possam também descobrir e aplicar os remédios mais eficazes para defender a vida e curá-la. Santo Antônio de Santana Galvão, devoto da Virgem Santíssima, sede mediador nesta minha humilde oração e intercedei por mim. Amém. Peçamos a Deus que, por intercessão de Santo Antônio de Santana Galvão, ele abençoe as pílulas que serão entregues depois aos peregrinos e peregrinas do nosso querido santo. O nosso auxílio está no nome do Senhor,
3: que fez o céu e a terra.
0: Deus, ó Pai de misericórdia, Deus de toda a consolação, que nos consolais por vosso Filho Jesus no Espírito Santo e acompanhais com vossa bênção particular os que sofrem tribulações e enfermidades do corpo e do Espírito, nós vos suplicamos que, pela intercessão de Santo Antônio de Santana Galvão, devoto de Maria Imaculada, abençoeis estas pílulas, objetos sacramentais de fé e devoção do vosso povo santo. Fazei, Senhor, que todos os que na fé e pela fé delas fizerem uso possam receber a graça da cura conforme a vossa santíssima vontade. Em nome do Pai, do Filho e do Espírito Santo.

façamos agora a nossa oração final a Santo Antônio de Santana Galvão. Deus de amor, fonte de todas as graças, dai-nos, por intercessão de Santo Antônio de Santana Galvão, que ao tomarmos com fé e devoção as pílulas e rezando, Santíssima Trindade, Pai e Filho e Espírito Santo, eu vos adoro, louvo e vos dou graças pelos benefícios que me fizestes, por tudo que fez e sofreu Santo Antônio de Santana Galvão, que aumenteis em minha fé a esperança e a caridade, e vos digneis conceder-me a graça que ardentemente almejo. Apresente agora a sua intenção, faça o seu pedido. Você também que nos acompanha de casa, apresente a sua necessidade, a sua intenção ao nosso querido Frei Galvão.

0: prometo-vos conhecer sempre mais o Evangelho que Santo Antônio de Santana Galvão viveu, cultivar a vida eucarística e a devoção à Imaculada Virgem Maria. Santo Antônio de Santana Galvão, rogai por nós. Pai nosso que estais nos céus, santificado seja o vosso nome. Venha a nós o vosso reino, seja feita a vossa vontade, assim na terra como no céu.
1: O pão nosso de cada dia nos dai hoje, perdoai-nos as nossas ofensas, assim como nós perdoamos a quem nos tem ofendido. E não nos deixeis cair em tentação, mas livrai-nos do mal. Amém.
0: Ave Maria, cheia de graça, o Senhor é convosco. Bendita sois vós entre as mulheres e bendito o fruto do vosso ventre, Jesus.
1: Santa Maria, Mãe de Deus, rogai por nós, pecadores, agora e na hora de nossa morte. Amém.
0: Glória ao Pai, ao Filho e ao Espírito Santo,
1: como era no princípio, agora e sempre. Amém.
0: Cantemos.

0: Santuário Arquidiocesano de Santo Antônio de Santana Galvão. A nossa saudação também a você, que reza conosco através dos meios de comunicação. Seja bem-vindos, paz e bem.
1: Paz e bem.
0: Convido a vocês para juntos rezarmos. Rezemos pela saúde. Pelo sinal da Santa Cruz, livrai-nos, ó Deus, de nossos inimigos. Em nome do Pai, do Filho, do Espírito Santo. Amém. Creio em Deus Pai, Todo-Poderoso, Criador do céu e da terra. E em Jesus Cristo, seu único Filho, nosso Senhor, que foi concebido pelo poder do Espírito Santo.
1: Nasceu
0: da Virgem Maria, padeceu sob Pôncio Pilatos, foi crucificado, morto e sepultado,
1: desceu à mansão dos mortos,
0: ressuscitou o terceiro dia, subiu aos céus, está sentado à direita de Deus Pai Todo-Poderoso, onde há de vir julgar os vivos e os mortos.
1: Creio no Espírito Santo,
0: na Santa Igreja Católica,
1: na comunhão dos santos,
0: na remissão dos pecados,
1: na ressurreição da carne,
0: na vida eterna. Amém. Pai nosso que estais nos céus, santificado seja o vosso nome. Venha a nós o vosso reino, seja feita a vossa vontade, assim na terra como no céu.
1: O pão nosso de cada dia nos dai hoje, perdoai-nos as nossas ofensas, assim como nós perdoamos a quem nos tem ofendido. E não nos deixeis cair em tentação, mas livrai-nos do mal. Amém.
0: Ave Maria, cheia de graça, o Senhor é convosco. Bendita sois vós entre as mulheres e bendito o fruto do vosso ventre, Jesus.
1: Santa Maria, Mãe de Deus, rogai por nós, pecadores, agora e na hora de nossa morte. Amém.
0: Ave Maria, cheia de graça, o Senhor é convosco. Bendita sois vós entre as mulheres e bendito o fruto do vosso ventre, Jesus.
1: Santa Maria, Mãe de Deus, rogai por nós, pecadores, agora e na hora de nossa morte. Amém.
0: Ave Maria, cheia de graça, o Senhor é convosco. Bendita sois vós entre as mulheres e bendito o fruto do vosso ventre, Jesus.
1: Santa Maria, Mãe de Deus, rogai por nós, pecadores, agora e na hora de nossa morte. Amém.
0: Glória ao Pai, ao Filho e ao Espírito Santo.
1: Como era no princípio, agora e sempre. Amém.
0: Nossa Senhora Aparecida,
1: rogai por nós.

0: No primeiro mistério contemplamos a anunciação do anjo à Virgem Maria, que via conceber e dar à luz a Cristo nosso Redentor. Pai nosso que estais no céu, santificado seja o vosso nome. Venha a nós o vosso reino, seja feita a vossa vontade, assim na terra como no céu.
1: O pão nosso de cada dia nos dai hoje. Perdoai-nos as nossas ofensas, assim como nós perdoamos a quem nos tem ofendido. E não nos deixeis cair em tentação, mas livrai-nos do mal. Amém.
0: Ave Maria, cheia de graça, o Senhor é convosco. Bendita sois vós entre as mulheres, e bendito o fruto do vosso ventre, Jesus.
1: Santa Maria, Mãe de Deus, rogai por nós, pecadores, agora e na hora de nossa morte. Amém.
0: Ave Maria, cheia de graça, o Senhor é convosco. Bendita sois vós entre as mulheres, e bendito o fruto do vosso ventre, Jesus.
1: Santa Maria, Mãe de Deus, rogai por nós, pecadores, agora e na hora de nossa morte. Amém.
0: Ave Maria, cheia de graça, o Senhor é convosco. Bendita sois vós entre as mulheres, e bendito o fruto do vosso ventre, Jesus.
1: Santa Maria, Mãe de Deus, rogai por nós, pecadores, agora e na hora de nossa morte. Amém.
0: Ave Maria, cheia de graça, o Senhor é convosco. Bendita sois vós entre as mulheres, e bendito o fruto do vosso ventre, Jesus.
1: Santa Maria, Mãe de Deus, rogai por nós, pecadores, agora e na hora de nossa morte. Amém.
0: Ave Maria, cheia de graça, o Senhor é convosco. Bendita sois vós entre as mulheres, e bendito o fruto do vosso ventre, Jesus.
1: Santa Maria, Mãe de Deus, rogai por nós, pecadores, agora e na hora de nossa morte. Amém.
0: Ave Maria, cheia de graça, o Senhor é convosco. Bendita sois vós entre as mulheres, e bendito o fruto do vosso ventre, Jesus.
1: Santa Maria, Mãe de Deus, rogai por nós, pecadores, agora e na hora de nossa morte. Amém.
0: Ave Maria, cheia de graça, o Senhor é convosco. Bendita sois vós entre as mulheres, e bendito o fruto do vosso ventre, Jesus.
1: Santa Maria, Mãe de Deus, rogai por nós, pecadores, agora e na hora de nossa morte. Amém.
0: Ave Maria, cheia de graça, o Senhor é convosco. Bendita sois vós entre as mulheres, e bendito o fruto do vosso ventre, Jesus.
1: Santa Maria, Mãe de Deus, rogai por nós, pecadores, agora e na hora de nossa morte. Amém.
0: Ave Maria, cheia de graça, o Senhor é convosco. Bendita sois vós entre as mulheres, e bendito o fruto do vosso ventre, Jesus.
1: Santa Maria, Mãe de Deus, rogai por nós, pecadores, agora e na hora de nossa morte. Amém.
0: Ave Maria, cheia de graça, o Senhor é convosco. Bendita sois vós entre as mulheres, e bendito o fruto do vosso ventre, Jesus.
1: Santa Maria, Mãe de Deus, rogai por nós, pecadores, agora e na hora de nossa morte. Amém.
0: Glória ao Pai, ao Filho e ao Espírito Santo.
1: Como era no princípio, agora e sempre. Amém.
0: Ó meu Jesus, perdoai-nos, livrai-nos do fogo do inferno, levai as almas todas para o céu e socorrei principalmente as que mais precisarem. Nossa Senhora Aparecida,
1: rogai por nós.

0: No segundo mistério contemplamos Maria visita sua prima Santa Isabel. Pai nosso que estais no céu, santificado seja o vosso nome. Venha a nós o vosso reino, seja feita a vossa vontade, assim na terra como no céu.
1: O pão nosso de cada dia nos dai hoje, perdoai-nos as nossas ofensas, assim como nós perdoamos a quem nos tem ofendido. E não nos deixeis cair em tentação, mas livrai-nos do mal. Amém.
0: Ave Maria, cheia de graça, o Senhor é convosco. Bendita sois vós entre as mulheres e bendito é o fruto do vosso ventre, Jesus.
1: Santa Maria, Mãe de Deus, rogai por nós, pecadores, agora e na hora de nossa morte. Amém.
0: Ave Maria, cheia de graça, o Senhor é convosco. Bendita sois vós entre as mulheres e bendito é o fruto do vosso ventre, Jesus.
1: Santa Maria, Mãe de Deus, rogai por nós, pecadores, agora e na hora de nossa morte. Amém.
0: Ave Maria, cheia de graça, o Senhor é convosco. Bendita sois vós entre as mulheres e bendito é o fruto do vosso ventre, Jesus.
1: Santa Maria, Mãe de Deus, rogai por nós, pecadores, agora e na hora de nossa morte. Amém.
0: Ave Maria, cheia de graça, o Senhor é convosco. Bendita sois vós entre as mulheres e bendito é o fruto do vosso ventre, Jesus.
1: Santa Maria, Mãe de Deus, rogai por nós, pecadores, agora e na hora de nossa morte. Amém.
0: Ave Maria, cheia de graça, o Senhor é convosco. Bendita sois vós entre as mulheres e bendito é o fruto do vosso ventre, Jesus.
1: Santa Maria, Mãe de Deus, rogai por nós, pecadores, agora e na hora de nossa morte. Amém.
0: Ave Maria, cheia de graça, o Senhor é convosco. Bendita sois vós entre as mulheres e bendito é o fruto do vosso ventre, Jesus.
1: Santa Maria, Mãe de Deus, rogai por nós, pecadores, agora e na hora de nossa morte. Amém.
0: Ave Maria, cheia de graça, o Senhor é convosco. Bendita sois vós entre as mulheres e bendito é o fruto do vosso ventre, Jesus.
1: Santa Maria, Mãe de Deus, rogai por nós, pecadores, agora e na hora de nossa morte. Amém.
0: Ave Maria, cheia de graça, o Senhor é convosco. Bendita sois vós entre as mulheres e bendito é o fruto do vosso ventre, Jesus.
1: Santa Maria, Mãe de Deus, rogai por nós, pecadores, agora e na hora de nossa morte. Amém.
0: Ave Maria, cheia de graça, o Senhor é convosco. Bendita sois vós entre as mulheres e bendito é o fruto do vosso ventre, Jesus.
1: Santa Maria, Mãe de Deus, rogai por nós, pecadores, agora e na hora de nossa morte. Amém.
0: Ave Maria, cheia de graça, o Senhor é convosco. Bendita sois vós entre as mulheres e bendito é o fruto do vosso ventre, Jesus.
1: Santa Maria, Mãe de Deus, rogai por nós, pecadores, agora e na hora de nossa morte. Amém.
0: Glória ao Pai, ao Filho e ao Espírito Santo.
1: Como era no

0: No terceiro mistério, contemplamos o nascimento de Jesus. Pai nosso que estás nos céus, santificado seja o vosso nome. Venha a nós o vosso reino. Seja feita a vossa vontade, assim na terra como no céu.
1: O pão nosso de cada dia nos dai hoje. Perdoai-nos as nossas ofensas, assim como nós perdoamos a quem nos tem ofendido. E não nos deixeis cair em tentação, mas livrai-nos do mal. Amém.
0: Ave Maria, cheia de graça, o Senhor é convosco. Bendita sois vós entre as mulheres, e bendito é o fruto do vosso ventre, Jesus.
1: Santa Maria, Mãe de Deus, rogai por nós, pecadores, agora e na hora de nossa morte. Amém.
0: Ave Maria, cheia de graça, o Senhor é convosco. Bendita sois vós entre as mulheres, e bendito é o fruto do vosso ventre, Jesus.
1: Santa Maria, Mãe de Deus, rogai por nós, pecadores, agora e na hora de nossa morte. Amém.
0: Ave Maria, cheia de graça, o Senhor é convosco. Bendita sois vós entre as mulheres, e bendito é o fruto do vosso ventre, Jesus.
1: Santa Maria, Mãe de Deus, rogai por nós, pecadores, agora e na hora de nossa morte. Amém.
0: Ave Maria, cheia de graça, o Senhor é convosco. Bendita sois vós entre as mulheres, e bendito é o fruto do vosso ventre, Jesus.
1: Santa Maria, Mãe de Deus, rogai por nós, pecadores, agora e na hora de nossa morte. Amém.
0: Ave Maria, cheia de graça, o Senhor é convosco. Bendita sois vós entre as mulheres, e bendito é o fruto do vosso ventre, Jesus.
1: Santa Maria, Mãe de Deus, rogai por nós, pecadores, agora e na hora de nossa morte. Amém.
0: Ave Maria, cheia de graça, o Senhor é convosco. Bendita sois vós entre as mulheres, e bendito é o fruto do vosso ventre, Jesus.
1: Santa Maria, Mãe de Deus, rogai por nós, pecadores, agora e na hora de nossa morte. Amém.
0: Ave Maria, cheia de graça, o Senhor é convosco. Bendita sois vós entre as mulheres, e bendito é o fruto do vosso ventre, Jesus.
1: Santa Maria, Mãe de Deus, rogai por nós, pecadores, agora e na hora de nossa morte. Amém.
0: Ave Maria, cheia de graça, o Senhor é convosco. Bendita sois vós entre as mulheres, e bendito é o fruto do vosso ventre, Jesus.
1: Santa Maria, Mãe de Deus, rogai por nós, pecadores, agora e na hora de nossa morte. Amém.
0: Ave Maria, cheia de graça, o Senhor é convosco. Bendita sois vós entre as mulheres, e bendito é o fruto do vosso ventre, Jesus.
1: Santa Maria, Mãe de Deus, rogai por nós, pecadores, agora e na hora de nossa morte. Amém.
0: Ave Maria, cheia de graça, o Senhor é convosco. Bendita sois vós entre as mulheres, e bendito é o fruto do vosso ventre, Jesus.
1: Santa Maria, Mãe de Deus, rogai por nós, pecadores, agora e na hora de nossa morte. Amém.
0: Glória ao Pai, ao Filho e ao Espírito Santo.
1: Como era no princípio, agora e sempre. Amém.

0: No quarto mistério, contemplamos a apresentação de Jesus no templo e a purificação de Nossa Senhora. Pai nosso que estais no céu, santificado seja o vosso nome, venha a nós o vosso reino, seja feita a vossa vontade, e assim na terra como no céu.
1: O pão nosso de cada dia nos dai hoje, perdoai-nos as nossas ofensas, assim como nós perdoamos a quem nos tem ofendido. E não nos deixeis cair em tentação, mas livrai-nos do mal. Amém.
0: Ave Maria, cheia de graça, o Senhor é convosco. Bendita sois vós entre as mulheres, e bendito é o fruto do vosso ventre, Jesus.
1: Santa Maria, Mãe de Deus, rogai por nós, pecadores, agora e na hora de nossa morte. Amém.
0: Ave Maria, cheia de graça, o Senhor é convosco. Bendita sois vós entre as mulheres, e bendito é o fruto do vosso ventre, Jesus.
1: Santa Maria, Mãe de Deus, rogai por nós, pecadores, agora e na hora de nossa morte. Amém.
0: Ave Maria, cheia de graça, o Senhor é convosco. Bendita sois vós entre as mulheres, e bendito é o fruto do vosso ventre, Jesus.
1: Santa Maria, Mãe de Deus, rogai por nós, pecadores, agora e na hora de nossa morte. Amém.
0: Ave Maria, cheia de graça, o Senhor é convosco. Bendita sois vós entre as mulheres, e bendito é o fruto do vosso ventre, Jesus.
1: Santa Maria, Mãe de Deus, rogai por nós, pecadores, agora e na hora de nossa morte. Amém.
0: Ave Maria, cheia de graça, o Senhor é convosco. Bendita sois vós entre as mulheres, e bendito é o fruto do vosso ventre, Jesus.
1: Santa Maria, Mãe de Deus, rogai por nós, pecadores, agora e na hora de nossa morte. Amém.
0: Ave Maria, cheia de graça, o Senhor é convosco. Bendita sois vós entre as mulheres, e bendito é o fruto do vosso ventre, Jesus.
1: Santa Maria, Mãe de Deus, rogai por nós, pecadores, agora e na hora de nossa morte. Amém.
0: Ave Maria, cheia de graça, o Senhor é convosco. Bendita sois vós entre as mulheres, e bendito é o fruto do vosso ventre, Jesus.
1: Santa Maria, Mãe de Deus, rogai por nós, pecadores, agora e na hora de nossa morte. Amém.
0: Ave Maria, cheia de graça, o Senhor é convosco. Bendita sois vós entre as mulheres, e bendito é o fruto do vosso ventre, Jesus.
1: Santa Maria, Mãe de Deus, rogai por nós, pecadores, agora e na hora de nossa morte. Amém.
0: Ave Maria, cheia de graça, o Senhor é convosco. Bendita sois vós entre as mulheres, e bendito é o fruto do vosso ventre, Jesus.
1: Santa Maria, Mãe de Deus, rogai por nós, pecadores, agora e na hora de nossa morte. Amém.
0: Ave Maria, cheia de graça, o Senhor é convosco. Bendita sois vós entre as mulheres, e bendito é o fruto do vosso ventre, Jesus.
1: Santa Maria, Mãe de Deus, rogai por nós, pecadores, agora e na hora de nossa morte. Amém.
0: Glória ao Pai, ao Filho e ao Espírito Santo.
1: Como era no princípio,

0: No quinto mistério, contemplamos a perda e encontro de Jesus. Pai nosso que estais nos céus, santificado seja o vosso nome. Venha a nós o vosso reino. Seja feita a vossa vontade, assim na terra como no céu.
1: O pão nosso de cada dia nos dai hoje. Perdoai-nos as nossas ofensas, assim como nós perdoamos a quem nos tem ofendido. E não nos deixeis cair em tentação, mas livrai-nos do mal. Amém.
0: Ave Maria, cheia de graça, o Senhor é convosco. Bendita sois vós entre as mulheres, e bendito é o fruto do vosso ventre, Jesus.
1: Santa Maria, Mãe de Deus, rogai por nós, pecadores, agora e na hora de nossa morte. Amém.
0: Ave Maria, cheia de graça, o Senhor é convosco. Bendita sois vós entre as mulheres, e bendito é o fruto do vosso ventre, Jesus.
1: Santa Maria, Mãe de Deus, rogai por nós, pecadores, agora e na hora de nossa morte. Amém.
0: Ave Maria, cheia de graça, o Senhor é convosco. Bendita sois vós entre as mulheres, e bendito é o fruto do vosso ventre, Jesus.
1: Santa Maria, Mãe de Deus, rogai por nós, pecadores, agora e na hora de nossa morte. Amém.
0: Ave Maria, cheia de graça, o Senhor é convosco. Bendita sois vós entre as mulheres, e bendito é o fruto do vosso ventre, Jesus.
1: Santa Maria, Mãe de Deus, rogai por nós, pecadores, agora e na hora de nossa morte. Amém.
0: Ave Maria, cheia de graça, o Senhor é convosco. Bendita sois vós entre as mulheres, e bendito é o fruto do vosso ventre, Jesus.
1: Santa Maria, Mãe de Deus, rogai por nós, pecadores, agora e na hora de nossa morte. Amém.
0: Ave Maria, cheia de graça, o Senhor é convosco. Bendita sois vós entre as mulheres, e bendito é o fruto do vosso ventre, Jesus.
1: Santa Maria, Mãe de Deus, rogai por nós, pecadores, agora e na hora de nossa morte. Amém.
0: Ave Maria, cheia de graça, o Senhor é convosco. Bendita sois vós entre as mulheres, e bendito é o fruto do vosso ventre, Jesus.
1: Santa Maria, Mãe de Deus, rogai por nós, pecadores, agora e na hora de nossa morte. Amém.
0: Ave Maria, cheia de graça, o Senhor é convosco. Bendita sois vós entre as mulheres, e bendito é o fruto do vosso ventre, Jesus.
1: Santa Maria, Mãe de Deus, rogai por nós, pecadores, agora e na hora de nossa morte. Amém.
0: Ave Maria, cheia de graça, o Senhor é convosco. Bendita sois vós entre as mulheres, e bendito é o fruto do vosso ventre, Jesus.
1: Santa Maria, Mãe de Deus, rogai por nós, pecadores, agora e na hora de nossa morte. Amém.
0: Ave Maria, cheia de graça, o Senhor é convosco. Bendita sois vós entre as mulheres, e bendito é o fruto do vosso ventre, Jesus.
1: Santa Maria, Mãe de Deus, rogai por nós, pecadores, agora e na hora de nossa morte. Amém.
0: Glória ao Pai, ao Filho e ao Espírito Santo.
1: Como era no princípio, agora e sempre. Amém.

0: agradecimento. Infinitas graças vos damos, soberana rainha, pelos benefícios que todos os dias recebemos de vossas mãos liberais. Dignai-vos agora e para sempre tomarmos debaixo de vosso poderoso. Vos agradecer, vos damos graças, vos saudamos com uma salve rainha. Salve rainha, mãe de misericórdia, vida, doçura e esperança, nossa salve. A vós bradamos, degredados filhos de Eva, a vós pirando, gemendo, chorando neste vale de lágrimas, eia, pois, advogada nossa, esses vossos olhos misericordiosos a nós volvei, e depois esse destemo, mostrai-nos Jesus, bendito o fruto do vosso ventre, ó clemente, ó piedosa, ó doce sempre Virgem Maria, rogai por nós, Santa Mãe de Deus. Pela intercessão de Nossa Senhora, o Senhor nos abençoe. Em nome do Pai, do Filho, do Espírito Santo. Amém.
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1: Se você, assim como eu, não consegue viver sem os cuidados de Nossa Senhora, se você, assim como eu, precisa da intercessão de Maria, cante essa canção hoje, recorra a ela, deixe que ela te apresente a Deus nesse momento. Eu recorro a ti.

Hoje eu queria recordar aqui a história de um bebê que foi abandonado no seu nascimento. Ele que só depois de 15 dias teve o seu primeiro contato com uma família, com um lar, que foi quando ele foi adotado. O tempo passou, muita coisa aconteceu, e assim então criança, aos 10 anos, começou a tocar na igreja. Aos 13 ela já tocava no grupo de oração, em retiros, e o mais louco de tudo isso é que todas as vezes que essa criança tocava, a maioria das vezes, as pessoas rezavam por ela e tinha profecias grandiosas de Deus para a vida dela. Tinha revelações grandiosas de Deus para a vida dela. E um desses dias, tocando em um retiro, em um momento de oração, uma das intercessoras se aproxima desse então adolescente e diz para ele que precisa conversar com ele. E então, na hora da conversa, ela conta para ele que teve uma revelação exata do dia que a mãe dele abandonou ele, do exato momento que ela não quis ficar com ele. E nessa hora, ela conta que Nossa Senhora aparece, estende os braços, pega o bebê no colo e diz: a partir de hoje sou eu que cuido dele. O tempo continuou passando, esse adolescente foi crescendo, continuou tocando, mas em um determinado momento da vida, ele se afasta da igreja e começa a viver uma vida totalmente promíscua, de pecado, bebidas, mulheres, baladas, noitadas, se esquecendo de tudo aquilo que ele já tinha vivido com Deus, de todas as promessas que ele tinha vivido com Deus, de toda a intimidade que ele tinha com Deus. E um dia, agora ele que tocava música sertaneja, já não tocava mais na igreja, voltando de um show, um sábado de madrugada, o amigo que estava no carro da frente freia o carro bruscamente por conta de uma lombada que tinha na pista. Ele tenta frear o carro, mas ele não consegue, acaba derrapando e resvalando no amigo dele. O carro do amigo dele rodopia, para no acostamento, e o carro dele perde o sentido, atravessa a pista. Estava vindo 4 carros de frente com ele nesse momento. Ele passa pelos 4 carros sem relar em nenhum, bate num barranco, sobe 4 metros de altura e bate num pilar de concreto. Para quem está imaginando agora, é uma cena realmente muito feia, porque ele estava sem cinto e o carro dele deu perda total. O que ninguém esperava é que nessas frações de segundos ele teve uma visualização de Nossa Senhora, que dizia para ele: calma, vai ficar tudo bem, não vai acontecer nada demais com você. E tudo o que aconteceu com ele foi ter quebrado o dedo da mão. A polícia, na hora que chega no local, já determina que aquilo é um milagre, porque o carro estava a 4 metros de altura e nada tinha acontecido com o motorista. Pessoas por muito menos tinham morrido naquele local. Então esse rapaz resolve voltar na igreja para agradecer. E isso foi a volta desse rapaz para a igreja. Para quem não sabe, esse rapaz sou eu. Esse bebê que foi abandonado sou eu. Essa é a minha história. E o porquê que eu estou te contando tudo isso? Para que você nunca, jamais se esqueça que Nossa Senhora vive. Talvez as pessoas, o mundo tem pregado ao contrário de tudo isso, tem falado ao contrário disso que eu estou te dizendo agora, mas que essa canção te faça recordar que não dá para viver sem os cuidados maternais de Maria. Nós te pedimos, Maria, tu que és o sacrário do amor, dai-nos um coração adorador, porque somente um coração adorador é capaz de adorar Jesus como ele merece ser adorado. Por isso vai dizendo para ela: Maria,

faça desse momento o seu momento com Maria. Consagra a sua vida agora a ela. Entrega tudo para ela. Deixa ela interceder por você. Deixa ela te colocar no colo dela de mãe. Canta.

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1: Vamos preparar então o nosso coração agora, pedindo que ele venha restaurar, realizar as mudanças. Senhor, toda vez que nós cantamos essa música, temos a certeza de que estamos sendo radiografados pelo teu amor. Que esse teu amor levante a muitos corações, de modo especial aqueles que andam nos vícios, nos caminhos errados. Que essa música seja realmente uma força para aqueles que mais precisam, que andam no caminho das drogas, dos vícios, da violência. Sim, Senhor, que cada um de nós possa dizer não àquilo que não vem de ti, e um sim, um yes ao teu plano, ao teu projeto de amor.

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0: A família é a base da sociedade e faz parte do projeto de Deus para o mundo. 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Para refletirmos sobre os desafios da família, Frei Almir Guimarães traz um pensamento diário, diretamente de Petrópolis, Rio de Janeiro.
2: Abençoa, Senhor, as famílias. Amém.
3: Olá, meus amigos. Não precisamos ficar repetindo a toda hora que o mundo está mudado, que a juventude anda desorientada, que os casados perderam a receita do bom casamento, que impera a violência em todos os cantos. Quantas interrogações, somente interrogações, tudo muda. Educação, maneira de ser aluno, jeito de ser pai, ser mãe, vida na paróquia. Por vezes, os que já percorremos uma boa parte da caminhada, não temos linhas para oferecer às novas gerações. Às vezes fico pensando, o que eu posso dizer com os meus 80 anos? A convicção que nos assoma é que juntos precisamos construir o novo. Urge que os pais não sejam possessivos, mas abertos ao mistério de cada filho, sabendo que esses filhos carregam riquezas que Deus neles colocou. Os governantes necessitam acolher os seres humanos que estão a morrer antes da hora, buscando refúgio, por exemplo. Os responsáveis pela vida consagrada haverão de voltar ao vigor esplendoroso de Antão, de Bento de Núrcia, de Francisco de Assis. Nossas paróquias devem se livrar da burocracia e serem espaços de acolhida, de invenção do novo, casas de Deus. Emmanuel Leclerc escreveu um belíssimo livro sobre o exílio dos judeus na Babilônia e a dor imensa de terem perdido a terra, o templo e tudo que dava sentido à vida. A hora em que o homem já não sabe quem é, em que erra como uma sombra entre suas próprias ruínas, essa hora de grande solidão e vazio é a dos grandes começos. É a hora em que o desconhecido nos visita, em que o futuro nos atrai, faz sinal, porque quer tornar-se em nós um coração novo e um espírito novo. Ele quer que nós sejamos, de fato, criaturas com um coração novo e um espírito novo. Grato por sua atenção e juntos vamos construir um mundo novo.
2: Que a família comece, termina, levou de
0: volta. A família é a base da sociedade e faz parte do projeto de Deus para o mundo. No entanto, muitas vezes precisamos aprender a conviver com nossas diferenças e superá-las por meio do diálogo, do perdão e do amor. Para refletirmos sobre os desafios da família, Frei Almir Guimarães traz um pensamento diário, diretamente de Petrópolis, Rio de Janeiro.
2: Abençoa, Senhor, as famílias. Amém.
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5: Bíblia na mão, no coração, pé na missão. Deus tudo pode, a fé tudo pode. O que que Deus pode? Cuidar de nós. Deus pode nos socorrer. Deus pode nos perdoar. Deus pode nos salvar. Deus pode nos libertar. Deus pode nos abençoar e pode nos saciar. Deus pode dar mais chance para a nossa vida. Deus pode nos tirar dos abismos, da fossa, da lama. Deus pode satisfazer nossos sonhos e nossos ideais. Deus pode abrir nossos olhos e nos dar um coração novo e um novo começo. Deus pode nos acudir na aflição e mudar a nossa sorte. Deus pode transformar os desertos em jardins, os nossos farrapos em trajes de festa. Deus pode dar vida aos nossos ossos e restaurar nossa dignidade. Deus pode alegrar o nosso coração e pode chamar tudo à existência e dar ressurreição a seu Filho Jesus e a todos nós. Deus pode nos ajudar a vencer as tempestades, nos dar vida longa e feliz. Então, como é que nós vamos acolher esse poder de Deus? Creio em Deus Pai Todo-Poderoso. E tem tanta gente que acha que o demônio é mais poderoso. E por isso vai para o Espiritismo e fica com medo, faz tantas dificuldades para as pessoas. Não, Deus é Todo-Poderoso, não é o maligno, não é o mal que vai vencer. Não é a pedofilia que vai vencer Deus, o seu evangelho, vai vencer a santidade, vai vencer o bem, vai vencer o amor. Por quê? Creio em Deus Todo-Poderoso. Aí você não vai ter medo de feitiço, você não vai ter nem crendices que vão atrapalhando sua vida e você vai repassando esse negativismo para os outros. E é assim, nós vamos amadurecendo na fé e vamos superando mil dificuldades e desatando muitos nós da nossa vida. Muitas correntes cairão e nos sentimos mais livres, porque creio em Deus Todo-Poderoso. E com esse poder, as suas tentações, os nossos vícios, as nossas rotinas, as nossas preocupações certamente serão vencidas. Creio em Deus Todo-Poderoso. Venceremos. Não é triunfalismo, é fé, é esperança. E fique com Deus.
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0: Obrigado, Senhor. Glórias sejam dadas a Ti, Senhor. Obrigado, meu Deus. Bendito sejas o Teu santo nome. Vá aplaudindo o nome do Senhor, porque grandes coisas Ele fez em nosso favor. Obrigado, meu Deus. Obrigado, Senhor. Força nessa palma para o Senhor. Ele é digno de todo louvor e de toda adoração. Aleluia, Senhor.
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Deus não fez nada sem pensar em ti. Por isso não podes deixar de pensar nele todos os dias para agradecer. Se sabes agradecer a quem te oferece uma rosa, não deves te esquecer de Deus. Foi ele quem fez todas as rosas. Se sabes agradecer a quem ilumina a tua casa, não deves te esquecer de Deus. Foi ele quem fez o sol e as estrelas.

Se sabes agradecer a quem te dá um copo d'água, não deves te esquecer de Deus. É Ele quem não deixa estancar as fontes. Se sabes agradecer a quem te reparte o pão, não deves te esquecer de Deus. É Ele quem amadurece os trigais. Se sabes agradecer a quem te acende uma vela, não deves te esquecer de Deus. Foi Ele quem acendeu a luz de teus olhos. Se sabes agradecer a quem te espera para um descanso, não deves te esquecer de Deus. É Ele quem não se cansa de te esperar. Se sabes agradecer a quem te mostra os caminhos, não deves te esquecer de Deus. É Ele quem te dá forças para segui-los.

se sabes agradecer a quem te dá a felicidade de um sorriso, não deves te esquecer de Deus. É Ele quem te sorri em cada momento de felicidade. Se sabes agradecer a quem te dá um pouco de bondade, não deves te esquecer de Deus. É Ele quem nunca deixa de ser bom. Se sabes agradecer a quem te consola nos sofrimentos, não deves te esquecer de Deus. Foi Ele quem mais sofreu para ser o teu consolo. Se sabes agradecer a quem te dá um pouco de amor, não deves te esquecer de Deus. É Ele quem te ama e sempre te amou, com um amor com que jamais alguém pode te amar.

0: e tua passagem pela terra será marcada pelos sinais da bondade de Deus.
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Levante suas mãos o mais alto que você puder, o mais alto que você puder. Purifica-me. Mais.

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1: Santo Antônio de Santa Ana Galvão, popularmente conhecido como Frei Galvão, é o primeiro santo brasileiro e foi o fiel seguidor dos passos de São Francisco. A cada dia, mais pessoas conhecem a bonita história deste homem de fé e pedem as mais diversas graças por meio de sua intercessão junto a Deus. Vamos agora ao Santuário de Santo Antônio Galvão, em Guaratinguetá, São Paulo, para rezarmos juntos a novena em honra a Santo Antônio Galvão e, em seguida, a oração do Santo Terço.
2: Santuário Arquidiocesano de Santo Antônio de Santana Galvão. A nossa saudação também a você que reza conosco através dos meios de comunicação. Sejam todos bem-vindos. Paz e bem.
3: Paz e bem.
2: Vamos celebrar juntos a novena em louvor a São Frei Galvão. Hoje meditaremos sobre seu dom de bilocação. Frei Galvão, em algumas situações, era visto em dois lugares ao mesmo tempo. Visitava o enfermo num lugar e na mesma hora era visto em outro local, junto a um pobre atendendo às suas necessidades. Deus só concede este dom àqueles que se colocam na disponibilidade e são muito requisitados pelo povo de Deus sofrido. Iniciemos cantando.

0: Da cruz, livra-nos Deus, nosso Senhor, dos nossos inimigos. Em nome do Pai, do Filho e do Espírito Santo.
1: Amém.
0: Façamos a nossa oração à Santíssima Trindade. Trindade Santíssima, Pai, Filho e Espírito Santo, presente e atuante na Igreja e na profundidade do meu ser, eu vos adoro, amo e agradeço. E pelas mãos de Santo Antônio de Santana Galvão, devoto de Maria, minha Mãe Santíssima, ofereço-me, entrego-me e consagro-me inteiramente a vós, nesta vida e na eternidade. Pai Celeste, a vós me ofereço, entrego e consagro-me como filho. Espírito Santo, a vós me ofereço, entrego e consagro-me como templo vivo para ser santificado. Maria, Mãe da Igreja e minha Mãe, vós que estáis em íntima união com a Santíssima Trindade, ensinai-me a viver em comunhão com as três pessoas divinas, a fim de que minha vida inteira seja um hino de glória ao Pai, ao Filho e ao Espírito Santo.
1: Amém.

0: O Senhor esteja convosco.
1: Ele está no meio de nós.
0: Proclamação do Evangelho de Jesus Cristo segundo Marcos.
1: Glória a vós, Senhor.
0: Naquele tempo, os apóstolos reuniram-se com Jesus e lhe relataram tudo o que tinham feito e ensinado. Havia muita gente indo e vindo, ao ponto deles não terem tempo para comer. Jesus lhes disse: venham comigo para um lugar deserto e descansai um pouco. Então eles se afastaram num barco para um lugar deserto. Mas muitos dos que os viram retirar-se, tendo-os reconhecido, correram a pé de todas as cidades e chegaram lá antes deles. Palavra da salvação.
1: Glória a vós, Senhor.
2: Meditação. Jesus e seus discípulos eram muito requisitados pelo povo de Deus, sofrido com sede de esperança. Não havia tempo nem para descansar. Ser cristão exige de nós tempo, disponibilidade e disposição para a caridade e estarmos em todos os lugares.
0: Elevemos ao Pai de misericórdia os nossos pedidos. A cada prece vamos responder. Por intercessão de Santo Antônio de Santana Galvão, atendei-nos, Senhor.
3: Por intercessão de Santo Antônio de Santana Galvão, atendei-nos, Senhor.
2: Para que todo cristão, a exemplo de Frei Galvão, esteja sempre presente nos lugares e situações que necessitam da boa nova do Evangelho, rezemos ao Senhor.
3: Por intercessão de Santo Antônio de Santana Galvão, atendei-nos, Senhor.
2: Para que todo cristão dispense seu tempo, disponibilidade e disposição a serviço da construção do Reino de Deus, rezemos ao Senhor.
3: Por intercessão de Santo Antônio de Santana Galvão, atendei-nos, Senhor.
2: Para que os doentes, desempregados e sofredores encontrem consolo e força através da presença de todo cristão ao seu lado, rezemos ao Senhor.
3: Por intercessão de Santo Antônio de Santana Galvão, atendei-nos, Senhor.
0: Acolhei, ó Pai de bondade, as nossas súplicas que confiantes vos dirigimos, por Cristo nosso Senhor.
4: Amém.
2: Conselho de Frei Galvão. Se cada pessoa se colocar sempre disponível na caridade com a pessoa que convive de perto, não haverá mais pessoas necessitadas de bens materiais e espirituais. Amar o próximo começa com a pessoa mais próxima.
0: Façamos a nossa oração ao Divino Espírito Santo, pedindo pela nossa saúde e também pela saúde dos nossos irmãos enfermos. Divino Espírito Santo, Criador e Renovador de todas as coisas, vida da minha vida, com Santo Antônio de Santana Galvão, devoto de Maria Santíssima, eu vos adoro, agradeço e amo. Vós que dais vida a todo o universo, conservai em mim a saúde. Livrai-me de todas as doenças e de todo o mal. Ajudado com a vossa graça, quero usar sempre minha saúde, empregando minhas forças para a glória de Deus, para o meu próprio bem e para o bem do próximo. Peço-vos ainda que ilumineis com vossos dons de sabedoria e ciência os médicos e todos os que se ocupam dos doentes, para que conheçam a verdadeira causa dos males que destroem ou ameaçam a vida e possam também descobrir e aplicar os remédios mais eficazes para defender a vida e curá-la. Santo Antônio de Santana Galvão, devoto da Virgem Santíssima, sede mediador nesta minha humilde oração e intercedei por mim. Amém. Peçamos a Deus que, por intercessão de Santo Antônio de Santana Galvão, ele abençoe as pílulas que serão entregues depois aos peregrinos e peregrinas do nosso querido santo. O nosso auxílio está no nome do Senhor,
3: que fez o céu e a terra.
0: Deus, ó Pai de misericórdia, Deus de toda a consolação, que nos consolais por vosso Filho Jesus no Espírito Santo e acompanhais com vossa bênção particular os que sofrem tribulações e enfermidades do corpo e do Espírito, nós vos suplicamos que, pela intercessão de Santo Antônio de Santana Galvão, devoto de Maria Imaculada, abençoeis estas pílulas, objetos sacramentais de fé e devoção do vosso povo santo. Fazei, Senhor, que todos os que na fé e pela fé delas fizerem uso possam receber a graça da cura conforme a vossa santíssima vontade. Em nome do Pai, do Filho e do Espírito Santo.

façamos agora a nossa oração final a Santo Antônio de Santana Galvão. Deus de amor, fonte de todas as graças, dai-nos, por intercessão de Santo Antônio de Santana Galvão, que ao tomarmos com fé e devoção as pílulas e rezando, Santíssima Trindade, Pai e Filho e Espírito Santo, eu vos adoro, louvo e vos dou graças pelos benefícios que me fizestes, por tudo que fez e sofreu Santo Antônio de Santana Galvão, que aumenteis em minha fé a esperança e a caridade, e vos digneis conceder-me a graça que ardentemente almejo. Apresente agora a sua intenção, faça o seu pedido. Você também que nos acompanha de casa, apresente a sua necessidade, a sua intenção ao nosso querido Frei Galvão.

0: prometo vos conhecer sempre mais o Evangelho que Santo Antônio de Santana Galvão viveu, cultivar a vida eucarística e a devoção à Imaculada Virgem Maria. Santo Antônio de Santana Galvão, rogai por nós. Pai nosso que estais nos céus, santificado seja o vosso nome, venha a nós o vosso reino, seja feita a vossa vontade, assim na terra como no céu.
1: O pão nosso de cada dia nos dai hoje, perdoai-nos as nossas ofensas, assim como nós perdoamos a quem nos tem ofendido, e não nos deixeis cair em tentação, mas livrai-nos do mal. Amém.
0: Ave Maria, cheia de graça, o Senhor é convosco. Bendita sois vós entre as mulheres e bendito o fruto do vosso ventre, Jesus.
1: Santa Maria, Mãe de Deus, rogai por nós, pecadores, agora e na hora de nossa morte. Amém.
0: Glória ao Pai, ao Filho e ao Espírito Santo,
1: como era no princípio, agora e sempre. Amém.
0: Cantemos.

0: Santuário Arquidiocesano de Santo Antônio de Santana Galvão. A nossa saudação também a você, que reza conosco através dos meios de comunicação. Seja bem-vindos, paz e bem.
1: Paz e bem.
0: Convido a vocês para juntos rezarmos. Rezemos pela saúde. Pelo sinal da Santa Cruz, livrai-nos, ó Deus, de nossos inimigos. Em nome do Pai, do Filho, do Espírito Santo. Amém. Creio em Deus Pai, Todo-Poderoso, Criador do céu e da terra, e em Jesus Cristo, seu único Filho, nosso Senhor, que foi concebido pelo poder do Espírito Santo, nasceu da Virgem Maria, padeceu sob Pôncio Pilatos, foi crucificado, morto e sepultado, desceu aos mortos, ressuscitou o terceiro dia, subiu aos céus, está sentado à direita de Deus Pai Todo-Poderoso, onde há de vir julgar os vivos e os mortos. Creio no Espírito Santo, na Santa Igreja Católica, na comunhão dos santos, na remissão dos pecados, na ressurreição da carne, na vida eterna. Amém. Pai nosso que estais no céu, santificado seja o vosso nome. Venha a nós o vosso reino, seja feita a vossa vontade, assim na terra como no céu.
1: O pão nosso de cada dia nos dai hoje, perdoai-nos as nossas ofensas, assim como nós perdoamos a quem nos tem ofendido. E não nos deixeis cair em tentação, mas livrai-nos do mal. Amém.
0: Ave Maria, cheia de graça, o Senhor é convosco. Bendita sois vós entre as mulheres, e bendito o fruto do vosso ventre, Jesus.
1: Santa Maria, Mãe de Deus, rogai por nós, pecadores, agora e na hora de nossa morte. Amém.
0: Ave Maria, cheia de graça, o Senhor é convosco. Bendita sois vós entre as mulheres, e bendito é o fruto do vosso ventre, Jesus.
1: Santa Maria, Mãe de Deus, rogai por nós, pecadores, agora e na hora de nossa morte. Amém.
0: Ave Maria, cheia de graça, o Senhor é convosco. Bendita sois vós entre as mulheres, e bendito é o fruto do vosso ventre, Jesus.
1: Santa Maria, Mãe de Deus, rogai por nós, pecadores, agora e na hora de nossa morte. Amém.
0: Glória ao Pai, ao Filho e ao Espírito Santo.
1: Como era no princípio, agora e sempre. Amém.
0: Nossa Senhora Aparecida,
1: rogai por nós.

0: No primeiro mistério contemplamos a anunciação do anjo à Virgem Maria, que via conceber e dar à luz a Cristo nosso Redentor. Pai nosso que estais no céu, santificado seja o vosso nome. Venha a nós o vosso reino, seja feita a vossa vontade, assim na terra como no céu.
1: O pão nosso de cada dia nos dai hoje, perdoai-nos as nossas ofensas, assim como nós perdoamos a quem nos tem ofendido. E não nos deixeis cair em tentação, mas livrai-nos do mal. Amém.
0: Ave Maria, cheia de graça, o Senhor é convosco. Bendita sois vós entre as mulheres, e bendito o fruto do vosso ventre, Jesus.
1: Santa Maria, Mãe de Deus, rogai por nós, pecadores, agora e na hora de nossa morte. Amém.
0: Ave Maria, cheia de graça, o Senhor é convosco. Bendita sois vós entre as mulheres, e bendito o fruto do vosso ventre, Jesus.
1: Santa Maria, Mãe de Deus, rogai por nós, pecadores, agora e na hora de nossa morte. Amém.
0: Ave Maria, cheia de graça, o Senhor é convosco. Bendita sois vós entre as mulheres, e bendito o fruto do vosso ventre, Jesus.
1: Santa Maria, Mãe de Deus, rogai por nós, pecadores, agora e na hora de nossa morte. Amém.
0: Ave Maria, cheia de graça, o Senhor é convosco. Bendita sois vós entre as mulheres, e bendito o fruto do vosso ventre, Jesus.
1: Santa Maria, Mãe de Deus, rogai por nós, pecadores, agora e na hora de nossa morte. Amém.
0: Ave Maria, cheia de graça, o Senhor é convosco. Bendita sois vós entre as mulheres, e bendito o fruto do vosso ventre, Jesus.
1: Santa Maria, Mãe de Deus, rogai por nós, pecadores, agora e na hora de nossa morte. Amém.
0: Ave Maria, cheia de graça, o Senhor é convosco. Bendita sois vós entre as mulheres, e bendito o fruto do vosso ventre, Jesus.
1: Santa Maria, Mãe de Deus, rogai por nós, pecadores, agora e na hora de nossa morte. Amém.
0: Ave Maria, cheia de graça, o Senhor é convosco. Bendita sois vós entre as mulheres, e bendito o fruto do vosso ventre, Jesus.
1: Santa Maria, Mãe de Deus, rogai por nós, pecadores, agora e na hora de nossa morte. Amém.
0: Ave Maria, cheia de graça, o Senhor é convosco. Bendita sois vós entre as mulheres, e bendito o fruto do vosso ventre, Jesus.
1: Santa Maria, Mãe de Deus, rogai por nós, pecadores, agora e na hora de nossa morte. Amém.
0: Ave Maria, cheia de graça, o Senhor é convosco. Bendita sois vós entre as mulheres, e bendito o fruto do vosso ventre, Jesus.
1: Santa Maria, Mãe de Deus, rogai por nós, pecadores, agora e na hora de nossa morte. Amém.
0: Ave Maria, cheia de graça, o Senhor é convosco. Bendita sois vós entre as mulheres, e bendito o fruto do vosso ventre, Jesus.
1: Santa Maria, Mãe de Deus, rogai por nós, pecadores, agora e na hora de nossa morte. Amém.
0: Glória ao Pai, ao Filho e ao Espírito Santo.
1: Como era no princípio, agora e sempre. Amém.
0: Ó meu Jesus, perdoai-nos, livrai-nos do fogo do inferno, levai as almas todas para o céu e socorrei principalmente as que mais precisarem. Nossa Senhora Aparecida,
1: rogai.

0: Deus. No segundo mistério, contemplamos Maria visita sua prima Santa Isabel. Pai nosso que estás no céu, santificado seja o vosso nome. Venha a nós o vosso reino, seja feita a vossa vontade, assim na terra como no céu.
1: O pão nosso de cada dia nos dai hoje, perdoai-nos as nossas ofensas, assim como nós perdoamos a quem nos tem ofendido. E não nos deixeis cair em tentação, mas livrai-nos do mal. Amém.
0: Ave Maria, cheia de graça, o Senhor é convosco. Bendita sois vós entre as mulheres e bendito é o fruto do vosso ventre, Jesus.
1: Santa Maria, Mãe de Deus, rogai por nós, pecadores, agora e na hora de nossa morte. Amém.
0: Ave Maria, cheia de graça, o Senhor é convosco. Bendita sois vós entre as mulheres e bendito é o fruto do vosso ventre, Jesus.
1: Santa Maria, Mãe de Deus, rogai por nós, pecadores, agora e na hora de nossa morte. Amém.
0: Ave Maria, cheia de graça, o Senhor é convosco. Bendita sois vós entre as mulheres e bendito é o fruto do vosso ventre, Jesus.
1: Santa Maria, Mãe de Deus, rogai por nós, pecadores, agora e na hora de nossa morte. Amém.
0: Ave Maria, cheia de graça, o Senhor é convosco. Bendita sois vós entre as mulheres e bendito é o fruto do vosso ventre, Jesus.
1: Santa Maria, Mãe de Deus, rogai por nós, pecadores, agora e na hora de nossa morte. Amém.
0: Ave Maria, cheia de graça, o Senhor é convosco. Bendita sois vós entre as mulheres e bendito é o fruto do vosso ventre, Jesus.
1: Santa Maria, Mãe de Deus, rogai por nós, pecadores, agora e na hora de nossa morte. Amém.
0: Ave Maria, cheia de graça, o Senhor é convosco. Bendita sois vós entre as mulheres e bendito é o fruto do vosso ventre, Jesus.
1: Santa Maria, Mãe de Deus, rogai por nós, pecadores, agora e na hora de nossa morte. Amém.
0: Ave Maria, cheia de graça, o Senhor é convosco. Bendita sois vós entre as mulheres e bendito é o fruto do vosso ventre, Jesus.
1: Santa Maria, Mãe de Deus, rogai por nós, pecadores, agora e na hora de nossa morte. Amém.
0: Ave Maria, cheia de graça, o Senhor é convosco. Bendita sois vós entre as mulheres e bendito é o fruto do vosso ventre, Jesus.
1: Santa Maria, Mãe de Deus, rogai por nós, pecadores, agora e na hora de nossa morte. Amém.
0: Ave Maria, cheia de graça, o Senhor é convosco. Bendita sois vós entre as mulheres e bendito é o fruto do vosso ventre, Jesus.
1: Santa Maria, Mãe de Deus, rogai por nós, pecadores, agora e na hora de nossa morte. Amém.
0: Ave Maria, cheia de graça, o Senhor é convosco. Bendita sois vós entre as mulheres e bendito é o fruto do vosso ventre, Jesus.
1: Santa Maria, Mãe de Deus, rogai por nós, pecadores, agora e na hora de nossa morte. Amém.
0: Glória ao Pai, ao Filho e ao Espírito Santo.
1: Como é.

0: No terceiro mistério, contemplamos o nascimento de Jesus. Pai nosso que estás nos céus, santificado seja o vosso nome. Venha a nós o vosso reino. Seja feita a vossa vontade, assim na terra como no céu.
1: O pão nosso de cada dia nos dai hoje. Perdoai-nos as nossas ofensas, assim como nós perdoamos a quem nos tem ofendido. E não nos deixeis cair em tentação, mas livrai-nos do mal. Amém.
0: Ave Maria, cheia de graça, o Senhor é convosco. Bendita sois vós entre as mulheres, e bendito o fruto do vosso ventre, Jesus.
1: Santa Maria, Mãe de Deus, rogai por nós, pecadores, agora e na hora de nossa morte. Amém.
0: Ave Maria, cheia de graça, o Senhor é convosco. Bendita sois vós entre as mulheres, e bendito o fruto do vosso ventre, Jesus.
1: Santa Maria, Mãe de Deus, rogai por nós, pecadores, agora e na hora de nossa morte. Amém.
0: Ave Maria, cheia de graça, o Senhor é convosco. Bendita sois vós entre as mulheres, e bendito o fruto do vosso ventre, Jesus.
1: Santa Maria, Mãe de Deus, rogai por nós, pecadores, agora e na hora de nossa morte. Amém.
0: Ave Maria, cheia de graça, o Senhor é convosco. Bendita sois vós entre as mulheres, e bendito o fruto do vosso ventre, Jesus.
1: Santa Maria, Mãe de Deus, rogai por nós, pecadores, agora e na hora de nossa morte. Amém.
0: Ave Maria, cheia de graça, o Senhor é convosco. Bendita sois vós entre as mulheres, e bendito o fruto do vosso ventre, Jesus.
1: Santa Maria, Mãe de Deus, rogai por nós, pecadores, agora e na hora de nossa morte. Amém.
0: Ave Maria, cheia de graça, o Senhor é convosco. Bendita sois vós entre as mulheres, e bendito o fruto do vosso ventre, Jesus.
1: Santa Maria, Mãe de Deus, rogai por nós, pecadores, agora e na hora de nossa morte. Amém.
0: Ave Maria, cheia de graça, o Senhor é convosco. Bendita sois vós entre as mulheres, e bendito o fruto do vosso ventre, Jesus.
1: Santa Maria, Mãe de Deus, rogai por nós, pecadores, agora e na hora de nossa morte. Amém.
0: Ave Maria, cheia de graça, o Senhor é convosco. Bendita sois vós entre as mulheres, e bendito o fruto do vosso ventre, Jesus.
1: Santa Maria, Mãe de Deus, rogai por nós, pecadores, agora e na hora de nossa morte. Amém.
0: Ave Maria, cheia de graça, o Senhor é convosco. Bendita sois vós entre as mulheres, e bendito o fruto do vosso ventre, Jesus.
1: Santa Maria, Mãe de Deus, rogai por nós, pecadores, agora e na hora de nossa morte. Amém.
0: Ave Maria, cheia de graça, o Senhor é convosco. Bendita sois vós entre as mulheres, e bendito o fruto do vosso ventre, Jesus.
1: Santa Maria, Mãe de Deus, rogai por nós, pecadores, agora e na hora de nossa morte. Amém.
0: Glória ao Pai, ao Filho e ao Espírito Santo.
1: Como era no princípio, agora e sempre. Amém.

0: No quarto mistério, contemplamos a apresentação de Jesus no templo e a purificação de Nossa Senhora. Pai nosso que estais no céu, santificado seja o vosso nome, venha a nós o vosso reino, seja feita a vossa vontade, e assim na terra como no céu.
1: O pão nosso de cada dia nos dai hoje, perdoai-nos as nossas ofensas, assim como nós perdoamos a quem nos tem ofendido. E não nos deixeis cair em tentação, mas livrai-nos do mal. Amém.
0: Ave Maria, cheia de graça, o Senhor é convosco. Bendita sois vós entre as mulheres, e bendito é o fruto do vosso ventre, Jesus.
1: Santa Maria, Mãe de Deus, rogai por nós, pecadores, agora e na hora de nossa morte. Amém.
0: Ave Maria, cheia de graça, o Senhor é convosco. Bendita sois vós entre as mulheres, e bendito é o fruto do vosso ventre, Jesus.
1: Santa Maria, Mãe de Deus, rogai por nós, pecadores, agora e na hora de nossa morte. Amém.
0: Ave Maria, cheia de graça, o Senhor é convosco. Bendita sois vós entre as mulheres, e bendito é o fruto do vosso ventre, Jesus.
1: Santa Maria, Mãe de Deus, rogai por nós, pecadores, agora e na hora de nossa morte. Amém.
0: Ave Maria, cheia de graça, o Senhor é convosco. Bendita sois vós entre as mulheres, e bendito é o fruto do vosso ventre, Jesus.
1: Santa Maria, Mãe de Deus, rogai por nós, pecadores, agora e na hora de nossa morte. Amém.
0: Ave Maria, cheia de graça, o Senhor é convosco. Bendita sois vós entre as mulheres, e bendito é o fruto do vosso ventre, Jesus.
1: Santa Maria, Mãe de Deus, rogai por nós, pecadores, agora e na hora de nossa morte. Amém.
0: Ave Maria, cheia de graça, o Senhor é convosco. Bendita sois vós entre as mulheres, e bendito é o fruto do vosso ventre, Jesus.
1: Santa Maria, Mãe de Deus, rogai por nós, pecadores, agora e na hora de nossa morte. Amém.
0: Ave Maria, cheia de graça, o Senhor é convosco. Bendita sois vós entre as mulheres, e bendito é o fruto do vosso ventre, Jesus.
1: Santa Maria, Mãe de Deus, rogai por nós, pecadores, agora e na hora de nossa morte. Amém.
0: Ave Maria, cheia de graça, o Senhor é convosco. Bendita sois vós entre as mulheres, e bendito é o fruto do vosso ventre, Jesus.
1: Santa Maria, Mãe de Deus, rogai por nós, pecadores, agora e na hora de nossa morte. Amém.
0: Ave Maria, cheia de graça, o Senhor é convosco. Bendita sois vós entre as mulheres, e bendito é o fruto do vosso ventre, Jesus.
1: Santa Maria, Mãe de Deus, rogai por nós, pecadores, agora e na hora de nossa morte. Amém.
0: Ave Maria, cheia de graça, o Senhor é convosco. Bendita sois vós entre as mulheres, e bendito é o fruto do vosso ventre, Jesus.
1: Santa Maria, Mãe de Deus, rogai por nós, pecadores, agora e na hora de nossa morte. Amém.
0: Glória ao Pai, ao Filho e ao Espírito Santo.
1: Como era no princípio, agora e sempre. Amém.

0: No quinto mistério, contemplamos a perda e encontro de Jesus. Pai nosso que estais nos céus, santificado seja o vosso nome. Venha a nós o vosso reino. Seja feita a vossa vontade, assim na terra como no céu.
1: O pão nosso de cada dia nos dai hoje. Perdoai-nos as nossas ofensas, assim como nós perdoamos a quem nos tem ofendido. E não nos deixeis cair em tentação, mas livrai-nos do mal. Amém.
0: Ave Maria, cheia de graça, o Senhor é convosco. Bendita sois vós entre as mulheres, e bendito é o fruto do vosso ventre, Jesus.
1: Santa Maria, Mãe de Deus, rogai por nós, pecadores, agora e na hora de nossa morte. Amém.
0: Ave Maria, cheia de graça, o Senhor é convosco. Bendita sois vós entre as mulheres, e bendito é o fruto do vosso ventre, Jesus.
1: Santa Maria, Mãe de Deus, rogai por nós, pecadores, agora e na hora de nossa morte. Amém.
0: Ave Maria, cheia de graça, o Senhor é convosco. Bendita sois vós entre as mulheres, e bendito é o fruto do vosso ventre, Jesus.
1: Santa Maria, Mãe de Deus, rogai por nós, pecadores, agora e na hora de nossa morte. Amém.
0: Ave Maria, cheia de graça, o Senhor é convosco. Bendita sois vós entre as mulheres, e bendito é o fruto do vosso ventre, Jesus.
1: Santa Maria, Mãe de Deus, rogai por nós, pecadores, agora e na hora de nossa morte. Amém.
0: Ave Maria, cheia de graça, o Senhor é convosco. Bendita sois vós entre as mulheres, e bendito é o fruto do vosso ventre, Jesus.
1: Santa Maria, Mãe de Deus, rogai por nós, pecadores, agora e na hora de nossa morte. Amém.
0: Ave Maria, cheia de graça, o Senhor é convosco. Bendita sois vós entre as mulheres, e bendito é o fruto do vosso ventre, Jesus.
1: Santa Maria, Mãe de Deus, rogai por nós, pecadores, agora e na hora de nossa morte. Amém.
0: Ave Maria, cheia de graça, o Senhor é convosco. Bendita sois vós entre as mulheres, e bendito é o fruto do vosso ventre, Jesus.
1: Santa Maria, Mãe de Deus, rogai por nós, pecadores, agora e na hora de nossa morte. Amém.
0: Ave Maria, cheia de graça, o Senhor é convosco. Bendita sois vós entre as mulheres, e bendito é o fruto do vosso ventre, Jesus.
1: Santa Maria, Mãe de Deus, rogai por nós, pecadores, agora e na hora de nossa morte. Amém.
0: Ave Maria, cheia de graça, o Senhor é convosco. Bendita sois vós entre as mulheres, e bendito é o fruto do vosso ventre, Jesus.
1: Santa Maria, Mãe de Deus, rogai por nós, pecadores, agora e na hora de nossa morte. Amém.
0: Ave Maria, cheia de graça, o Senhor é convosco. Bendita sois vós entre as mulheres, e bendito é o fruto do vosso ventre, Jesus.
1: Santa Maria, Mãe de Deus, rogai por nós, pecadores, agora e na hora de nossa morte. Amém.
0: Glória ao Pai, ao Filho e ao Espírito Santo.
1: Como era no princípio, agora e sempre. Amém.

0: agradecimento. Infinitas graças vos damos, soberana rainha, pelos benefícios que todos os dias recebemos de vossas mãos liberais. Dignai-vos agora e para sempre tomarmos debaixo de vosso poderoso. Vos agradecer, vos damos graças, vos saudamos com uma salve rainha. Salve rainha, mãe de misericórdia, vida, doçura e esperança, nossa salve. A vós bradamos, degredados filhos de Eva, a vós pirando, gemendo, chorando neste vale de lágrimas, eia, pois, advogada nossa, esses vossos olhos misericordiosos a nós volvei, e depois esse destemo, mostrai-nos Jesus, bendito o fruto do vosso ventre, ó clemente, ó piedosa, ó doce sempre Virgem Maria, rogai por nós, Santa Mãe de Deus. Pela intercessão de Nossa Senhora, o Senhor nos abençoe. Em nome do Pai, do Filho, do Espírito Santo. Amém.
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0: senhora.
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0: E para comandar o programa, chamamos Fabiano Marangon.
1: Oi, minha gente que estava me esperando. Olha eu aqui chegando, olha eu aqui chegando.
2: Olá, muito bom dia, boa segunda-feira. Estamos de volta aqui na frequência 88,3. Hoje, então, dia 12 de outubro de 2026, dia de Nossa Senhora da Conceição Aparecida. 285 dias vividos, faltando ainda 80 dias para encerrarmos este ano. Fase da Lua, Lua Nova. E além disso, no calendário aqui, ó, deixe-me ver, dia da criança. Claro, de criança a gente sempre leva um pouco dentro de nós durante toda a nossa vida. Dia do descobrimento da América, 534º ano, também dia da leitura.

0: dia do engenheiro agrônomo, forte abraço a todos os amigos engenheiros agrônomos, dia do corretor de seguros, forte abraço a todos os amigos corretores, dia do basquete e também dia do mar. Tá muito longe para dar os parabéns pro mar, né? Mas que tal? Então vamos que vamos, até logo mais 7 da manhã, no ar o nosso Desperta.
1: Brasil!

Então que esta semana chegue carregada de boas coisas, pensamentos positivos, as três palavrinhas, para não deixar nenhuma oportunidade passar. Lembre-se sempre, eu sou capaz. Acredite em você mesmo, não te falte coragem para enfrentar os desafios, entusiasmo para correr atrás dos sonhos e motivos para sorrir em cada novo amanhecer. Vamos lá, muita força, porque mais um leão para a gente enfrentar neste dia. Sigamos em frente com fé, alegria e determinação. Morangão tá por aqui, frequência 88,3, agradecendo o carinho de sua companhia. E as músicas vêm chegando. Hoje, pouca prosa e muita música. Bom dia, boa semana.

0: Reginalda. Cotação de preços. Na cotação agropecuária, feijão carioca 275 a 300, feijão preto 250 a 290, milho 54,30 a 59, soja 137,20 a 139, trigo 79 a 82, boi em pé arroba 365 a 378, erva mate 18, suíno em pé tipo carne R$5, vaca em pé arroba 320 a 330.
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1: Hoje feriado aqui no Brasil, né? Lembrando o dia de Nossa Senhora da Conceição Aparecida, padroeira do Brasil. Festa celebrada no dia 12. E num resumo breve aqui, meu compadre e minha comadre, o encontro da imagem de Nossa Senhora Aparecida aconteceu no ano de 1717, quando três pescadores lançavam suas redes no Rio Paraíba do Sul, lá em São Paulo. Após várias tentativas sem sucesso, encontraram primeiro o corpo e depois a cabeça de uma pequena imagem de Nossa Senhora da Conceição. A partir daquele momento, a pesca tornou-se milagrosamente abundante. O acontecimento marcou o início de uma profunda devoção popular, transformando Nossa Senhora da Conceição Aparecida em símbolo de fé, esperança e proteção, sendo hoje, claro, venerada como padroeira do Brasil. Sua festa, como eu disse, celebrada hoje, dia 12 de outubro. Que ela estenda seu manto sobre todos nós. Nos abençoe. Bom dia.

Chega no manto azul cor de anil. Desde o palácio enfeitado até o rancho abandonado lá nos confins do sertão, existe a imagem querida da senhora Aparecida dando a sua proteção.

bem longe de mim. Um prisioneiro fechado, vendo o céu por entre as grades, lembrando o destino seu, diz com uma voz comovida: ô senhora Aparecida, perdoai os erros meus. O navegante isolado, sobre os mares arrastado pelas furas de um tufão, só em teu nome bendito que a esperança dos aflitos ele encontra salvação. Quantas mães junto ao bercinho, vendo morrer o filhinho, seu santo nome ela chama, é a senhora Aparecida, devolve de novo a vida ao filhinho que tanto ama. Um doente agonizando, quando seus olhos parando, cobrindo-se de um branco véu, chamando seu nome santo, envolvido no seu manto, ele subirá para o céu. Eu sendo um

Aperta a sua imagem e a minha fé decidida na Senhora Aparecida de novo me dará coragem. Ô Senhora Aparecida, essa sublime guarida de quem no mundo padece, como a estrela.

pés de Deus, porque todas as estradas se encontram na encruzilhada que é a cruz dos braços seus. Por isso que a nossa gente, raça sublime e valente, por ninguém será vencida, porque com fé adoramos, em nossas preces chamamos, ó Senhora Aparecida.

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4: Bom dia, boa segunda-feira, muita energia, desejo para ti nesta semana. Hoje feriadão, dia 12 de outubro, dia de Nossa Senhora Aparecida, padroeira do Brasil, que a fé ilumine nossos caminhos, renove nossas esperanças e traga muita paz aos nossos corações. Você já está aí trabalhando? Já está cortando trecho, viajando, curtindo a madrugada? Receba o meu abraço mais que especial e o desejo de uma semana abençoada por demais. Tudo de bom, paz e bem. A música de volta.

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2: Alô, minha gente, segunda-feira em clima de feriado, preguiçosa, por demais, dia para descansar quem pode, para trabalhar quem precisa. Vamos que vamos, né, compadre? Agradecido acima de tudo, sempre é como eu sempre digo, acordou, abriu o olho, viu que tá aí, né? Agradeça e vamos lá aproveitar os bons momentos da vida. E para quem está acordando agora, vamos atropelar a preguiça, né, tia? Vamos que vamos, música boa.

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1: O Senhor vos abençoe e vos guarde. O Senhor vos mostre a sua face e se compadeça de vós. O Senhor volva seu rosto para vós e vos dê a paz. O Senhor vos abençoe. O Pai e o Filho e o Espírito Santo. Amém.

0: Poeira do Brasil, a vós recorremos com confiança e esperança. Acolhei nossas orações, protegei nossos lares, amparai nossas famílias e cuidai de nossas crianças. Caminhai conosco em nossas alegrias e dificuldades e ajudai-nos a permanecer firmes na fé. Que vosso olhar materno nos cubra de proteção e que vossa presença nos conduza sempre a Jesus. Nossa Senhora Aparecida, rogai por nós. Franciscanos compartilhando a paz e o bem.
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1: Neste dia, nossos pensamentos se voltam para Nossa Senhora Aparecida, símbolo de fé, de amor e esperança para milhões de brasileiros, que seu manto de proteção alcance cada família, cada trabalhador, cada coração que precisa de conforto, que não falte saúde, não falte união e, claro, acima de tudo, motivos para agradecer. Começamos a semana com muita fé, boas energias e uma programação musical preparada com muito carinho para você. Bom dia!
6: Alô, meu povo! Eu narrava um rodeio, era o primeiro dia. Era tudo animação naquela festa de peão. No povo eu só vi alegria. Preparava uma montada, tava muito demorada a saída do peão. Olhei no cantinho da arena, vi uma figura pequena que pra mim estendia a mão. Notei que era um menino que com seu bracinho franzino me acenava um papel à criança. Escreve aqui seu nome agora, para quando você for embora eu ter comigo uma lembrança. Fiquei muito comovido e atendi o seu pedido com muita satisfação. Vi seus olhinhos brilhando e me agradeceu soluçando, apertando a minha mão. Mas me disse com firmeza: Marco Brasil, com certeza um dia eu vou ser peão. E lá estava todos os dias, vibrando com as montarias, no mesmo lugar o menino. Eu vi a sua figura serena, encostadinho na arena, olhando para mim e sorrindo. Então, no último dia, do povo eu me despedi, fui até onde ele estava. Eu senti que me esperava sorrindo e muito contente. Então lhe dei um cordão com a medalha de São Sebastião para que guardasse de presente. Então passaram-se os anos e eu pela vida narrando, viajando daqui para ali, do rosto do menininho, na arena encostadinho, jamais daquilo esqueci. Então, em uma final, estava um vaqueiro animal prontos para sair do brilho. Apesar de não estar frio, eu senti um arrepio quando eu olhei para o ginete. Foi uma grande montada, o povo na arquibancada de pé aplaudiu o peão. A cada pulo do touro, voava a calça de couro em meio à poeira do chão. Esse boi entrou na roda e a espanha que incomoda batia com ela o valente. Foi tudo questão de momento, pois já tinha dado tempo, o boi puxou ele pra frente. Me lembro bem como foi, caiu embaixo do boi e ali foi pisoteado. O salva-vidas esperto tirou logo o boi de perto, mas o amigo peão ficou deitado. Estava estirado no solo, pus sua cabeça em meu colo, imaginando era o fim. Ah, mas foi um milagre divino, reconheci o menino que então sorriu pra mim. Tirou do bolso do lado um papel amarelado, meu nome eu reconheci. Revivi aquela cena do menino encostado na arena que eu reencontrei ali. Levantou meio sem jeito, abriu a camisa no peito e me mostrou o cordão. Foi seu presente, amigo, que me livrou do perigo, é meu São Sebastião. Vamos tirar o chapéu, vamos saudar a Senhora Aparecida. Esse manto que toca teu rosto é o manto sagrado da Senhora Aparecida. Fiquem com Deus, do fundo do meu coração, até um dia, se Deus quiser. Tchau a vocês! Tchau, tchau, tchau!

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5: Não posso esquecer, né? Já falei lá no comecinho que hoje também é Dia das Crianças. Uma data pra gente celebrar os sorrisos, a inocência, os sonhos e aquela alegria que transforma qualquer ambiente. Quer saber? Já disse também lá no começo, dentro de cada um de nós existe uma criança que ainda gosta de brincar, de sorrir e de acreditar nas coisas boas da vida. Que esta segunda-feira seja de muito carinho, diversão e momentos inesquecíveis para toda a família. Feliz Dia das Crianças e um abraço aqui do Amigo Morangão.

0: O anjo do Senhor anunciou a Maria,
1: e ela concebeu do Espírito Santo.
0: Ave Maria, cheia de graça, o Senhor é convosco. Bendita sois vós entre as mulheres, e bendito é o fruto do vosso ventre, Jesus.
1: Santa Maria, Mãe de Deus, rogai por nós, pecadores, agora e na hora de nossa morte. Amém.
0: Eis aqui a serva do Senhor.
1: Faça-se em mim segundo a vossa palavra.
0: Ave Maria, cheia de graça, o Senhor é convosco. Bendita sois vós entre as mulheres, e bendito é o fruto do vosso ventre, Jesus.
1: Santa Maria, Mãe de Deus, rogai por nós, pecadores, agora e na hora de nossa morte. Amém.
0: E o Verbo se fez carne
1: e habitou entre nós.
0: Ave Maria, cheia de graça, o Senhor é convosco. Bendita sois vós entre as mulheres, e bendito é o fruto do vosso ventre, Jesus.
1: Santa Maria, Mãe de Deus, rogai por nós, pecadores, agora e na hora de nossa morte. Amém.
0: Rogai por nós, Santa Mãe de Deus,
1: para que sejamos dignos das promessas de Cristo.
0: Derramai, ó Deus, a vossa graça em nossos corações, para que, conhecendo pela mensagem do anjo a encarnação do vosso Filho, cheguemos, por sua paixão e cruz, à glória da ressurreição. Por Cristo nosso Senhor.
1: Amém.
0: Glória ao Pai, ao Filho e ao Espírito Santo.
1: Como era no princípio, agora e sempre. Amém.
0: Glória ao Pai, ao Filho e ao Espírito Santo.
1: Como era no princípio, agora e sempre. Amém.
0: Glória ao Pai, ao Filho e ao Espírito Santo.
1: Como era no princípio, agora e sempre.

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2: Amigo trabalhador. Há um ditado famoso que diz: as palavras comovem, os exemplos arrastam. E é pura verdade. Diante de um discurso caloroso, as pessoas podem até derramar lágrimas ou ficarem emocionadas. Mas a verdadeira mudança ocorre a partir dos grandes exemplos. Não faltam na história humana casos de pessoas que mobilizaram verdadeiras multidões a partir do seu modo de ser. Eu penso agora o exemplo de Francisco de Assis, um jovem que viveu há quase 900 anos. Era uma pessoa alegre e cordial, mas nunca foi um grande orador. Mesmo assim, sua maneira de viver encantou milhões de pessoas e até hoje há gente entusiasmada em seguir o exemplo de vida do Santo de Assis. Apesar de ter vivido há tanto tempo, a mensagem de suas atitudes continuam atuais. O amor a Deus e aos semelhantes, o respeito pela natureza, o cultivo da paz mundial permanecem como assuntos de fundamental importância. Você certamente deve se lembrar de pessoas simples que, com toda a humildade, davam uma verdadeira aula de amor e dedicação ao próximo. Pode ser um parente, um amigo, um conhecido. Tem muita gente capaz de ensinar sem dizer uma só palavrinha, apenas pelo exemplo. E você? Com certeza também possui muitas qualidades e grande vontade de colocá-las em prática. Não deixe para amanhã. Comece agora mesmo a fazer o bem e ajudar a tornar o mundo melhor. Que Deus o acompanhe.
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5: Comecemos, irmãos, porque até agora pouco fizemos. Para São Francisco, a caminhada nunca termina. 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
6: Um abraço especial para você que está na estrada, está no plantão, na segurança, na saúde, está na estrevaria, está no campo, na cidade, acompanhando o nosso programa. Muito obrigado pelo carinho da companhia. Você segue firme e fazendo a diferença. Estamos juntos, hein? Segunda onda, dia 12 de outubro, hoje feriado. Desejo para você muita proteção, muita tranquilidade e muita energia positiva para enfrentar a semana que está só começando. Que Nossa Senhora Aparecida acompanhe seus caminhos e que a boa música seja a sua companhia.

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2: Hoje, de coração incluo sua intenção, você que está aí do outro lado do rádio, feche os olhos neste momento. É hora de agradecer e pedir, claro, a proteção. Neste dia 12 de outubro, dia de Nossa Senhora Aparecida, padroeira do Brasil, e também dia das crianças, vamos abrir nossos corações para este momento mais que especial de fé e esperança. Que o manto sagrado de Nossa Senhora proteja nossas famílias, ilumine nossos caminhos e, claro, abençoe, acima de tudo, todas as crianças, que representam a pureza, a alegria e, acima de tudo, o futuro de nossa nação, futuro do mundo. Onde quer que você esteja, casa, trabalho, estrada, pare um instante para receber a bênção com o nosso querido Frei Mazzucco. Com muita fé e o coração cheio de gratidão, vamos agora à bênção especial de Nossa Senhora Aparecida e das crianças aqui no Desperta Brasil.
3: Senhor Deus de poder e de bondade, que Nossa Senhora Aparecida nos cubra com seu manto sagrado e nos proteja daquilo que nos afasta da verdade, da paz, da ternura e da bondade. Que a nossa Mãe Aparecida derrame suas bênçãos sobre nossas crianças, que elas cresçam em graça e sabedoria como crescia o menino Jesus todo dia. Derrame o teu amor sobre as nossas crianças do Brasil, que eles possam ter seus sonhos e seus projetos neste mundo. Nós vos pedimos com a vossa graça que cada criança encontre um lar como Jesus encontrou em Maria e José, muita paz, ternura, bondade e alegria. Derrame suas bênçãos, nossa querida Mãe Virgem Maria Aparecida, o Deus que é Pai, Filho e Espírito Santo. Amém.
2: Amém. 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
2: Na cotação agropecuária, feijão carioca 275 a 300, feijão preto 250 a 290, milho 54,30 a 59, soja 137,20 a 139, trigo 79 a 82, boi em pé arroba 365 a 378, erva mate 18, suíno em pé tipo carne R$ 5, vaca em pé arroba 320 a 330.
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2: Dia de hoje, feriadão mais que especial, fica essa mensagem pra ti, meu amigo, é meu compadre, é minha comadre, minha amiga. Nunca perca a fé, mesmo quando os caminhos parecerem difíceis, a vida sempre nos oferece novas oportunidades para recomeçar, para aprender e para ser feliz. Neste dia 12 de outubro, dia de nossa padroeira, dia de nossa mãe, dia de Nossa Senhora Aparecida, que a esperança floresça em cada coração e que o amor esteja presente em todos os lares. Que esta segunda-feira de feriado traga serenidade, proteção e muitas bênçãos para você e sua família.

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2: Semana começando com o feriado, segunda-feira, dia 12 de outubro, uma oportunidade perfeita para renovar os pensamentos, agradecer pela vida e espalhar boas energias. Não importa como foi a semana passada, hoje tem que olhar para frente, né? Chance de fazer tudo de novo e fazer diferente. Comece com um sorriso no rosto, deixe as preocupações de lado e vamos lá aproveitar a programação musical da Serinauta em Alto Astral.

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1: Hoje, feriadão, segunda-feira, dia das crianças, também dia de Nossa Senhora Aparecida, uma data cheia de significado, fé e, claro, alegria. Então, nada de desânimo, aumente um pouquinho o volume, prepare aquele café, um chimarrão e continue comigo, com o amigo Morangão, aqui na Serinalta FM, frequência 88,3. Madrugada hoje especial, com muita música da mais alta categoria, da qualidade boa, né, tchê? É verdade. Muito carinho por você, obrigado pela parceria, bom feriado.

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5: Hoje um programa mais light por aqui, daqui a pouquinho todas as informações do fim de semana dentro do Manhã Serinalta Jornalismo, os placares do esporte, agora música de volta.

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13: 7:11. Bom dia, ouvinte da Selinalta, tudo bem? Trabalhadora, trabalhador, segunda-feira, 12 de outubro de 2026, feriado. E nós estamos aí com a programação normal, dia de Nossa Senhora Aparecida, que abençoe aí o povo brasileiro, nosso Brasil, também dia das crianças, 16 graus é a temperatura, tempo com instabilidade, segue hora com chuva, hora com tempo bom, daqui a pouquinho o Coutinho também e a previsão do tempo. E o jornalismo começa trazendo aí as manchetes, tudo que você precisa saber a partir de agora. Fique com a gente, quem vai curtir o feriado, bom descanso, quem vai trabalhar como nós aí, bom retorno às suas atividades, excelente dia, excelente semana.
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13: 7:12. Bom dia, Edson Eisner.
7: Bom dia você, Célio, ouvintes da Selinalta, bom feriado, bom dia da padroeira, feliz dia das crianças, a gente segue informando por aqui, bispo da diocese vai falar aqui na programação sobre o dia da nossa padroeira e também sobre crisma, mais de 300 crianças, adolescentes passaram pela crisma ontem na paróquia São Pedro Apóstolo, daqui a pouco mais informações por aqui. Por falar em feriado da padroeira, procissão saiu de comunidade do interior 6 da manhã, rumo à capela, comunidade do bairro Novo Horizonte, hoje tem festa da padroeira, daqui a pouco vamos trazer novas informações por aqui. Também o pároco vai falar sobre as celebrações na paróquia São Pedro Apóstolo. Setor de segurança em Pato Branco briga por causa de mulher. Teve um homem de origem estrangeira com ferimentos gravíssimos na cabeça. Bairro Bela Vista, confusão durante o final de semana. Em Vitorino, no Araucária Parque, estupro de vulnerável. Teve prisão feita pela Polícia Militar. Carro conduzido por um menor de idade caiu no rio Lonqueador, em Francisco Beltrão. Nas rodovias, 3 fatos principais no final de semana, todos com óbito. Jovem morreu após acidente com moto na PR-158, entre Vitorino e Pato Branco. Ele caiu e foi atropelado por caminhão. Daqui a pouco mais detalhes. Mulher não resistiu após colisão frontal entre 2 veículos na PR-281 em Dois Vizinhos. E motorista preso após capotamento com morte na PR-158 em Saudade do Iguaçu. Alguns dos assuntos que vamos detalhar aqui na programação de jornalismo daqui a pouquinho, Célio Guara.
13: Também com a gente, Karine Martins, bom dia.
14: Bom dia, Célio, bom dia a você e a todos os ouvintes da Rádio Selinalta. Uma excelente manhã de segunda-feira, boa semana para todos. Daqui a pouco vamos falar sobre as novas regras para doação de sangue que passarão a valer em todo o Brasil. Os detalhes daqui a pouquinho, Célio.
13: Outras que estão circulando, temporal provoca alagamentos em vias e imóveis na região de Campinas. Mais de 32 mil empresas fecharam durante o governo Javier Milei na Argentina. Santuário de Aparecida terá missas, consagração e procissão no feriado. Papa Leão 14 fará cirurgia para retirar nódulo do pulmão. Passarela das Cataratas de Iguaçu é interditada após vazão aumentar 7 vezes aqui no Paraná. Motorista bêbado em alta velocidade bate em outro carro, causa incêndio e foge em rodovia do Paraná também. Ainda pai preso no Paraná suspeito de estuprar filha de 4 anos após denúncia da mãe da criança. Mãe e filho morrem após caminhonete capotar na BR-153. Idoso morre após ser picado por formiga. Temos também as manchetes do esporte. Juliano Metrucci, bom dia.
15: Alô, Célio, bom dia a todos. Vitória do Pato nas quartas de final do Paranaense Série Ouro em Chopinzinho. O Azures perdeu fora de casa na Copa Paraná. Campeonato Brasileiro, empate da dupla Grenal, vitória de Palmeiras e Flamengo no Campeonato Brasileiro. Daqui a pouco mais detalhes.
13: Estas são as principais manchetes que estão circulando.
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13: 7:16, bom dia para você. Fique aí com a nossa equipe. 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
13: E como segue o tempo, Ronaldo Coutinho? Bom dia.
15: Bom dia. É, o tempo segue no geral, mas para tempo instável, né? Tem condição de chuva, alguma trovada, período de melhora, um tempinho chato para quem quer fazer alguma coisa ao ar livre, seja de manhã ou de tarde. Não é ruim o tempo todo, tem períodos de melhoria. Mantém a temperatura amena, parou de chover, abafa um pouco. Amanhã terça também, tem chance de chuva tanto de manhã quanto à tarde, claro que tende mais à tarde, e temperatura também sem muita mudança. Quarta, quinta, melhor de manhã com risco pequeno de chuva e mais arriscado à tarde e noite. Mantém a tendência de tempo semelhante também na sexta. Há uma perspectiva de melhora no fim de semana com temperatura mais baixa. Da Climatera, Ronaldo Coutinho.
13: Um okay, bom fim de semana. Obrigado, Coutinho. Até daqui a pouco.
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13: 7,24 dólar comercial vale 4,98. 4,98 dólar comercial. Vai ficar assim com essa cotação até a volta do mercado financeiro. E o euro 5,58. 5,58. Cotação agropecuária, valores divulgados pelo Deral. Continua valendo, então, neste feriado. Feijão carioca tipo 1 por R$300. Feijão preto tipo 1, R$250. Milho amarelo tipo 1, R$58. A soja industrial tipo 1, R$138. O trigo 81. Boi em pé arroba R$365. A erva mate R$18. O suíno em pé tipo carne R$5. O quilo e a vaca em pé padrão corte arroba R$330.
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13: 7:27, 16 graus a temperatura. Bom feriado aí pra você. 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Central Elétrica e Construção. 7:29, a Selinalta traz os destaques para você do fim de semana. Estamos nesta segunda-feira de feriado. E começamos com o destaque das rodovias, Edson.
10: Fato gravíssimo. Foram 3 acidentes com resultado de morte em trechos de rodovias durante o final de semana aqui no sudoeste do Paraná. Um deles próximo a Pato Branco. Esse acidente, então, envolveu motocicleta na PR-158 e o rapaz envolvido e que acabou morrendo, João Vitor de Melo Oliveira, 22 anos. Esse acidente foi no sábado de madrugada, entre Pato Branco e Vitorino. O acidente envolveu 2 motos, uma Yamaha Y25 e uma Honda CG125, além de um caminhão Ford Cargo, um Cargo 1717. Houve uma colisão envolvendo as motos e o condutor da Yamaha caiu sobre a pista e foi atropelado pelo caminhão. Sofreu ferimentos graves, foi atendido pelo SAMU e pelo Corpo de Bombeiros, encaminhado para atendimento médico em Pato Branco, mas não resistiu. Corpo encaminhado ao IML, o Instituto Médico Legal de Pato Branco. Que tragédia, hein? Colisão entre 2 motos e um deles passou um caminhão por cima desse rapaz, não resistiu e morreu em hospital. A gente lamenta esse acidente entre Vitorino e Pato Branco na madrugada do sábado. Célio Huaron.
13: E na região que tivemos?
10: Tivemos uma situação no Araucária Parque, em Vitorino, uma situação de estupro de vulnerável. É aquele bairro que fica pertinho da área urbana de São Lourenço do Oeste. Segundo informações da Polícia Militar, o que ocorreu nessa situação? Um homem é acusado de crime de estupro de vulnerável contra uma criança de 4 anos, Célio Huaron. 4 anos. A ação policial ocorreu no sábado, após uma atuação entre o 3º Batalhão e a Polícia Militar de Santa Catarina. A intervenção teve início após a equipe policial do Paraná ser comunicada por militares catarinenses de um atendimento prestado a uma criança que deu entrada na UPA em São Lourenço do Oeste, com indícios de violência sexual. E aí os relatos colhidos, a partir do atendimento médico, o fato foi no Araucária Parque, na residência do suspeito, durante o período em que a vítima esteve sob os cuidados dele. Isso nos remete que é, obviamente, um familiar, né, Célio Huaron? Uhum. Diante da gravidade e situação de flagrante, equipes da Rádio Patrulha e Rotan foram até o imóvel e no local constataram indícios da presença deste homem no interior da casa. Ele recebeu voz de prisão, foi imobilizado e entregue na Delegacia de Polícia Civil, na 12ª central de flagrantes. Que situação registrada no Araucária Parque, então, durante o final de semana, no último sábado, segunda PM. É, a polícia não fala aqui categoricamente quem é o familiar, né? Qual é o grau de parentesco? Até vou buscar novas informações em torno desse caso que choca a região, hein, Célio?
13: É verdade. E o destaque aqui do Pato Branco?
10: Homem lesionado gravemente após uma confusão por causa de mulher no bairro Bela Vista, aqui em Pato Branco. Esse fato foi nessa madrugada. Atenção, nessa madrugada, 1:30 da manhã, homem gravíssimo estado de saúde, encaminhado à UPA, unidade de pronto atendimento. Homem chegou desacordado, Célio Arruaro. Afundamento de crânio, diversas fraturas pelo corpo, em razão da gravidade das lesões, ele foi encaminhado da UPA para um hospital. A equipe médica informou que atendeu ainda outro indivíduo que apresentava um corte no rosto. Questionado pelos policiais acerca dos fatos, esse homem informou que os envolvidos são de origem estrangeira e, em determinado momento, em razão de desentendimentos motivados por ciúmes envolvendo uma mulher, houve uma agressão generalizada. Socos, chutes, pedaços de madeira, barras de ferro, e durante a briga, o seu amigo sofreu as lesões. Esse homem, que tinha condições de falar para a polícia, disse que o outro sofreu lesões graves, enquanto ele também foi atingido no rosto. Os dois amigos atingidos. O homem relatou não saber a identificação do autor das agressões e nem mesmo a localização onde mora, quem é esse que agrediu. Portanto, esse, em menor estado de gravidade, foi encaminhado à UPA, o outro da UPA para o hospital, desacordado, afundamento de crânio, muitas lesões pelo corpo por causa de uma briga, né? Um crime passional aí, ferimentos graves na madrugada de hoje. Que confusão no bairro Bela Vista, socorristas, polícia militar nessa ocorrência registrada no início desse feriado da nossa padroeira, hein, Célio Faro?
13: É, a gente lamenta, obrigado, Edson, trazendo os destaques aqui de Pato Branco, região e também aí das rodovias. Estamos informando você, fique com a gente. 7:34, Edson, tem manchete para daqui a pouquinho?
10: Pessoal tá pedindo sobre os horários das missas, hein, Célio Guaro? Frei Mário Taliari, logo após o esporte, vai falar sobre as celebrações desse dia de Nossa Senhora Aparecida. Aguenta as pontas aí, meu povo, que a gente já tá preparando a fala do nosso pároco da paróquia São Pedro Apóstolo.
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11: Esporte 7:40, Juliana Mitrucci atualizando aí o esporte. Tivemos jogos no fim de semana. Bom dia, Mitrucci.
12: 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Muito bem, Célio, vamos lá, passando aqui pelos campeonatos do final de semana, os jogos que estivemos acompanhando. O Pato Futsal esteve em Chopinzinho jogando a primeira partida do Campeonato Paranaense Série Ouro, quartas de final, e não deu chances para a Cel. O Pato goleou pelo placar de 5-0. Uma vitória convincente do Pato Futsal. Agora tem um retorno na Arena Cláudio Petrikowski, e o Pato na Arena, com um empate, já estará na semifinal do Campeonato Paranaense Série Ouro. Uma imposição realmente interessante do Pato Futsal, esteve muito bem, acabou aí construindo o resultado com naturalidade, um 5-0 sonoro diante da equipe da Cel de Chopinzinho. Vamos aguardar agora o jogo da volta. O Azures Pato Branco esteve jogando em Paranavaí no final de semana pela Copa Paraná. O Azures teve um jogo bastante disputado, mas acabou sendo derrotado pelo placar de 4-3. Agora o Azures fecha em casa a fase classificatória da Copa Paraná, mas nessa partida fora de casa o Azures acabou saindo derrotado lá em Paranavaí, jogo com muitos gols, 4-3, até um certo equilíbrio, mas o Azures acabou sendo derrotado. Campeonato Brasileiro, tivemos neste final de semana mais uma rodada e o Palmeiras confirmou a sua superioridade no Clássico Paulista, acabou goleando o teu Corinthians, Célio, pelo placar de 4-1. O Flamengo fez 1-0 no Fluminense, Bahia venceu o Mirassol por 1-0, Atlético Mineiro 2, Santos 1. Resultados aí da rodada do final de semana no Campeonato Brasileiro. A dupla Grenal acabou empatando em 1-1, um resultado que não ajudou muito o Grêmio, que jogou em casa, não gostou muito do sabor desse empate, o time gremista comandado pelo técnico Renato Gaúcho. Já o Internacional, que vem de vitória, até que viu com bons olhos esse resultado de 1-1 pelo Campeonato Brasileiro. O jogo foi na Arena do Grêmio. Lembrando que o Campeonato Brasileiro terá jogos neste feriado de segunda-feira, complementando a rodada. Curitiba e Botafogo jogam hoje às 16h. 19h30, a Chapecoense jogando diante do Atlético Paranaense, e o Bragantino enfrentando o Cruzeiro às 21h. Daqui a pouco eu volto com mais informações esportivas na Serinalta. Célio, um abraço.
11: Valeu, obrigado, Mitrute, trazendo o destaque esportivo agora 7h44.
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15: 7h49, estamos de volta, Manhã Selinalta Jornalismo, tudo que você precisa saber, a equipe traz nesta segunda-feira, 12 de outubro, feriado aí da nossa padroeira. Outra notícia que eu quero trazer aqui: um idoso morreu após ser picado por formiga. Isso mesmo, o idoso morreu após ser picado por uma formiga em São João da Paraúna, no oeste de Goiás. Ele tinha viajado para visitar o irmão e pescar com ele. Jorge Alves Lopes, de 68 anos, morava em Goiânia e foi para a cidade a passeio. As informações foram dadas pelo sobrinho Daniel Lopes, de 20 anos. Segundo Daniel, o tio morreu depois de apresentar uma reação alérgica à picada. Ele não soube informar qual era a espécie da formiga. O incidente aconteceu sábado, quando Jorge foi à pescaria com o irmão e com o primo de Daniel. Levaram ele o mais rápido que puderam para o hospital de São João da Paraúna e tentaram socorrê-lo, relatou aí o sobrinho Daniel, mas o tio infelizmente acabou morrendo, né? Não se sabe em que tipo de formiga, mas uma picadinha de formiga deve ser uma bem venenosa. Aí era alérgico, acabou morrendo então, picado por formiga, que coisa, hein? É, tem formiga aí que tem, né? Veneno, é alérgico, aí dá nisso. Edson Neiser.
16: Sobre as celebrações, o pessoal tá perguntando aqui no WhatsApp, né? Se é lugar, os horários de missas hoje, o dia da nossa padroeira, Nossa Senhora Aparecida. Vamos reprisar aqui, Célio Juaro, o que disse o nosso pároco, Frei Mário Luiz Tagliari, em entrevista ao Tiago Tessaro, na sexta-feira pela manhã, reforçando as celebrações, os horários de hoje, segunda-feira. Então, Frei Mário, que também é o nosso diretor-presidente aqui da Fundação Cultural Selinalta, não temos a missa das 7 horas da manhã, tradicionalmente, diariamente, né? Nós temos, inclusive, com transmissão pela TV Selinalta, pelo YouTube, não temos essa missa e sim outros horários especiais hoje. Vamos reforçar o que ele disse.
4: Paz e bem, bom dia ouvintes da Selinalta, dia 12, Nossa Senhora Aparecida, padroeira do Brasil, solenidade na igreja, e nós teremos então missas especiais nesse dia às 8:30 da manhã na matriz São Pedro, 8:30, né? Depois das sete daí não tem.
17: Ah, não vai ter das sete.
4: Não tem a das sete, 8:30. Então, 8:30, a missa solene de Nossa Senhora Aparecida. E depois, às 13:30, na Capela São Francisco, ali junto à igreja também, é o encerramento do Cerco de Jericó. Então, o encerramento sempre é com missa, bênção do Santíssimo, né? Então, se esse horário for bom, também tem essa possibilidade. E depois, novamente, às 19:30. Então, à noite, às 19:30. Então, esses três horários, né? Mas, principalmente, 8:30 e 19:30. Então, não haverá missa às 7 horas da manhã, também não será transmitido, porque nesse dia a gente transmite diretamente do Rio de Janeiro, onde estamos já transmitindo a novena da Nossa Senhora Aparecida, né? Então vai ser transmitida lá de manhã também. Então, para nós é uma alegria muito grande, né? Celebrarmos a padroeira, a Nossa Senhora Aparecida, tão querida por todos nós, né? Então, também dentro da diocese de Pato Branco tem festas, tem paróquias de Nossa Senhora Aparecida também, né? Então, que cada um possa aproveitar onde estiver, né? Claro que é um convite para um feriado esticado, né? Segunda-feira, né?
17: É, mas onde na terça é ponto facultativo, ainda tem gente que vai esticar o feriado.
4: Vai esticar, mas onde você estiver, não deixe de lembrar da nossa mãezinha querida, Nossa Senhora Aparecida, padroeira do Brasil, que ela possa abençoar todas as nossas famílias, né? Nossas comunidades, mas principalmente nossas famílias, né? E o Brasil todo que está sob o manto de Nossa Senhora Aparecida. A quantidade de romeiros, né? Na estrada, o caminho da fé, né? Os 300 e tantos quilômetros lá que começa lá em Água da Prata, lá na divisa com Minas, e atravessa, e é muito bonito, muito bonito. Que bom.
17: Ok, então as missas aí, 8:30 da manhã e às 19:30.
4: E 19:30. Okay. Perfeito. E também exatamente não quisemos colocar muitas missas, exatamente para possibilitar também que as pessoas que queiram ir em outros lugares, e principalmente em lugares que é dedicado à Nossa Senhora Aparecida, né? Que é um santuário, de repente, assim por diante, né?
17: Ok, obrigado, Frei.
4: Obrigado também, um abraço, paz e bem.
16: Frei Mário Luiz Tagliari, paz e bem. Foi uma entrevista com o Tiago Tessaro, às 10 da manhã, ainda da última sexta-feira, reforçando os horários de hoje, 8:30 da manhã, 13:30 na Capela São Francisco, naquela capela menor, ao lado ali da canônica, da Secretaria Paroquial, 19:30 na Igreja Matriz. O bispo da diocese, Dom Edgar Xavier Hertel, esteve na Crisma ontem, aqui na paróquia São Pedro Apóstolo. Sobre isso eu falo daqui a pouquinho também com o Frei Mário, mas antes sobre o dia de hoje, da nossa padroeira. O bispo estará no Santuário de Nossa Senhora Aparecida, em Santa Isabel do Oeste. Nós temos várias outras procissões e celebrações na diocese. O bispo falou sobre a data especial no dia de hoje.
18: E o Dom Edgar passa pela nossa paróquia num momento em que a comunidade se prepara também para o dia da nossa padroeira, né? A região, a diocese, certamente com muitas celebrações, procissões e tudo mais, né?
19: Sim, a festa da nossa padroeira Virgem da Conceição Aparecida. E nós, na diocese de Palmas Francisco Beltrão, temos 5 paróquias e dezenas de comunidades dedicadas à Nossa Senhora Aparecida. E em Santa Isabel do Oeste, às 9:30, estarei presidindo a missa no Santuário Diocesano. Embora que estamos passando por este problema de chuvas, mas creio que muitos cristãos, aqueles que podem, estarão rezando, agradecendo a Deus. E a nossa grande oração à Virgem de Aparecida é a nossa gratidão, é porque ela é a mãe de Jesus e mãe da igreja, mãe de todos os batizados. Então, devocionar-se a Nossa Senhora significa reconhecê-la como nossa intercessora, mas acima de tudo, aquela que deu o consentimento, sim, eis aqui a serva do Senhor, para gerar no seu ventre o Salvador da humanidade, Emmanuel, Deus conosco. É uma festa muito importante para o Brasil e também para a nossa diocese.
16: Informações do nosso bispo da Diocese de Palmas, Francisco Beltrão, Dom Edgar Xavier Hertel, sobre o dia de hoje. Ele estará celebrando em Santa Isabel do Oeste, mas temos diversas outras programações, né, Célio? Imagine só os bombeiros a pé no Santuário de Aparecida. Aqui no oeste do Paraná também muito forte aí, uma programação de Itaipulândia, o pessoal vai a pé de Foz do Iguaçu para Itaipulândia, para a gente ter uma ideia, né? É, mais de 30 quilômetros aí a pé também. Aqui em Pato Branco, Célio, o ouvinte vai poder nos ajudar aqui. Eu saio do estúdio agora e vou lá para o bairro Novo Horizonte, a padroeira, né? Da capela lá do bairro Novo Horizonte, colegas Zé Carlos Tumeleiro e Jusemari dos Santos também estão a caminho, chegando aí no Novo Horizonte, para a gente falar dessa programação mais local, com foco na nossa padroeira lá no bairro Novo Horizonte. Mas a procissão, ela tinha a programação para 6 horas da manhã, saída de Linha Damasceno. Uhum. Só que parte do percurso, Célio Guaro, ele é de estrada de chão, até ali o calçamento da Três Pontes, né? Então até o ouvinte pode nos ajudar. De fato, saiu de Linha Damasceno 6 da manhã, quem viu os romeiros passando?
15: Sim.
16: Ou saiu já do calçamento da Três Pontes? O pessoal pode interagir com a gente no 99972-2564, só pra gente ter uma ideia se de fato saiu de Linha Damasceno 6 da manhã, ou um pouquinho mais tarde aí, já do calçamento por conta da chuva. Mas eu tô indo pro bairro Novo Horizonte, Célio Raro, já eu atualizo de lá as informações sobre hoje, o dia da nossa padroeira.
15: Ok, Edson, e daqui a pouquinho também vou trazer as informações lá do Santuário de Aparecida, aí a consagração, não é? E procissão no feriado que teremos lá neste dia, né? Que tem milhares de fiéis lá nesta manhã e também vão passar aí o dia, dia 12 de outubro, feriado, portanto, lá no interior de São Paulo, lá na Aparecida do Norte. Daqui a pouquinho a gente fala sobre a procissão, né? Romeiros, a programação também, o que teremos lá, né? Que é muito importante para a celebração da nossa padroeira. Agora 7h58.
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15: 7h59, 16 graus a temperatura. Previsão aí de melhora e chuva, né? Segue, portanto, segundo o seu Ronaldo Coutinho, nesta segunda-feira, também durante a semana. 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

0: Quando o poeta português Fernando Pessoa escreveu o famoso verso "Navegar é preciso", certamente ele se referiu à necessidade que temos de empreender, de fazer, de acontecer. Assim como os navios foram construídos para navegar, as pessoas foram criadas para realizar. Em outras palavras, navios parados e pessoas acomodadas são criaturas inúteis, pois deixam de desenvolver as aptidões para as quais foram criados. Mas você pode contra-atacar dizendo: mas ao navegar, corre-se o risco de naufragar. Mas o pior naufrágio é daquele que não se decide sair do porto, com medo de partir. Quem não parte, não conhece outros mundos, outras faces interessantes da vida, da profissão, do empreendedorismo. Não importa o jeito como se navega, seja através dos livros, da internet, dos seus estudos, do seu esforço pessoal. O importante é navegar, é sair do porto, desamarrar-se e libertar-se. Jovens ou adultos, nunca esqueçamos dos versos do poeta. Navegar é preciso. Hoje ou amanhã, solte as amarras e navegue. Vá com fé. Pense nisto e Deus o acompanhe.
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1: 8:06, de volta por aqui, o Manhã Selinalta Jornalismo. Você que acompanha a gente, bom dia, bom feriado. E quem vai na missa, então, teremos aqui na Matriz, 8:30, viu? 8:30. E também tem 13:30, na capela, vai ser na capela daí. É, e também às 19:30. Aí para você se programar. E na sua comunidade, né? Você tem que ver aí na sua comunidade. O Coutinho está de volta aqui na programação. Então, como segue aí o tempo hoje, esta semana, seu Coutinho? Bom dia.
2: Bom dia. É, o tempo segue no geral, mas para tempo instável, né? Tem condição de chuva, alguma trovada, período de melhora. Um tempinho chato para quem quer fazer alguma coisa ao ar livre, seja de manhã ou de tarde. Não é ruim o tempo todo, tem períodos de melhoria. Mantém a temperatura amena, parou de chover, abafa um pouco. Amanhã, terça, também tem chance de chuva tanto de manhã quanto à tarde, claro que tende mais à tarde, e temperatura também sem muita mudança. Quarta, quinta, melhor de manhã com risco pequeno de chuva e mais arriscado à tarde e noite. Mantém a tendência de tempo semelhante também na sexta. Há uma perspectiva de melhora no fim de semana com temperatura mais baixa. Da Climaterra, Ronaldo Coutinho.
1: Obrigado, seu Coutinho. Está aí a previsão do tempo. Então, continua aí praticamente durante a semana. A chuva e melhora, às vezes com chuva. E hoje é feriado, estou vendo aqui. Nesta segunda-feira, então, movimentação lá na Aparecida. É dia da Nossa Senhora Aparecida. O Santuário Nacional de Aparecida, no interior de São Paulo, comemora então a festa da padroeira do Brasil. O santuário preparou missas, consagrações e procissões para todo o feriado. A expectativa é de superar o público de 2025, que chegou a cerca de 500 mil fiéis. O grande número de pessoas deve movimentar cerca de 3,59 bilhões no turismo paulista, segundo o Centro de Inteligência da Economia do Turismo. A festa deste ano tem como tema Com Maria em Comunidade, Conhecer e Praticar a Palavra. Desde o dia 3 de outubro, o espaço religioso realiza pregações, novenas, atividades culturais e orações coletivas. A programação de hoje terá 7 missas e daqui a pouquinho, 9 horas, a missa solene, a principal celebração litúrgica do dia em homenagem à padroeira do Brasil. O Santuário Nacional estruturou suas instalações com diversos serviços, ambientes de recepção e uma extensa programação especial. Entre sexta-feira, 9 e hoje, segunda-feira, período de maior fluxo de pessoas, a Tenda dos Peregrinos estará em pleno funcionamento, dedicada ao acolhimento e bem-estar dos visitantes. O espaço contará com o suporte de voluntários para prestar atendimentos de saúde, massagens, alongamentos, lavagem dos pés e recepção fraterna. As inscrições para a tenda, porém, já estão esgotadas. Nós temos aqui a programação para a gente saber um pouquinho lá da Aparecida, então. Tivemos a 00h, quando começou o dia, a Vigília Mariana. 4:45 da manhã teve toque dos sinos. 5 da manhã já tivemos missa. 7 da manhã também missa. É agora missa solene 9 da manhã. Aí momento mais especial então deste dia. 9 da manhã, daqui a pouco missa solene. Meio-dia haverá toque dos sinos. Meio-dia missa das crianças. Hoje também é dia das crianças. Que Deus abençoe todas as crianças. 14 horas missa novamente, 15 horas consagração solene na Basílica Histórica, na Basílica Velha, como é conhecida. 16 tem missa também, 18 tem missa de encerramento e 19:30 procissão solene e show pirotécnico. Portanto, tá aí a programação de hoje lá na Aparecida do Norte, né? Muitos romeiros de todo o Brasil já estiveram por lá ou estão por lá desde a última sexta-feira. Muita gente aí caminhando também. A gente acompanhou durante a semana, os últimos dias. E pessoal fazendo quilômetros e quilômetros a pé. E ônibus, excursões, enfim. A expectativa é de mais de 500 mil fiéis que estarão passando por lá. Ano passado passaram 500 mil pessoas, 500 mil fiéis. A expectativa esse ano, então, é de mais romeiros ainda. 8:11, intervalo comercial, nós já voltamos.
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9: 8h13, informações que chegam para Serinalta, a gente passa para você, fazendo companhia nesta segunda-feira, feriado. Dia de Nossa Senhora Aparecida, nossa padroeira, que abençoe o Brasil, ainda mais nesse momento aí de política, muitas indefinições. E também Dia das Crianças, parabéns aí, Nossa Senhora, abençoe, né? Que Jesus abençoe então todas as crianças, sempre aí com a intercessão de Nossa Senhora. Notícia que chega do país vizinho, a Argentina passou a ter 32.290 empresas a menos desde que Javier Milei assumiu a presidência no fim de 2023. Os dados divulgados são da Superintendência de Riscos do Trabalho, órgão do governo argentino. O total de empregadores no cadastro passou de 512.357 em novembro de 2023, mês anterior à posse de Milei, para 480.067 empresas em julho deste ano. Uma queda de 6,3%. A queda de 6,3% corresponde à 18ª redução mensal consecutiva, mas não permite afirmar que todas as unidades tenham encerrado definitivamente suas atividades. Então, notícia que chega, portanto, mais de 32 mil empresas fecharam durante o governo do Javier Milei ali na Argentina. É muito complicada a situação da Argentina. O povo está sofrendo aí com falta de emprego, muita dificuldade. Enfim, a Karine também tem informação. Diga a Karine.
10: Novas regras para doação de sangue passaram a valer em todo o Brasil. A norma do Ministério da Saúde atualiza critérios de aptidão e reduz alguns períodos de espera. Uma das principais mudanças permite que doadores habituais continuem doando após os 70 anos. Para isso, é necessário passar por avaliação clínica e estar em boas condições de saúde. A primeira doação continua tendo como referência o limite de 60 anos. Os prazos também foram reduzidos para alguns procedimentos, como tatuagens, piercings e procedimentos estéticos. Quando for possível avaliar a segurança do procedimento, a doação poderá ocorrer após 7 dias. Caso essa avaliação não seja possível, o prazo permanece em 4 meses. Para piercing na boca ou na região genital, são 4 meses após a retirada do acessório. O intervalo após endoscopia ou colonoscopia também caiu de 6 para 4 meses. Quem teve tuberculose poderá ser avaliado para doação 2 anos após a cura. No caso de cirurgia bariátrica, a avaliação poderá ocorrer após 6 meses com um peso estável. Também caiu de 12 para 4 meses o período de espera após relações com parceiros ocasionais ou desconhecidos. Para alguns casos de câncer, a aptidão poderá ser analisada 5 anos após o fim do tratamento. Mesmo com as novas regras, a entrevista e a avaliação clínica continuam obrigatórias. O candidato deve informar corretamente medicamentos, vacinas, cirurgias, exames e procedimentos recentes. No Paraná, o EMEPAR está preparado para aplicar as mudanças na hemorrede estadual. A rede atende 384 hospitais e envia diretamente cerca de 700 hemocomponentes às unidades parceiras. Por isso, a participação regular aos doadores continua sendo fundamental para manter os estoques. Quem pretende doar deve consultar previamente a unidade mais próxima e verificar se é necessário o agendamento.
9: Ok, obrigado, Karine, pela informação. Vejo aqui que tivemos temporal em Campinas, temporal que atingiu a região de Campinas ontem, provocou alagamentos em diferentes vias da metrópole, também causou transtornos em Paulínia. Às 4 da tarde, a velocidade do vento chegou a 29,6 km por hora na estação meteorológica no Campo dos Amarais. No mesmo horário, a estação do aeroporto de Viracopos registrou rajadas de vento aí de até 38 km por hora. Choveu 60 milímetros na cidade. A Defesa Civil informou que registrou até ontem às 19 horas 3 alagamentos de imóveis, uma queda de árvore e uma queda de galho. Portanto, temporal provocando alagamentos em vias e imóveis na região de Campinas. 8:19, segue a informação, Edson chamando, fala de onde, Edson?
11: É aqui da Capela do Novo Horizonte, Célio Ruaro. Agora numa intervenção ao vivo, há pouco fizemos um vídeo aí, já vou publicar nas redes sociais, mas agora no ao vivo aqui, Célio, pra gente ganhar tempo, não é que a turma tá vindo com garoa e tudo lá de Linha Damasceno em procissão, na estrada de chão, barro, cascalho, mas a turma enfrenta, hein, Célio Ruaro?
9: Ah, isso é uma boa, né? Um guarda-chuva com tá uma vindo capinha, com, dá com... pra enfrentar, então.
11: É isso mesmo, eles estão vindo com garoa e tudo. Eu gravei um vídeo antes, agora no ao vivo aqui, Altair, né? Estamos ao vivo para a Rádio Selinalta. Altair Rodrigues de Chaves. Altair, o popular franciscano. Bom dia, paz e bem. Como é que vai a programação? Churrasco, fumaceiro aqui, né? Os voluntários trabalhando, mas também fé. Tudo já começou de madrugada. É isso? Agora no ao vivo, bom dia, seja bem-vindo.
12: Bom dia, paz e bem, rádios ouvintes. Que Deus abençoe a cada um de vocês que está ouvindo a Rádio Selinalta nesse momento. Que Deus abençoe a cada um de vocês que está acolhendo a Rádio Selinalta no seu lar também, na sua casa, no seu meio de trabalho também. Que Deus abençoe imensamente e que a Mãe, Nossa Senhora Aparecida, estenda seu manto sobre a casa de cada um de vocês, sobre o lar, seu trabalho, onde você estiver nesse momento. Então nós, da comunidade Nossa Senhora Aparecida, estamos vivendo esse momento de fé, tem do dia 2, tem da cantada Mariana, e aí deu sequência à novena, esses 9 dias de novena, e hoje, assim, para fechar com chave de ouro, o povo abraçou a causa, abraçou a ideia, estamos fazendo essa caminhada penitencial lá da linha Damasceno, dá 4 horas caminhando, 12 quilômetros de lá até aqui, era 5 horas da manhã, já tinha mais de 60 pessoas aqui em torno da comunidade esperando para ser levado com as vans, com ônibus. Então o povo abraçou a ideia e estão vindo com chuva, já levaram suas capas de chuva, outros estão sem nada porque querem viver esse momento de sacrifício. É lindo ver esse povo abraçando essa fé dessa forma.
11: 10 da manhã, a celebração aqui no Novo Horizonte.
12: 10 da manhã, a celebração aqui no Novo Horizonte, terminando a celebração, daí a churrascada com todos os aperitivos que necessita, né? Junto, maionese, pão, salada, tudo que precisa. À tarde, daí, é claro, nosso tradicional bingo, a benção da saúde às 15h, e depois damos sequência e o sorteio do nosso, da nossa rifa também, tudo em favor da construção da nossa igreja e, claro, acima de tudo, em favor da nossa mãe.
13: 8h e pouco da manhã, nem a nossa que cheiro de churrasco aqui, rapaz. Dá tempo de reservar ainda, avisa o nosso povo aí que tá meio sem planos pro almoço, de repente é uma boa dar um pulinho aqui, né?
12: Dá tempo sim, a gente pegou 1.400 quilos de carne de gado, mais 400 quilos de carne de porco, e hoje tava faltando já o filé e alcatra, a gente foi atrás, conseguimos mais 70 churrascos. Então, quem quiser, pode vir, que nós temos ainda 70 churrascos de alcatra e filé, e mais em torno de uns 50 de costela e carne de porco, mais uns 50. Então, pode vir aí que ainda tem, pode correr que ainda tem.
13: Não conto pra ninguém, mas deixa eu te fazer uma perguntinha. Não tem um aperitivozinho já essas horas aí?
12: Lá, o churrasqueiro pra ele, já tenho certeza que já estão queimando o ossinho, né?
13: Valeu, Altair. Maiara de Chaves. De Souza. Maiara de Chaves é o Altair. Maiara de Souza, que é da pastoral, né? Na comunicação aqui. Seja bem-vinda, paz e bem, Maiara. Como é que está sendo essa preparação até chegarmos o dia da nossa padroeira? Paz e bem, bom dia.
14: Bom dia a todos, paz e bem, bom dia a todos que estão nos ouvindo. Então, é uma intensa programação religiosa, como o Altair já mencionou, com a cantata mariana. E antes disso, né, o pessoal já vinha se organizando, se preparando, organizando toda a preparação, a busca pelos sacerdotes que vieram presidir a novena aqui na comunidade. Então é uma intensa programação há vários dias.
13: Legal, uma programação assim muito variada para nutrir o corpo, mas também de oração, né? De se alimentar aí da palavra, da oração, da fé. Parabéns a todos os envolvidos aqui, parabéns e boa festança para todo mundo e boa celebração.
14: Muito obrigada, Deus abençoe a todos, obrigado pelo carinho de vocês, sempre conosco, com a nossa comunidade, com a paróquia Cristo Rei. Em nome do nosso pároco Frei Claudimiro, agradecemos o apoio de sempre, vocês estão sempre conosco aqui, e quero agradecer as pessoas, os voluntários aqui, que também arduamente trabalharam, e convidar para que venham à tarde. Teremos às 15h a bênção da saúde e também a Santa Missa às 10h da manhã. Que o pessoal que ainda está em casa consiga vir e participar dessa programação religiosa. Agradecer a Mãe Aparecida por tantas graças e tantas bênçãos que ela nos dá todos os dias.
13: Valeu, obrigado Maiara, obrigado Altair. O Célio Ruaro falou do Santuário de Aparecida, a gente falou do Santuário de Santa Isabel do Oeste com o Bispo Diocesano, que vai celebrar lá em Santa Isabel do Oeste. Falamos da Paróquia São Pedro Apóstolo e falamos também aqui do Novo Horizonte. Procissão, hein, Célio Ruaro? Com garoa e tudo, o pessoal vindo de Linha Damasceno, um trecho de chão de 6 quilômetros, né, de cascalho, aí chega no calçamento ali de Três Pontes, pega a esquerda, passando pela comunidade de Três Pontes, pelo Pesca e Pague, né, é uma referência que a gente cita, e aí já entra no bairro aqui próximo, que é o Alvorada, Santo Antônio, e já chega no bairro Novo Horizonte. Esse é o percurso do pessoal que está vindo, né, em oração, com cânticos, com orações, desde Linha Damasceno, no dia desse feriado da nossa padroeira. Já vou publicar nas redes sociais aí um vídeo aqui do Novo Horizonte, seu Célio Ruaro.
9: Nesse momento é bom ser repórter, né? O senhor já pediu um aperitivinho, e se o pessoal da comunidade bobear, o senhor leva um churrasco para casa. É por aí, seu Edson?
13: Ah, mas não tenha dúvida, Célio Varo. Também o cheiro de carne. Churrasco, que tempero que deve ser, hein? Deve ter sido preparado, porque queixe. Parece 11h30 da manhã perto de um churrasco. Ó, já o cheirinho de carne já é visto, é notado cedo aqui, Célio Varo. Eu vou ter que dar uma rodeada nessa churrasqueira aí, não tenha dúvidas.
9: Tá bom, valeu Edson, até mais, obrigado pela informação, tá aí, festa no Novo Horizonte, temos aí pessoal também vindo da Linha Damasceno, enfim, e também recebo informação aqui do Santuário Maior, que é Aparecida, só para se ter uma ideia, gente, véspera então do dia da padroeira, ontem, foi o dia de maior movimento de romeiros em direção à Aparecida pela Via Dutra. Segundo a Polícia Rodoviária Federal, foram 24.176 pessoas até as 18 horas, passando pelo principal acesso à cidade, onde está o Santuário Nacional. Segundo a polícia, desde 1º de outubro até ontem, 15 horas, foram 41.493 romeiros que seguiram pela rodovia a caminho da Basílica de Nossa Senhora. A corporação informou que ainda não consolidou os dados, então após esse horário, com total de outros dias, o movimento pela Via Dutra a caminho do Santuário Nacional aí tem aumento durante a semana e se intensifica desde a última sexta-feira. Então, até agora, segundo aí o balanço da polícia, mas tem muito mais, não é? Passaram naquela rodovia, só naquele trecho, aí praticamente 42 mil pessoas. Aí a pé, claro, que saíram em outras regiões, e estavam chegando então a Aparecida, pagando promessas, pedindo aí, não é, auxílio para Nossa Senhora, enfim, participando desta festa que ocorre então hoje, segunda-feira, dia da nossa padroeira, lá em Aparecida do Norte. Enfrentaram chuva, muita chuva também, levaram capa, né, guarda-chuva, enfim, mochila, foram preparados e hoje estão então celebrando lá junto com amigos, com familiares em Aparecida do Norte. Vamos acompanhando este dia aí, né, da nossa padroeira. Sem esquecer também do dia da criançada hoje, que Deus abençoe todas as crianças, parabéns aí às crianças. 8:28.
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12: 8h32, 17 graus a temperatura aqui nos estúdios da Selinalta. Falamos de Pato Branco, 88,3. É a Rádio Selinalta FM fazendo companhia para você. Tempo com instabilidade, segue, agora não tem chuva, mas tem previsão de melhora, chuva E assim segue mais alguns dias, segundo o seu Ronaldo Coutinho. Tá difícil pro pessoal do interior, principalmente, colocar o maquinário aí na terra, e quem tem atividades externas aí, construção civil também, no começo aí é bem complicado, mas, né, aproveitar o momento que não está chovendo, não estiver chovendo. 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Uma mulher de 70 anos e o filho dela de 45 morreram após caminhonete em que estavam capotar na BR-153 em Itumbiara, no sul lá de Goiás. O acidente aconteceu ontem, as vítimas morreram ainda no local. O veículo seguia em direção a Morrinhos. Quando o motorista perdeu o controle da direção, saiu da pista e capotou, de acordo com a Polícia Rodoviária Federal. As circunstâncias do acidente ainda serão esclarecidas pela Polícia Rodoviária e também Polícia Científica. Estamos acompanhando para você. Agora, aqui do Paraná, um homem de 31 anos foi preso aproximadamente 2 horas depois de causar um acidente na BR-116 em Mandirituba, na região metropolitana de Curitiba. De acordo com a Polícia Rodoviária Federal, ele estava bêbado e causou a morte de uma pessoa na noite do último sábado. O nome dele não foi divulgado oficialmente. Entretanto, a Polícia Rodoviária Federal compartilhou o vídeo do momento da batida. Está circulando aí o vídeo, veículo totalmente destruído. Na imagem, às 22h30, então, o carro que o homem dirigia aparece costurando outros veículos na rodovia. Conforme o boletim da corporação, ele estava em alta velocidade em um trecho em que tem limite de 60 km por hora. Em seguida, ele bateu contra a traseira de outro carro e um incêndio iniciou. Dentro deste outro automóvel, que foi destruído pelo fogo, estava uma pessoa não identificada que morreu carbonizada. O corpo dela foi encaminhado à Polícia Científica. Não tinha nada a ver com isso, né? Aí o cidadão chega em alta velocidade, embriagado, bate na traseira e acaba matando a pessoa. Depois da colisão, o homem e um passageiro fugiram a pé do local. Outros 3 passageiros que estavam com eles permaneceram no trecho e passaram por atendimento médico com ferimentos leves. 8h36, volto com o repórter Edson Neiser.
13: Por falar em trânsito e prisão, Célio Guar, vamos falar também de um motorista preso aqui no sudoeste do Paraná, em Saudade do Iguaçu. Eu falei no principal destaque, logo após aí as 7h15, aproximadamente, de um fato grave, com morte entre Vitorino e Pato Branco, mas em rodovias, tivemos no sudoeste do Paraná, 3 acidentes com morte durante o final de semana, desde a última sexta-feira. Vamos a esse com prisão, então, Célio Guar. Vamos falar desses 3 fatos principais, mas o motorista foi preso após um capotamento com morte na PR-158. Esse fato foi atendido, então, em Saudade do Iguaçu no sábado. Segundo a Polícia Civil, ele deixou o local do acidente sem prestar socorro e abandonou o corpo do passageiro na rodovia. O veículo foi encontrado tombado às margens da rodovia e abandonado. A alguns metros, o corpo da vítima foi localizado em bueiro. O que foi investigado pela Polícia Civil é que o passageiro foi ejetado do carro durante o capotamento e, após buscas, os policiais localizaram o motorista em sua residência em Chopinzinho. Sem ferimentos, ele falou que conduzia o carro, mas não deu detalhes sobre a relação com a vítima. Ele também relatou que deixou o local porque conseguiu carona com um conhecido. Se recusou a fazer o teste do bafômetro e foi encaminhado à delegacia em Pato Branco. Foi autuado em flagrante por homicídio culposo, na direção de veículo, omissão de socorro e afastamento do local do acidente. Os nomes do motorista e da vítima não foram divulgados oficialmente. Que cena diferente, hein, Célio? Um corpo, o homem ejetado do carro durante o capotamento, só que foi deixado pelo companheiro, né? O companheiro arrumou o carona e foi embora, deixou o carro e o corpo do conhecido ou familiar, sabe-se lá qual era a relação entre eles. Fato que chamou atenção em Saudade do Iguaçu no último sábado. Tivemos ainda aqui no sudoeste do Paraná um fato grave em que mulher morreu após uma colisão frontal na PR-281. Jéssica Maiara Negre de Oliveira, de 29 anos, moradora de Beltrão, morreu no sábado, no período da manhã, em Dois Vizinhos. Ela conduzia um Renault Logan, foi socorrida, mas morreu no hospital. O corpo foi encaminhado ao IML de Francisco Beltrão. Um passageiro do Logan, de 28 anos, também sofreu ferimentos. O outro veículo envolvido, um Onix, motorista de 40 anos, passageira de 33 e uma criança de 2 anos, que também sofreram ferimentos, esses três de média gravidade. E aí aquele fato de Vitorino, colisão entre duas motos, só que um caminhão passou por cima do corpo de um dos motociclistas que estava aí na pista. A colisão foi entre uma Yamaha YBR-125, uma Honda CG-125 e um caminhão fora de cargo por volta de 3 da madrugada do último sábado entre Pato Branco e Vitorino. O João Vitor, ele sofreu ferimentos, foi socorrido, encaminhado para atendimento médico. João Vitor de Melo Oliveira, de 22 anos. O SAMU atendeu ele, foi encaminhado a um hospital de Pato Branco, mas não resistiu. Deu entrada no hospital e, na sequência, a constatação do óbito, o corpo foi encaminhado ao IML, o Instituto Médico Legal de Pato Branco. Muitas tragédias nas nossas rodovias. Falei de três fatos que resultaram em mortes, mas em rodovias tivemos muitos outros acidentes, mesmo que de menor gravidade. Na área urbana de Pato Branco também, várias ocorrências no trânsito, e a gente conta na sequência da programação dessa manhã. Célio Ruaro.
12: Valeu, Edson. Estamos aí fazendo companhia para o nosso ouvinte, informando. Programação normal aqui na Selinalta nesta segunda-feira, feriadão. Aí muita gente curtindo o feriado, descansando. Você que dormiu até mais tarde, né? E está se ligando agora na nossa programação. E os nossos ouvintes aí desde cedinho, sempre ligados com a gente. Em Pato Branco, na região, lá de longe também. Aí pelos aplicativos. 8h40, já o esporte novamente.
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3: Oito e 46, mais esportes aí, mais informações esportivas. Chegando novamente, Juliano Mitrucci. Atualizei, Juliano.
4: 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Muito bem, vamos lá com os jogos do Campeonato Brasileiro. Depois de mais uma rodada, teremos a complementação dos jogos do Campeonato Brasileiro nesta segunda-feira de feriado. Hoje à tarde, às 4 horas, tem o Coxa jogando no Couto Pereira contra o Botafogo. A Chape também joga em casa, recebe o Atlético Paranaense. O Atlético pode voltar aí para a terceira colocação no Campeonato Brasileiro, vencendo a Chapecoense em Chapecó. Bragantino e Cruzeiro também jogam às 9 da noite, os jogos aí pelo Campeonato Brasileiro. É, mais uma edição do Campeonato Brasileiro 2026. Os jogos que continuam aí nesta segunda-feira. Aliás, segunda-feira com bate-bola na TV Serinalta. Hoje o bate-bola repercutindo aí a vitória do Pato Futsal lá em Chopinzinho pelo Campeonato Paranaense, repercutindo também a derrota do Azures lá contra o Paranavaí pelo placar de 3-2 pela Copa Paraná. Depois de mais uma rodada do Campeonato Brasileiro, Flamengo segue líder, agora mais próximo do Palmeiras. Flamengo primeiro, 64 pontos. O Palmeiras segundo, 63. Os dois venceram na rodada do final de semana. O Fluminense ainda é o terceiro com 51 pontos, só que o Atlético joga hoje e pode recuperar a terceira colocação. O Atlético hoje que é o quarto colocado com 50 pontos. Bahia o quinto, 49 pontos. Cruzeiro sexto, 48. Atlético Mineiro, sétimo colocado, 47 pontos. O Santos, que empatou com o Flamengo e perdeu no final de semana, é o oitavo colocado com 42 pontos. São Paulo, nono, com 39. O Coxa é o décimo. O Coxa joga hoje, 38 pontos. O Bragantino tem 37, é o 11º. Vitória, 12º, 36. Botafogo, 13º, 35 pontos. Vasco da Gama é o 14º com 35 pontos. Mirassol, 15º, 33. Corinthians, 16º, 32 pontos. O Inter, na zona de rebaixamento, 32 pontos, 17º colocado. O Grêmio, 18º, com 31. Remo, 19º, 25 pontos. E a Chapecoense, lanterna, 20ª colocada, com 18 pontos no Campeonato Brasileiro. Muito bem, Célio. A gente volta com mais informações esportivas no Panorama dos Esportes às 18h30. E hoje tem bate-bola na TV Serinalta. Apesar do feriado, aí estamos aí com bate-bola às 19h15, com prêmios para quem participar de nossa programação. Aquele abraço.
3: Muito bem, obrigado, Mitrotti. Estou vendo aqui a tabela, a Chape 18, em 20º já foi, né? Remo 19º, 25, também acho que já foi. E os grandes aqui, que se dizem grandes, que estão em situação terrível. Grêmio 31, em 18º, 17º o Internacional 32, Corinthians 16º 32. Até ali acho que a briga vai ser feia, né? Ou vamos colocar entre o Mirassol também, aí 15º para baixo, não se sabe. Mirassol tem 33, Corinthians 32, Inter 32, Grêmio 31. A briga desses aí está enorme no Campeonato Brasileiro. Vamos acompanhando, perdemos ontem para vocês, né, Gomercindo? Ajudamos o Palmeiras mais uma vez, né? Fazer o quê? Ai, ai, ai, aquele é meu time, mas agora vai melhorar a coisa, né? O Seedorf está chegando aí para tentar melhorar o Corinthians, novo treinador corintiano, né? Mais um holandês. Se não conseguir mandar como técnico, ele vai pegar a camisa, vai entrar em campo. Aí acredito mais nele como jogador. 8:51.
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8: 8h56, segue o jornalismo atualizando o ouvinte. O Papa Leão XIV vai se submeter a uma cirurgia nos próximos dias para retirar um nódulo no pulmão. O pontífice fez o anúncio aos fiéis que acompanhavam a oração do Ângelus de ontem domingo lá na Praça São Pedro no Vaticano. Leão relatou que o nódulo foi identificado em uma fase muito inicial e está bem localizado. Os médicos consideram oportuno intervir. E então, seguindo os conselhos deles, decidi me submeter a uma cirurgia para retirá-lo, afirmou o Papa. Segundo o diretor da sala de imprensa da Santa Sé, Matteo Bruni, a intervenção está prevista para os primeiros dias da próxima semana, no Hospital Policlínica Gemelli, na capital italiana. A expectativa é de que a internação pós-operatória dure cerca de uma semana. O Papa agradeceu aos fiéis que acompanhavam a oração pela proximidade espiritual, confirme as suas orações e concluiu então o Papa. Papa Leão XIV fará cirurgia para retirar então nódulo no pulmão. 8h57, a gente acompanha tudo para você neste feriado da nossa padroeira. Já falamos lá, né, do santuário, das missas, o que teremos neste dia, muita movimentação então dos romeiros, enfim. E nós temos também a rádio aí parceira da Selinalta em Guaratinguetá. E nós vamos até a rádio então, em Guaratinguetá, porque hoje o pessoal trabalha diretamente do santuário de Aparecida. Então os amigos estão lá com a programação. O Guilherme Costa, não é? Da Rádio Frei Galvão, então, direto do santuário com mais informações deste dia festivo. Bom dia, Guilherme.
9: O dia nem bem desdobrou a sua luz e o Vale do Paraíba já se veste em oração. Antes mesmo do sol erguer seu véu sobre a Serra da Mantiqueira, os passos rompem o silêncio da madrugada. Não são apenas pés que caminham pela Dutra ou sobre os arcos da Passarela da Fé. São histórias, histórias eternizadas e enraizadas no chão da esperança, tecidas por promessas, lágrimas e muita gratidão. Neste 12 de outubro, o Santuário Nacional de Aparecida deixa de ser apenas a maior basílica dedicada a Maria no mundo para se tornar o coração pulsante de todo o Brasil. É um mar de gente que se derrama pelas naves e pátios, olhos marejados que buscam a imagem pequena de tez escura tirada das águas do Rio Paraíba do Sul há mais de 3 séculos, pequena no tamanho, imensa na devoção de quem atravessa estados inteiros a pé, de bicicleta, ajoelhado ou a cavalo, só para dizer um obrigado. Nós conversamos com Rosângela, uma fiel devota de Curitiba, que nos mostra a importância de se agradecer as graças concedidas pela Mãe Aparecida. Rosângela ainda nos conta a diferença de estar na casa da mãe. O coração revigorado, a alma leve. Ao longo do dia, as celebrações se sucedem no altar central, enquanto a Sala das Promessas guarda os testemunhos visíveis de milagres invisíveis, velas que queimam intenções, fotografias que registram curas e exvotos que contam o reencontro com a vida, as filas longas para a capela das velas e o fluxo incessante no mirante mostram que a fé aqui não se mede no tempo da espera, mas na profundidade do afeto. Entre o cheiro de incenso, o colorido dos terços nas mãos calejadas e os sorrisos das crianças vestidas de anjo, Aparecida hoje não é apenas um destino no mapa, é o porto seguro onde o país

0: para este dia. 9:01, intervalo comercial. Na volta, Karine Martins tem mais informação.
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2: Nossa Senhora de Aparecida, a ti pedimos intercessão.
3: Mãe Aparecida, padroeira do Brasil, a vós recorremos com confiança e esperança. Acolhei nossas orações, protegei nossos lares, amparai nossas famílias e cuidai de nossas crianças. Caminhai conosco em nossas alegrias e dificuldades e ajudai-nos a permanecer firmes na fé. Que vosso olhar materno nos cubra de proteção e que vossa presença nos conduza sempre a Jesus. Nossa Senhora Aparecida, rogai por nós. Franciscanos compartilhando a paz e o bem.
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0: Muito bem, 9:05, 17 graus a temperatura e a gente segue. Karine Martins, qual a informação agora?
15: Pois é, Célio, hoje, né, dia 12 de outubro, hoje é feriado, né, dia santo, dia de Nossa Senhora Aparecida, mas algumas pessoas estão trabalhando, como nós aqui, né?
0: Claro, viu?
15: E hoje também o pessoal da Justiça Eleitoral do Paraná também está trabalhando, Célio.
0: Não acredito.
15: Porque é verdade. É, não tem feriado para eles, não. Nessa segunda-feira começa a preparação das urnas para o segundo turno das eleições, Célio. E no estado, os eleitores vão escolher apenas o presidente da República na disputa entre o Lula e o Flávio Bolsonaro. Os trabalhos seguem até 20 de outubro. Os primeiros fóruns eleitorais a iniciar os procedimentos são o de Curitiba, Araucária, Colombo, Francisco Beltrão, Rebouças e Pato Branco. Nesses horários, a geração de mídia e a carga de lacração das urnas começam já hoje, segunda-feira. Em Curitiba, os procedimentos ocorrem no Fórum Eleitoral e no Sudoeste, 15 fóruns

0: eleitorais têm cerimônias marcadas entre hoje e 20 de outubro. Francisco Beltrão e Pato Branco abrem o calendário nessa segunda-feira. Depois vem Capanema e Realeza, que encerram, né, os trabalhos na terça-feira, dia 20. Em Pato Branco, a preparação vai até domingo, dia 18, o período mais longo da região. Clevelândia, Mangueirinha e Realeza concentram os procedimentos em um único dia. Aí, Célio, as datas e horários das cerimônias em todos os cartórios eleitorais, além dos endereços dos fóruns do Estado, estão no portal Eleições 2026, no site do Tribunal Regional Eleitoral do Paraná. O tribunal também divulgou o cronograma completo de preparação das urnas para o segundo turno. Na primeira etapa, as urnas recebem uma mídia de carga usada para gravar os dados do equipamento. E na segunda etapa, as urnas recebem as mídias de votação e de resultado da votação. Os componentes são testados para verificar o funcionamento e a configuração, que é concluída com todos os dados necessários para o dia da eleição. Na terceira etapa, depois de receber os dados, ser configurada e testada, a urna é lacrada fisicamente. A geração de mídias é a gravação dos dados necessários para o funcionamento das urnas em dispositivos semelhantes à de um pendrive. E são três tipos: mídia de carga, mídia de votação e mídia de resultado da votação. A carga e a lacração é a instalação nas urnas, né, dos dados obtidos na geração de mídias. O processo ocorre em ambiente controlado para que todos possam acompanhar a carga e a verificação se os dados estão corretos também. Então está começando hoje no Paraná, inclusive aqui em Pato Branco também, na região sudoeste, Francisco Beltrão, esse processo, né, agora de preparação para as urnas, para o segundo turno das eleições, Célio, uma preparação que é feita aí pelo Tribunal Eleitoral, pela Justiça Eleitoral do Paraná. Nessa segunda-feira, começando hoje, então, Célio, essa preparação para a segunda fase das eleições que vem aí.
1: Preparado novamente. Dia 25, então a gente volta às urnas.
0: Exatamente,
1: vai ser, né, mais, Célio? Fácil agora, né?
0: Bem mais fácil aqui pra gente agora no Paraná,
1: vamos,
0: né?
1: Voltar pra presidência da República.
0: Apenas para isso, Célio.
1: Vai ser bem rapidinho.
0: Deverá ser rapidinho.
1: Não tem ninguém. O resultado aí também. Muitas aqui, filas, né?
0: Isso.
1: Muito bem, a gente vai acompanhando. Obrigado, Karine, pela informação. Então, o pessoal trabalhando e preparando, deixando as urnas em dia, tudo certinho, preparado para, né, para o segundo turno das eleições, que acontece no dia 25, portanto, aqui no Brasil. E a nível de Paraná, recebo que a informação de que a passarela das Cataratas de Iguaçu, em Foz de Iguaçu, no oeste do Paraná, foi interditada temporariamente na manhã de ontem, após a vazão do Rio Iguaçu atingir cerca de 10,6 milhões de litros de água por segundo, 7 vezes a média histórica de 1,5 milhão de litros por segundo. Mas também tanta chuva no Paraná nos últimos tempos, não é? A vazão e a quantidade de água que escoa por um canal em um intervalo de tempo específico, ela pode ser definida como uma relação entre volume e tempo. A interdição começou às 8 horas, então, de ontem, quando a vazão estava em 8,8 milhões e foi adotada de forma preventiva por segurança dos visitantes devido ao aumento do volume de água nas quedas. Apesar da suspensão do acesso à passarela, o Parque Nacional do Iguaçu continua aberto para a visitação. A trilha das cataratas e os mirantes permanecem acessíveis ao público, permitindo observar as águas da queda, né? Então aí os caminhos das bananeiras e o Poço Preto também foram fechados temporariamente. Segundo a administração do parque, os locais podem apresentar pontos de alagamento com a elevação do nível do rio. O aumento da vazão está relacionado às chuvas registradas na bacia do Rio Iguaçu, que atravessa o Paraná. Ainda não há previsão para a reabertura da passarela. Segundo a concessionária Urbia Mais Cataratas, o acesso será liberado quando o volume de água diminuir para níveis considerados seguros e não houver previsão aí de nova elevação da vazão. Equipes da concessionária responsável pela visitação turística e do Instituto Chico Mendes de Conservação da Biodiversidade, ICMBio, órgão gestor do parque, seguem monitorando as condições do rio. Então, muita gente vai estar por lá hoje, mas não vai poder então, passar pela passarela das cataratas. Terá outra visão, outros passeios, mas lá em cima é perigoso, muita água, até nas passarelas aí, o cara tem que ser corajoso para ver aquele volume de água, mas a passarela então foi interditada. 9:12.
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1: 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Jornalismo sério e dinâmico. 9:15, notícia internacional que a gente recebe. Infelizmente, aí, naufrágio de um barco com imigrantes deixou 139 mortos, incluindo ao menos 15 crianças. A embarcação navegava de Djibouti, na África Oriental, para o Iêmen. No Oriente Médio, com 305 pessoas. A Organização Internacional para as Migrações das Nações Unidas informou que o caso ocorreu entre a noite dos dias 8 e 9 de outubro. Segundo a organização, o incidente ocorreu ainda nas proximidades da costa do país africano e houve 82 sobreviventes. Notícia que está sendo divulgada nesta segunda. Os imigrantes seguiam para o Iêmen com a esperança de eventualmente chegar aos países mais ricos do Golfo Pérsico. A busca ocorre apesar de os próprios cidadãos, fugirem de seus países, que enfrentam aí uma escalada nos combates entre as forças governamentais apoiadas pela Arábia Saudita e os hostis apoiados pelo Irã. Então, infelizmente, naufrágio de barco. Sempre acontece, às vezes a gente divulga aqui, quase sempre, com imigrantes, então, deixando 139 mortos lá na África Oriental. Devido à crise, brigas, guerras nos países, eles procuram em outros países, mas infelizmente não conseguem chegar, E se chegarem, eles não deixam entrar. É bem complicada a situação. O grupo de oração São Francisco da paróquia São Pedro Apóstolo convida a todos para o retiro de oração, que acontecerá nos dias 17 e 18 agora de outubro, na Casa de Formação Frei Policarpo, em Pato Branco. As inscrições podem ser feitas na Secretaria da Paróquia São Pedro. Participe, viu, e tenha um encontro pessoal com Deus. Voltando, Karine Martins.
0: É, Célio, só pra gente dar um recadinho aqui, né? Porque a Prefeitura de Pato Branco está informando que conforme o decreto número 10.893, de 27 de maio de 2026, o ponto facultativo referente ao Dia do Servidor Público, celebrado em 28 de outubro, foi antecipado para o dia 13 de outubro, portanto, amanhã, terça-feira. Então, dessa forma, no dia 13 de outubro, amanhã, será ponto facultativo nos órgãos públicos municipais, enquanto que no dia 28 de outubro, quarta-feira, haverá expediente normal. Nos dias 12, feriado nacional, portanto, hoje, de Nossa Senhora Aparecida, e 13 de outubro, ponto facultativo, serviços públicos essenciais estarão atendendo por meio de escalas ou sistema de plantão. Então, para o pessoal de Pato Branco, né, ficar aí, então, já antenado, ficar ligado, porque amanhã, né, segue, então, este ponto facultativo, né, referente ao Dia do Servidor Público, que é celebrado em 28 de outubro, mas foi antecipado, portanto, para o dia 13 amanhã, Célio.
1: Muito bem, para aproveitar o feriado de hoje. E na quinta tem outro feriado, hein? É Dia dos Professores. Dia dos Professores. É. Então aí também teremos essa comemoração. 9:18, Edson.
9: Os fatos aqui em Pato Branco, destaques nas últimas horas, nós já falamos, Célio, no principal destaque, antes das 7:30 da manhã, de uma confusão generalizada por causa de uma mulher, uma discussão. E lá no bairro Bela Vista, um homem de nacionalidade estrangeira aí, gravemente ferido, entrou desacordado na UPA, foi transferido para o hospital, afundamento de crânio, muitas lesões e fraturas pelo corpo, né? E um outro companheiro dele também ferido, mas de menor gravidade. O autor dessas situações aí não foi localizado, segundo informações da Polícia Militar. Imagino que o principal fato aqui em Pato Branco foi nessa madrugada, 1:30 da manhã, bairro Bela Vista, dois feridos nessa confusão generalizada, um gravemente ferido, conforme ouvimos. Ainda em Pato Branco, alguns fatos curiosos aqui, Célio Ruaro, alguns fatos de destaque, ameaça e dano em hospital. Isso mesmo, centro de Pato Branco, ainda na última sexta-feira, segundo o relato da Polícia Militar, a PM foi chamada para um hospital para uma ocorrência de dano e ameaça. Um colaborador da recepção relatou que um homem chegou ao setor visivelmente alterado em razão da demora para encaminhamento da esposa ao quarto, ao qual havia sido submetida a um procedimento cirúrgico e ainda permanecia em maca no centro cirúrgico. Durante a discussão, o homem fez ameaça verbal ao atendente e empurrou o monitor do computador da recepção, fazendo com que o equipamento caísse e parasse de funcionar. Ao ser questionado sobre os fatos, esse homem confirmou ter se alterado em razão da espera de mais de 3 horas pela disponibilização de quarto de sua esposa, alegando ter sido ignorado pelo atendente enquanto esse falava ao telefone. Ele admitiu ter empurrado o monitor, contudo negou ter feito ameaças contra o profissional. Atribuiu a conduta ao estado de exaltação momentânea devido à falta de atendimento. Diante dos fatos, as partes envolvidas foram encaminhadas ao 3º Batalhão para o termo circunstanciado, ou seja, foram ouvidos e liberados, segundo informações da Polícia Militar. Uma situação atendida, então, aqui no município de Pato Branco, em hospital. A PM não relatou em qual hospital foi, mas teve confusão por causa dessa situação relatada aí pela PM. Um outro caso, teve assalto em farmácia, levaram mais de R$2.400, Célio. Esse caso foi atendido também na sexta-feira em Pato Branco. A equipe da Rádio Patrulha foi acionada para o bairro Alvorada, onde populares estariam contendo um homem acusado de roubo nas proximidades. Esse homem, 23 anos, ele dispensou uma faca e R$2.411 em várias cédulas. Em contato com as vítimas do estabelecimento comercial, essas relataram que o homem entrou numa farmácia usando capuz, ameaçou quem estava ali, ordenou a entrega de todo o valor do caixa e alegou ter praticado o crime por dificuldades financeiras. Esse homem foi encaminhado à sede do 3º Batalhão e, na sequência, para a Delegacia de Polícia Civil, roubo em farmácia, né? Uma situação atendida, então, aqui no município de Pato Branco, durante a última sexta-feira, um fato atendido na cidade e que chamou atenção também, está no relatório da Polícia Militar. Outras ocorrências que estão no relatório, tem aquela, então, do bairro Bela Vista, homem agredido aí nas últimas horas, muitas situações atendidas aqui no nosso trânsito, algumas situações aí de infração, uma ocorrência também, algumas ocorrências de violência doméstica, para variar, final de semana a gente sempre tem esses desentendimentos entre casais, principalmente, e aí, na segunda-feira, a gente tem os relatórios cheios, né, abarrotados de ocorrências no contexto da violência doméstica. Mas ainda em Pato Branco, na sexta-feira pela manhã, acompanhamos um acidente na entrada do bairro Planalto, no trevo principal, na Avenida Frei Policarpo, no acesso ao bairro Planalto, numa paralela, quando colidiram um Polo e um outro veículo envolvido nesse acidente aí, em que o motorista do outro veículo saiu ileso. No Polo tinha o condutor e uma caroneira, essa caroneira saiu ferida, foi atendida por equipes do Corpo de Bombeiros. O tenente Drula, do Corpo de Bombeiros, ainda na sexta-feira, mais próximo do meio-dia, dava entrevista coletiva no local, contando como foi esse atendimento.
10: A gente foi solicitado por uma equipe do SAMU para atender essa ocorrência aqui, uma colisão lateral envolvendo dois veículos. Foi informado pelos condutores que o veículo Polo estava entrando na rodovia e o Astra, ao frear aqui na placa de pare, não conseguiu segurar a velocidade por conta da via ali, do pneu, e acabou colidindo na lateral desse veículo. Nós conversamos com os dois condutores, ambos estavam sem nenhum tipo de ferimento, não estavam se queixando de nenhuma dor. Entretanto, a passageira do Astra, que estava ali na parte da frente do veículo, acabou colidindo a sua cabeça no para-brisa e, por conta disso, nós tivemos que realizar a restrição no movimento de coluna para fazer a retirada dela do veículo.
11: Sem cinto, talvez?
10: Ao que tudo indica, ela estava sem cinto, ela estava um pouco confusa ali no momento do atendimento, então ela não soube informar exatamente o que aconteceu.
11: Apesar da pancada, nada mais grave.
10: Sim, aqui a gente está fazendo a avaliação da vítima agora na ambulância, mas ao que tudo indica, ela está num quadro leve e vai ser encaminhada ao hospital.
9: Bom, informações do tenente Drula sobre esse acidente, foi um dos atendidos, né, nos últimos dias aqui em Pato Branco, foi ainda na sexta pela manhã, durante o final de semana, algumas ocorrências também, infrações, embriaguez ao volante, acidentes, sobre esses relatos estamos ainda fazendo levantamentos, no decorrer da programação eu volto por aqui. Ainda sobre o Dia das Crianças, estamos falando bastante sobre o Dia da Padroeira, Nossa Senhora Aparecida, o senhor também, Célio Ruaro, falou há pouco aí, parabenizando as crianças, né? O Moto Clube Dragões, o grupo de motociclistas, tem uma ação, entre tantas outras aqui no município de Pato Branco, no Dia das Crianças, o Moto Clube Dragões tem uma programação especial no pavilhão da Capela Encruzilhada. Eles terão às 15 horas essa movimentação lá, em torno de 300 crianças, né? Elas serão levadas de ônibus, inclusive por causa da chuva, uma programação especial contemplando crianças do Conjunto Santa Fé, bairro Gralha Azul e outros bairros, então à tarde tem essa atividade. Tradicionalmente tínhamos a programação com o passeio ciclístico, se fosse hoje também não ocorreria por causa da chuva, teria que ser transferido esse evento. Sim. Mas nós teremos no ano que vem de volta o passeio ciclístico, com toda a força, com todo o gás aí, com a festa da criançada aí, milhares de crianças, centenas de bicicletas, Farmácia Catedral e Rádio Selinalta, no ano que vem terá a sequência das edições do passeio ciclístico no Dia da Criançada, hein, Célio Roa?
1: Muito bem, obrigado, Edson, que envolve toda a comunidade, muitos prêmios, muita alegria nesse passeio, que não teremos, então, neste ano, mas, né, com certeza, se Deus quiser, a volta no ano que vem. O Beto Rossati, aí, da TV Selinalta, ele está em Mariópolis, acompanhando aí a procissão em honra à Nossa Senhora Aparecida. Fazendo entrevistas por lá, imagens, não é? E você terá então na nossa TV logo mais. Mas ele passa as primeiras informações agora pro ouvinte da Selinalta. Bom dia, Beto.
12: Bom dia, Célio. Bom dia, amigos da Selinalta. Olha, nós estamos aqui na comunidade Nossa Senhora Aparecida em Mariópolis, né? Que tem uma das mais antigas procissões penitenciais aqui da nossa micro-região. Procissão penitencial porque aqui, não é, na nossa região, a única romaria, efetivamente, em honra à Nossa Senhora Aparecida, é a Romaria do Rio Elias. Né? Nas outras comunidades nós temos a chamada procissão penitencial. Então são muitas pessoas indo a pé, né, de pés descalços, e agora chove aqui, chove muito aqui, né, mas nem isso afastou as pessoas desta caminhada de fé. Inclusive eu converso aqui com o Carlos, que é presidente do Conselho Pastoral aqui da Paróquia São Francisco de Sales, em Mariópolis, conversou com a reportagem da Serinalta.
13: Sim, Carlos, estamos tendo aqui a celebração, né, e centenas de pessoas que participaram cedinho da caminhada, vindo descalços, né, realmente é um momento, assim, de fé aqui de Mariópolis e da comunidade aqui de Nossa Senhora Aparecida.
14: Bom dia, Beto, tudo bem? A gente está trabalhando aí já 10, 12 dias aí com essa novena, teve os 9 dias lá na matriz, e foi bem participativo também, e a gente já esperava esse público hoje aqui também. A gente se preparou, a parte religiosa, todo mundo ajudando e participando e fazendo a diferença aqui na comunidade.
12: Obrigado, Carlos. Portanto, aqui da comunidade Nossa Senhora Aparecida em Mariópolis, chove forte neste momento, Célio. O registro aqui da Serinalta, né? Da comunidade aqui vivendo este momento de fé, né? De oração, pedindo as bênçãos, né, da nossa padroeira do Brasil, nossa mãezinha Aparecida. As imagens você acompanha hoje na TV Serinalta. Um abraço, Célio, amigos.
1: Valeu, eu que agradeço. Um abraço aí, Beto Rossati, parceiro que está lá em Mariópolis hoje. Também nós temos aí, lá em Santa Isabel do Oeste, informações já no decorrer da programação, com o nosso repórter, o André Lessa, lá de Francisco Beltrão, que também está acompanhando por lá. 9:28.
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1: Muito bem, 9:30, termina a minha participação. Volto amanhã no jornalismo 7:10, depois do horário político. Fique na Serinalta, já o Mitrute dando sequência. Desejo um excelente dia para você, bom feriado, excelente semana, bom dia.
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hoje a giripoca vai piar. Hoje é segunda-feira, feriado, amanhã ponto facultativo em Pato Branco, tal e coisa, coisa e tal. Desse jeito, rapaz, tudo meio parado na cidade com chuva. Dá pra ouvir o barulho do pessoal roncando nos prédios, né? Dormindo. Ô, meu Deus, quanto dormir, né? Com feriado, com chuva, com... Né? Barbaridade, rapaz. O pessoal tá aproveitando pra descansar aqui em Pato Branco, né? Tá uma barulheira, meu Deus do céu. A barulheira, geralmente no centro onde eu moro, lá tem ronco de carro, né? Não, tudo parado, os roncos de carro e barulheiro de gente roncando nos prédios, nas casas, nos... todo mundo dormindo, meu Deus do céu, descansando na feriado. Nós já paramos de dormir, já estamos trabalhando aqui na rádio, tem mais alguém aí que parou? Já levantou, já está preparando o almoço, nós estamos chegando, quem trabalha não pode parar, aí não tem culpa nessa roncação da cidade aí, né? Quem trabalha e não pode parar, não tem culpa, né? Mas quem pode descansar é uma boa, né? Chuva nesse feriadão, muita gente indo às igrejas também, feriadão de Nossa Senhora Aparecida, hoje é a padroeira do Brasil. Estamos chegando um pouco mais cedo, entrando no rádio, neste dia especial, hoje segunda-feira, feriado 12 de outubro de 2026, dia da criança, dia de Nossa Senhora Aparecida. Estamos chegando com toda a equipe. O Jonathan Gomercino nos trabalhos técnicos.

0: Hoje dia de Nossa Senhora Aparecida. Muitos devotos, né? Muitas pessoas que têm sua fé estão hoje respeitando, comemorando essa data especial. E nós estamos por aqui com toda a equipe neste feriado trabalhando para você, levando alegria, informação, comunicação até a sua casa. São 9:38. Bom dia. O pessoal que trabalha comigo aqui do Melhor da Manhã, lá na recepção, ela, a Andréia Maria.
1: Bom dia.
0: Bom dia, Elaine e Uliana na programação musical.
2: Ai, santo Deus.
0: Os nossos produtores, o TCC, o gremista produtor número 1.
3: Que é feriado hoje, hein? Já passei em 3 bodegas, tudo fechado. Mas senhor de Deus, que Deus será?
0: É feriado, homem. Hoje é feriado, meu Deus do céu. Acho que vai registrando as bodegas assim. Eu falar em Grêmio também, até o Grêmio ontem em casa não ganhou do Colorado, né, seu TCC? Agora vamos ter que se virar nos 30 aí pra ver o que, que vai dar, né, pra frente. E o outro produtor número 2 deve estar roncando, ajudando a mexer com os prédios aí na cidade, deve estar
1: fingindo que tava doente ali.
0: Deve estar dormindo. Daqui a pouco nós vamos abrir o microfone da casa dele lá só pra ouvir. O cabelinho de anjo.
4: Atrapalhar mais um pouquinho ainda. Depois, bodega.
0: Tá. A trabalhação. E os nossos seguranças aqui, o Azedo e o Amargo, os dois segurança aí, né?
5: Esse foi a semana de novo, né, gente? Depois da manhã já é quarta, né? Meu Deus do céu.
6: Uhum. Teria que arrumar um churrasco, alguma coisa, né? Já é segunda-feira, não fizemos nada essa semana ainda.
0: A música do Melhor da Manhã, bom dia!

0: Matinho. O Abajur sempre tem uma luz pra gente, né? Conversando com o Abajur, Mato Grosso e Matias, com Zé Neto e Cristiano, bom dia. Agora são 9:42, você está na Seminal Pato Branco, 9:42, bom dia, um bom feriado e obrigado aí pela sua companhia de sempre, tá bom? 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Bom dia,
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0: 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Karine Martins, bom dia.
1: Bom dia, Mitrute, tudo bem?
0: Tudo bem, você?
1: Também, graças a Deus, Mitrute.
0: Feriado com chuva, né, Karine Martins?
1: Isso mesmo, né, Mitrute?
0: Aqui estamos nós.
1: Isso aí.
0: Uhum.
1: E hoje pra gente falar do funcho, Mitrute.
0: Ah, o funcho?
1: Mas não da folha, pra gente falar hoje da semente do funcho. Olha só que legal, porque com a sementinha também você pode fazer um chá bem bacana, que vai trazer muitos benefícios aí para sua saúde, principalmente benefícios digestivos. Você sabia que uma pequena semente de funcho pode ser utilizada e ela ajuda aí, já tem uma história de séculos, né, da semente do funcho, que ela alivia desconfortos digestivos. É isso mesmo, a sementinha do funcho, conhecida também por algumas pessoas como erva doce, em algumas regiões, né, a sementinha, ela tem um aroma bem adocicado, e as sementinhas são utilizadas tradicionalmente para aliviar gases, a sensação de barriga estufada. A semente do funcho contém compostos aromáticos como o anetol, que desperta o interesse da ciência, né? Porque o seu uso tradicional, ele é reconhecido para desconfortos digestivos leves, embora isso não signifique que a planta trate todas as causas desses sintomas. E a sementinha do funcho, então, ela pode ser preparada no chazinho, que você faz da seguinte maneira: você amassa levemente uma colher de chá das sementes secas do funcho, que são próprias para o consumo. Aí coloca em uma xícara com aproximadamente 150 milímetros de água fervente. Aí você tampa e deixa em infusão por cerca de 10 a 15 minutinhos. Depois é só você coar. Mas atenção, o uso medicinal exige cuidados. Gestantes, mulheres que amamentam, crianças pequenas e pessoas com alergia à planta da família da cenoura, e também que são da mesma família ali, né, da semente do funcho também, deve cuidar, né, porque apenas com orientação profissional é recomendado o consumo desse chá. O funcho, ele é mais um exemplo de como ingredientes simples podem carregar uma longa tradição de uso, mas sempre é bom lembrar, né, que plantas medicinais também têm contraindicações e o consumo consciente sempre faz toda a diferença. Nossa dica de hoje para você, então, aqui no quadro Plantas que Curam, foi a semente do funcho, Mitrute.
0: Obrigado, Karine Martins.
1: Valeu, Mitrute, um abraço.
0: Valeu, agora são 9:50. Apresentamos Plantas que Curam aqui na Serinalta. 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

Eu não sei se estão tudo aí, né, Gomachino Caseiro? Não colocam tudo ali dentro do nosso sistema, né? 9h50, bom dia. 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

0: Muito bem, música tema, recordamos aí Cazuza, Brasil, pois é, essa música realmente foi tema de novela, fez muito sucesso, lançada em 1988 no álbum solo Ideologia do Cazuza, ele que já tinha saído aí do Barão Vermelho, né, já estava na sua carreira solo, depois também ficou famosa na regravação aí da Gal Costa, a música que também deu um toque assim, né, no brasileiro, deu uma agitada aí também no sentimento de nacionalidade, né, impulsionando muitos brasileiros em determinados momentos da nossa história aí. Música tema da manhã, Brasil, Cazuza, 9:55, bom dia. 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
0: Vamos nessa, estou vendo aqui o preço médio dos principais produtos, como diz o Beto Rossati, as principais commodities, né? Isso. Então é o seguinte, o feijão carioca saca de 60 quilos, preço médio praticado aqui na região, segundo o Deral, R$ 300, feijão preto 250. O milho, 54,30, soja, 137,20. O trigo, R$ 79. Boi em pé, arroba, R$ 365. A vaca, padrão de corte, 320. Suíno em pé, tipo carne, R$ 5. Erva mate, folha em barranco, arroba, R$ 18. O mercado financeiro fechou em super alta na sexta-feira, índice Bovespa com 1,38% de alta. Hoje não tem movimentação do Ibovespa em virtude do feriado nacional. O dólar caiu 0,79%, fechou valendo em 4,98, e o euro caiu 0,92 e fechou valendo R$ 5,58. Agora 10:57. 9:57, bom dia.
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4: Olá, ouvintes da Selinalta. O Dia de Nossa Senhora Aparecida é comemorado em 12 de outubro e é considerado feriado nacional no país. Esta é a data que homenageia a padroeira do Brasil, que também é um dos principais santos do catolicismo. De acordo com a história, no ano de 1717, pescadores lançaram suas redes no Rio Paraíba do Sul. Os pescadores tinham como objetivo pescar peixes grandes para um jantar especial para o conde de Assumar. Eles tentaram muito, mas não estavam conseguindo pescar nada. Quando já estavam quase desistindo, um pescador chamado João Alves apanhou uma imagem de Nossa Senhora da Conceição, primeiro o corpo e depois a cabeça, e enrolou-a em um manto. Em seguida, as suas redes, que até então vinham vazias, abundavam em peixes. 17 anos depois do achado, foi construída a primeira capela, que rapidamente se tornou um ponto de peregrinação para os viajantes. No dia de Nossa Senhora Aparecida, também é celebrado o Dia das Crianças. Devido à importância que Nossa Senhora Aparecida tem no país, Em 1946, foi iniciada a construção de um santuário dedicado a ela no estado de São Paulo, na cidade de Aparecida. O Papa João Paulo II, em visita ao Brasil em 1980, consagrou a igreja como Basílica e Santuário Nacional. Assim, o templo é considerado o maior santuário dedicado à Virgem Maria em todo o mundo. 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
1: São 10 horas da manhã, 10 horas em ponto. Vamos com o André Lesse, que está acompanhando a Romaria lá em Santa Isabel do Oeste, uma das grandes romarias aqui da nossa região. Beto Rosati falou há pouco de Mariópolis, onde ocorre uma romaria muito tradicional. Outra romaria ocorre lá em Santa Isabel do Oeste. O nosso repórter André Lessey tem informações pra gente. Tudo bem, André?
2: Bom dia, você ouvinte da Rádio Selinalta. Hoje, dia de Nossa Senhora Aparecida, padroeira do Brasil, nós registramos um grande movimento aqui no Santuário Diocesano em Santa Isabel do Oeste para a programação que iniciou já durante a semana com as novenas em honra à padroeira Nossa Senhora Aparecida e ontem, domingo, a grande movimentação dos fiéis que vem de todas as regiões aqui do Sudoeste, algumas até de outros estados, para participar da programação, que contou com uma celebração hoje, na manhã de hoje. Ao longo do dia, várias celebrações aqui no Santuário Diocesano, mas o ponto alto durante a manhã dessa

0: A celebração do terço aqui no santuário e logo após, às 16 horas, a bênção, a celebração da Eucaristia com a bênção e o envio dos romeiros, marcando oficialmente o encerramento da programação aqui no santuário. Mas ao longo do dia, muitas pessoas por aqui participando, vindo agradecer junto à imagem de Nossa Senhora Aparecida, fazer pedidos, enfim, é o momento do católico fazer suas orações em honra à padroeira Nossa Senhora Aparecida. Segundo informações da organização aqui da programação em honra à padroeira do Santuário Diocesano, desde domingo até hoje, mais de 30 mil pessoas devem passar aqui no Santuário em Santa Isabel do Oeste.
1: Obrigado, André Lesse, acompanhando a Romaria aí em Santa Isabel do Oeste, um dos grandes pontos aí de celebração nesse dia de Nossa Senhora Aparecida. Estamos acompanhando mais imagens aí, informações na TV Selinalta e nossos telejornais. Agora são 10 horas 3 minutos, 10 e 3.
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Muito bem, 100% casamento aí, Bruno e Marrone. Bom dia, são 10:06, 10:06. Estamos mais cedo no ar aí com o Melhor da Manhã. Hoje feriado, entramos 9:30. Estamos com você até o meio-dia, TK Decorati. 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
0: Aqui no estúdio, atento às ocorrências da polícia, Edson Neiser, você, Edson.
2: Isso, Metrote, bom dia, como é que vai o feriadão? E cadê o Thiago, homem?
0: O Thiago tá de folga hoje, né?
2: Mas que tá.
0: Os cueras inventaram um rodízio de folga aqui na empresa, no feriado.
2: Mas por que que nunca chega a minha vez?
0: Ah, isso aí, não sei, isso aí tem que ver com a direção lá,
2: né? Alta direção.
0: Alta direção. Eu só sei que o Thiago já é o terceiro feriado que ele tá feriando já.
2: A fio. Então não é rodízio?
0: Pois era, pra ser o rodízio, mas já é o terceiro já, né, que tá ele, né?
2: Então ele vai passear com as crianças, no dia das crianças?
0: Eu acho que sim, né? E nós temos que trabalhar aqui, né?
2: Vamos firme, né?
0: Exatamente.
2: Não há de ser nada, né?
0: Não há de ser nada, um dia chega, né?
2: Um dia chega, é isso aí.
0: Quem sabe se rodízio seja um ano ele e outro ano nós,
2: pode ser, né? Pode ser, né?
0: Não deixa de ser um rodízio, né?
2: Pode ser, né? Então vamos seguir informando aqui, Metrô?
0: Vamos.
2: Um giro pela região agora nos fatos ligados ao setor policial, ao setor de segurança. Só recapitulando aqui o que nós já falamos de Pato Branco. Teve uma situação aí que um homem envolvido numa briga durante a madrugada no bairro Bela Vista, por causa de discussão por conta de questões passionais aí, acabou levando golpes de ferro.
0: Motivo de apaixonamento, essas coisas
2: golpes
0: assim?
2: Golpes de ferro, afundamento no crânio.
0: O louco.
2: Diversas fraturas pelo corpo. O homem levou esses golpes, socos, né? Apanhou, dois amigos apanharam de um outro, na verdade.
0: Rapaz.
2: E um desses no estado de saúde mais grave. Chegou desacordado na UPA e foi transferido para um hospital. Fato grave atendido na madrugada aqui em Pato Branco, então, no bairro Bela Vista. Também teve assalto em uma farmácia. Homem com mais de R$ 2.400 em espécie, que acabou sendo abordado e contido por populares. Polícia Militar chegou nessa ocorrência e atendeu esse homem, além de vários outros casos durante o final de semana em Pato Branco. Mas agora um giro pela região, ameaça contra a mulher, uma situação de violência em Coronel Vivida, violência doméstica. O que aconteceu aí em Coronel Vivida foi que a Polícia Militar atendeu essa ocorrência. No local, os policiais conversaram com a vítima de 20 anos, que falou aos policiais que descobriu uma infidelidade conjugal. E aí, ao tomar conhecimento que ela sabia do fato, o homem de 27 anos começou a ameaçar a companheira. Injúria, também jogou direcionou o veículo da família contra essa mulher, tentou atropelar a companheira. O autor acabou sendo detido e entregue na delegacia de polícia civil, um caso de violência doméstica em Coronel Vivida. Uma outra situação de violência doméstica também foi em Coronel Vivida. Ontem, no centro, um homem foi preso por violência doméstica, agrediu a convivente gestante, Mitrute. É isso mesmo, gestante. Um soco no braço, segurou essa mulher. Ela relatou ainda que esse agressor quebrou o telefone celular dela. Esse homem preso foi entregue na delegacia de polícia civil, segundo relatos da Polícia Militar em Coronel Vivida. Uma ocorrência que chega aqui da região: carro conduzido por um menor caiu no rio Lonqueador. Esse caso foi atendido no rio Lonqueador, lá em Francisco Beltrão. Os bombeiros acionados na madrugada, 2h15 da manhã, foi na madrugada de domingo, no bairro Industrial. Um Peugeot 308 tinha saído da pista e caiu no rio, ficou submerso, só com o teto para fora. E o veículo era conduzido por um adolescente de 17 anos. Ele saiu ferido, mas não se afogou. Ele saiu, assim, quanto ao afogamento, tranquilo. Ele foi retirado do rio Lonqueador, encaminhado pelos bombeiros à UPA, unidade de pronto atendimento 24 horas. E ainda, da região, um fato que choca esse tipo de narração aqui, Mitrute, mas só para dizer também para a comunidade que algo não está bem. Lá no Araucária Parque, que é aquele bairro pertencente a Vitorino, pertinho da área urbana de São Lourenço do Oeste, um familiar que ficou responsável por cuidar de uma criança de 4 anos, praticou estupro de vulnerável. Foi preso. Preso pela Polícia Militar num trabalho conjunto com a Polícia Militar catarinense. Esse homem detido foi entregue na Delegacia de Polícia Civil, violência doméstica, estupro de vulnerável, lá no Araucária Park, em São Lourenço do Oeste. Um giro pela região, falando aí dos principais fatos que marcaram o sudoeste do Paraná nas últimas horas. Eu volto ainda para falar sobre rodovias. Nós falamos de 3 acidentes com morte anteriormente aqui na programação, junto com o Célio, mas além desses, muitos outros fatos foram atendidos em rodovias. Eu volto daqui a pouco com um complemento. Volto também para falar sobre a celebração de Crisma. Mais de 300 adolescentes participaram em 2 momentos ontem na paróquia São Pedro Apóstolo da solenidade, cerimônia de Crisma. Eu volto com o bispo, também com o pároco no decorrer da programação aí. Mitrote.
0: Muito bem, obrigado, Edson. Até daqui a pouco, então. Impressionante, algumas ocorrências graves aí nesse final de semana marcando a nossa região. São 10:13, 10:13. 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

volta, 10 horas e 18 minutos. Pessoal, pensa que é sacanagem, um feriadão desse aí, né? Esticou até a terça-feira, que amanhã é ponto facultativo em Pato Branco, muita gente tá de folga até amanhã, né? E daí não para de chover, né? É, pessoal pensando que podia fazer uma coisa diferente, né? Armar a barraquinha na beira do rio aí, né? E fazer um fervo. Não, chuva, chuva, chuva, chuva. Daí o pessoal pensa que é sacanagem, né, Jonathan? Feriado com chuva, né? Mas, ó, tem gente que tá aproveitando o feriado aí, ó. Tem gente que tá aproveitando. Deixa eu ligar o microfone lá da casa do cabelinho de hoje. Vê o que ele tá fazendo hoje, feriado. Deixa eu ver. Agora desliga aí. Deixa eu ver. Liga lá na casa do TCC. Quero ver o que tá acontecendo. Liga o microfone lá na casa do TCC. Quero ver o que estão fazendo lá. Minha nossa. Gente do céu. Chega a ser babado um lado da boca assim, né? Desliga, desliga, desliga, desliga. Deus, olha, nós trabalhando aqui, né? E o pessoal dormindo. 10 e 19. Então o pessoal pensa que é sacanagem, né? Feriadão uma segunda-feira e terça-feira ponto facultativo. E chuva, e chuva. Não, isso aí não é sacanagem. Não é sacanagem. Chuva no... chuva no feriado não é sacanagem. Sacanagem quando o feriado é num sábado, num domingo. Daí sim que é sacanagem, né? É, 10h20. 10h20 da manhã da Selinalta. 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Bom dia!

0: em cima de uma só lajota, mas tem que se equilibrar bem pra não sair daquela lajota, que a lajota é meio estrita, né? 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Hoje o Gomercino saiu cedo pra vir trabalhar, 6 e lá vai cacetado, 6:30, né, Gomercino? Ah, tá uma chuva, a mulher dele, viu que ele levantou, tava meio dormindo assim, vai aonde? Daí o Gomercino assim, mas eu vou trabalhar. Daí a mulher dele, mas com essa chuva... Dela, deu conversa e falou assim, mas sim, tu quer que espere a próxima chuva? pois é, né? Nós tivemos que vir trabalhar no feriado hoje, né, Gomercino?
1: Pega uma sombrinha, hein, que chupa laranja.
0: Já voltamos!
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0: Trinta, 29, agora já é 30, 10:30. Continua aquela chuva calma aqui em Pato Branco. Temperatura, deixa me ver aqui, 16, quase 17 graus. Muito bem. Chuva é igual discutir com a mulher, né, Gomercindo? Quando você acha que acabou, daqui a pouco já vem outra pancada, né? 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Aproveitar o dia, né?
14: Já imaginou o prejuízo?
0: Ô, Rafa, o Doni quer saber como é que deu o jogo do Corinthians contra o Palmeiras. Como coisa que ele não sabe, né? Como coisa que ele não sabe. Foi um baile. Corinthians não viu nem a cor da bola. Memphis Depay. Pode tirar o hino, que o hino é só quando for campeão. O Palmeiras não ganhou nada. Só ganhou do Corinthians, não fez mais que obrigação, que o Corinthians também. Viu? Até a Chapecoense tá ganhando do Corinthians, mano. Imagina os outros, amigo. Tá feio. Tá feio o time do Corinthians aí. E os palmeirenses se provaleceram antes, provalecitos, coitadinho do. Pegaram os do Corinthians aí, meio desprevenido. Né, Célio Romário? Né, cabelinho de anjo? Né, meu amigo branco? Quem mais é corintiano na empresa? O Loura tá, nem tá mais falando em futebol, faz um tempo já, né? O branco, a Ivete, o cabelinho de anjo, o Vadeco, o corintiano, coitado. Mas é que o Vadeco também tá meio desatualizado, né, de futebol, né? Os corintianos aqui da casa não estão pra conversa. Então, um abraço a todos vocês. E nós do Flamengo ganhamos do Fluminense ontem com fogo de recurso, 1-0, né? 1-0. Continuamos líder. Depois que afanaram nós durante a semana, ontem o juiz tava bonzinho pra nós, né? Até deram umas facilitadas pra nós, mas só que durante a semana foi feia a roubalheira, né?
15: Mentira.
0: Deram dois pênaltis pro Santos. E daí, no final de semana, se cobramos em cima do Fluminense, daí, né? Isso. Se cobramos em cima do Fluminense. Opa!
16: Uma vez ele falando de mulher, só fala de bola. Futebol.
0: É que o povo tá falando aqui, homem. O pessoal tá falando de futebol. Aqui nós estamos repercutindo os resultados no final de semana. Dupla Grenal, ninguém é de ninguém, né? Empate, foi melhor pro Inter, final das contas. Que nem dizia o Marcelo no frigir dos ovos, né? Foi melhor pro Inter ainda o empate. O jogo foi lá na Arena do Grêmio. Meu amigo Euclides, bom dia, tudo bem, queridão?
17: Bom dia, Mitrute, tudo na paz?
0: Tudo na paz.
17: Um bom feriado aí.
0: Obrigado.
17: A Uhum. Então o cara tava vendendo semente de maçã.
0: Uhum.
17: Ele falava, ó, Quem comer semente de maçã fica bem mais inteligente.
0: Semente de maçã?
17: Aí o cara comprou 5 sementes. Diz quanto que é de 5 sementes? R$10. Aí ele comeu aquelas sementes. Ali a pouquinho ele falou, pô, mas pera aí. R$10 de 5 sementes?
0: Pois é.
17: Com esses R$10 eu podia comprar uma meia dúzia de maçã. Tirava as 5 sementes. Ia sobrar umas 20, 30 sementes. Ainda eu poderia até vender. Aí o outro disse, viu como funciona? Já tá ficando inteligente.
15: Viu? Já tá. Valeu, meu amigo queridão. Vamos ver se o Polidoro vai conseguir contar algum caso pra nós hoje. Feriado, na segunda-feira, com chuva, não
18: passou
15: sei.
18: Passou o dia inteiro dormindo aí,
15: eu vadio, acho que velho. Sim, eu acho que o Polidoro hoje deve estar no ronco lá na casa dele, né? É, vamos ver se conseguimos recuperar o Polidoro até meio-dia pra ele dar um bom dia pra nós.
18: Fingindo aí que tava doente ali.
15: Ai, ai, ai, ai, ai. Tem áudio aí de aniversário, Jonathan? O WhatsApp Selinal tá aberto aqui pra você, estamos ao vivo, 99972-2564. Manda sua mensagem aqui pra Selinal, tá? Bom dia!
19: Bom dia, Mitute, tudo bem com você?
15: Tudo.
19: Como é que estão aí, tudo certo?
15: Tudo ótimo.
19: Mitute, hoje é todo aniversário, queria que você fizesse uma homenagem muito bonita.
15: Opa.
19: Pra mim. Fazendo um favor.
15: Uhum.
19: E toca os parabéns, aquela música dos parabéns. Beleza, Mitute?
15: Valeu.
19: Um abraço, fica com Deus, tudo bom. Eu faço aniversário dia da Nossa Senhora Aparecida, dia da criança.
15: Olha.
19: Beleza, Mitute? Eu quero que você cante os parabéns pra mim. Toca uma música bem bonita também do Feliz Aniversário, tá?
15: Tá bom.
19: Obrigada, Mitute. Tudo é bom.
15: Tudo de bom. Tem a música do Feliz Aniversário aí, Jonathan. A Salete, né? A Salete, se eu não tô enganado, é lá de Mariópolis, né? Faz a aniversário no dia de Nossa Senhora Aparecida. Deus abençoe você, sua vida, minha amiga. Parabéns a todos os aniversariantes de hoje. Olha aqui, ó. Luiz e Lúcia Vieiro são gêmeos, o Luiz e a Lúcia são gêmeos, estiveram de aniversário ontem. Então, para a generosa Vieiro, de aniversário hoje, vamos cantar os parabéns, e para o Luiz e a Lúcia Vieiro, estiveram de aniversário ontem, e para o Armando Amadori, de aniversário amanhã, toda a turma, então os nossos parabéns.

0: Hoje é seu aniversário, parabéns pra você, Leandro Leonardo, homenagem aí da Serinalto aos aniversariantes, parabéns aí, Deus abençoe, viu? 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Se alguém sabia de algum encanador aí que trabalha no feriado, São Pedro tá precisando do encanador urgente aí, né? Urgente, urgente, urgente. 10h40.
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4: Aqui no estúdio Edson Neiser, ontem acompanhamos aí quanta gente se crismando aí na paróquia São Pedro Apóstolo, hein? Presença do bispo, Dom Edgar Hertel, hein, Edson Neiser?
5: É, Mitrote, inclusive nos avisaram assim, olha, o seguinte, ó, pra você conseguir aí um lugarzinho aí, né? É bom chegar umas 9 horas, né? Porque às 9:30 começava a celebração. Cheguei às 9, já o lugarzinho que eu encontrei foi a escadaria da Igreja Matriz de São Pedro Apóstolo.
4: Muita gente em pé.
5: Nossa, na parte superior, onde tem o órgão, né?
4: É.
5: Bem, bem no alto lá da igreja, até lá liberaram os acessos.
4: É o órgão pessoas... do Frei Policarpo, porque lá...
5: É, exatamente.
4: Ele tocava, né?
5: Então,
4: é,
5: lá
4: naquele... Quando tem gente lá em cima, aí já vê que tá cheia a igreja mesmo.
5: Parece, né? Que é uma sexta-feira santa, assim, é. Tanta gente, até a escadaria da Igreja Matriz.
4: Exatamente.
5: Mas só pra dizer, né, Mitro, te ilustrar aqui de que a movimentação foi muito grande, tivemos diferentes momentos de celebração pela manhã e também mais tarde, né, uma segunda celebração do dia. E o bispo Dom Edgar Xavier Hertel, bispo diocesano, ele falou em entrevista para a Selinalta, então, sobre essa celebração da Crisma.
6: Dom Edgar Xavier Hertel, estamos falando de Crisma, da paróquia São Pedro Apóstolo, seja bem-vindo, paz e bem.
7: Obrigado pela acolhida e também pela já introdução nesse dia tão importante para a paróquia São Pedro Apóstolo aqui em Pato Branco. O dia em que acontece o Pentecostes na vida de mais de 250 crismandos. A crisma é o sacramento da vida adulta, da vida, da maturidade cristã. Eu imagino, quando uma paróquia como essa, tão grande, tão rica em participação, sobretudo de adolescentes e jovens na catequese, é uma paróquia que está recebendo novos discípulos e missionários de Jesus Cristo. A crisma não é a questão de completar tempo, ou um livro, ou somente pela idade. É o tempo em que os crismados serão convidados a participarem ativamente da vida apostólica, da vida espiritual, da vida pastoral, da vida missionária. Grupos de adolescentes, grupos de jovens, tem tantos serviços que os adolescentes crismados podem e devem ocupar esses espaços. Muitos espaços na igreja são espaços daqueles que são confirmados no batismo, ou seja, a maturidade cristã através do sacramento da crisma.
5: Eu me acostumei desde sempre, Mitro, te ouvir, né, aquela seguinte colocação, né, sempre dos bispos ou dos freis, né, dos padres, dos sacerdotes, enfim, a crisma não é para terminar um ciclo, né, Mitro, não é para sumir, terminei e sumir, é para assumir, sumir ou assumir, eu sempre ouvi esse trocadilho sobre assumir um papel junto à igreja, enfim, junto à comunidade. E também sobre isso nós perguntamos para o Frei Mário Taliari, o nosso pároco da paróquia São Pedro Apóstolo.
6: Paróquia São Pedro Apóstolo, a igreja lotada nessa celebração das 9:30. Estamos falando da crisma, né, Frei Mário? Mais de 300 crismandos, é isso? Paz e bem, bom dia.
8: Paz e bem, bom dia. São 325. Fizeram uma longa caminhada desde o início da catequese. São seis, esse é o sexto, a sexta etapa, sexto ano, né? E agora estão prontos, então, nossos jovens se prepararam, estão prontos. E hoje teremos dois momentos, né? Agora de manhã, a metade e outra metade à tarde.
6: Sempre na crisma a gente ouve o termo, a palavra, um chamado assumir. Certamente a gente vai ver isso hoje aqui, né, Frei?
8: Com certeza, porque na verdade, Edson, o crisma é uma confirmação do batismo, porque... Batizado, ele foi levado pequenino pelos pais, né? Os pais e padrinhos levaram. Agora é ele mesmo, depois de todo um caminho de catequese, é o jovem mesmo que vai dizer, eu quero sim ser católico. Ele renova a fé, faz a profissão de fé, o bispo faz as perguntas, ele fala que promete viver segundo o evangelho. Então a gente diz assim, é a decisão adulta de assumir a fé cristã.
5: Foram levados no colo lá no batizado, Mitroti, agora esses rapazes e moças em torno de 16 anos, por aí, maiores que padrinhos, madrinhas, mais altos do que pai e mãe, né, Mitrote? Não é isso?
4: Cresceram bem, né?
5: E agora vamos sozinhos para a Crisma, a solenidade, a cerimônia, a celebração da Crisma, 325 crismandos em dois momentos distintos, pela manhã e à tarde ontem na paróquia São Pedro Apóstolo, hein, Mitrote?
4: Valeu, Edson Anais.
5: Oi?
4: O senhor estava lá também.
5: É, minha filha Luísa, né?
4: Dona
5: crismou,
4: Luísa,
5: né? A Luísa, 16 anos, crismou também, né?
4: Momento isso bonito, aí, hein?
5: Show
4: bonito
5: de bola.
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0: isso. Pessoal já pedindo músicas aqui, participações no WhatsApp, momento de oração com o Frei Policarpo hoje, pessoal mandando mensagem, querem ouvir a música do Roberto Carlos aqui, Nossa Senhora Aparecida, minha amiga Jurema Bim, um abraço aqui também para nosso amigo Jorge Martins, está na audiência aí, um abraço Jorge. Bom dia, amigo, estamos na companhia aqui, muita chuva em Campo Alto. Campo Alto lá, próximo de Clevelândia, né? Hora de molhar a garganta, toque Rick Renner, Nossa Senhora Aparecida. Estamos fazendo uma composição de músicas aí, né, Jonathan? Que fala de Nossa Senhora Aparecida para a nossa música tema logo após a bênção do Frei Policarpo. Um abraço, Leandro, lá no Campo Alto, ouvindo a gente, tudo de bom. Vamos pro Paz da Ilha agora, Altair, bom dia.
1: Oi, Mislute, buenos dias, tudo tranquilo? Tudo. Chove lá fora e aqui dentro, escutando o sinal alto e tomando um chimarrão bueno.
0: Ah, bom.
1: Quero ouvir, poder tocar aí uma música do Tonico Tinoco, parecida do norte, feito? Vamos lá, escuta aí.
0: Vamos programando aí, Jonathan, programa pra gente aí, um abraço. Escutando a Selinalta, aqui nas Candeias, só curtindo a chuva, na fé em Nossa Senhora Aparecida, escutando a Selinalta. Valeu, meu amigo Clodoaldo, obrigado pela audiência. Bom dia, Mitrucci, tudo certo? Tomando um chimarrão, escutando a Selinalta aqui. Toque Christian Ralph, Olhos de Luar. Estamos programando aqui, meu amigo de Souza, aí da jardinagem. Não deu jardinagem hoje, né, com esta chuva. Nada, né? Nem a pau, nem a pau. Então tá bom, um abraço. Já estamos programando aqui também essa aí, né? Deixa eu ver aqui. Temos um áudio, Jonathan. Bom dia.
2: Bom dia, Metrucci. Aqui é a Angelita de Palmas.
0: Oi.
2: Gostaria de pedir oração para toda a minha família, ao Frei Policarpo, pedindo que ilumine o nosso caminho, que nós vamos tentar uma nova jornada, uma nova vida em outro lugar, que o Frei Policarpo nos abençoe, se for tudo pro bem, que ele nos encaminhe, nos ilumine nessa nova jornada. Um bom dia a todos.
0: Um abraço, dona Angelita Arnold, de Palmas, né? Um abraço, nova jornada, nova vida, que vocês tenham a benção, né, de fazer a coisa certa, né? Que Deus abençoe essa nova jornada, nova caminhada de vocês aí, que possam ser felizes, né? Nessa nova jornada aí, minha amiga. Tudo de bom. Bom, aqui temos muitas intenções de oração, a gente já vai abrir aqui. Quero tocar a música Luz do Meu Rancho, especial para um casal que tá fazendo 42 anos de casados hoje. Aliás, amanhã, né? Amanhã, a Marlene e também meu amigo Santo Tiveroli. Alô, Santo Tiveroli, filho. 42 anos. Ali ele e a dona Marlene, né? Um contra o outro. Aliás, um a favor do outro, né? Santo! Obrigado pela mensagem, obrigado a Deus e Nossa Senhora Aparecida, a felicidade, ele coloca aqui, 42 anos de casados, que dure muito mais essa união, vocês aí, construção de família, juntos, né, Santo e Marlene, felicidades, parabéns!

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0: Horas da manhã, quero mandar um abraço aqui ao diácono, o professor Divonzir Brusque, que tá me lembrando aqui que teremos a missa dos educadores. O seu Divonzir é representante da pastoral da educação no decanato e também coordenador da paróquia São Pedro Apóstolo e está pedindo pra gente lembrar então da missa dos educadores. Pastoral da Educação convida a comunidade para um momento especial de fé e oração, gratidão a todos aqueles que fazem da educação uma missão. A celebração do Dia do Educador será neste dia 15 de outubro, às 19:30, na paróquia São Pedro Apóstolo. Quem quiser participar, então, na próxima quinta-feira, às 19:30, dia 15 de outubro, a missa dos educadores na paróquia São Pedro Apóstolo, tá bom? Vamos colocando aqui as intenções que chegam pra gente nesta manhã. Deus abençoe, peço bênçãos de Frei Policarpo para minha esposa Lúcia, pela saúde, pela família.

cheia de paz, saúde e amor a todas as crianças. Amém. Gratidão. Um abraço, dona Terezinha. Bom dia, peço oração para toda a minha família, para todas as crianças do mundo. Que Nossa Senhora proteja todas as famílias. E também minha mãe Isaura, meu pai Adão e todos que estão na escuta. Um abraço, Adriana. Bom dia, Juliano. Abençoada segunda-feira. Peço oração para mim e para a minha família. Um abraço, tudo de bom. Delair, um abraço. Bom dia, gostaria de colocar Salete, Polo, Simone, Polo, que estão de aniversário, colocar na corrente de oração com o Frei Policarpo, cantar os parabéns e uma música bem bonita, tá bom? Daqui a pouco os parabéns aí para mais aniversariantes que estamos recebendo aqui e já estamos colocando na bênção do Frei Policarpo. Bom dia, Juliano, peço oração para minha família, que Nossa Senhora Aparecida proteja meus filhos Henrique e Ana Elisa e Ana Vitória, minha afilhada. Um abraço, Ademar. Pedindo bênçãos para toda a família Tadioto e Jeremia. Um abraço, Marivete. Jacira Bertelli, bom dia, Mitrute. Peço bênçãos de Frei Policarpo e para Nossa Senhora Aparecida, para Isis, Luanda, Cristiane e para mim. Paz e bem a todos. Paz e bem. Vamos colocar também aqui as intenções do pessoal que está mandando áudio, né? A gente não está mais usando áudios aqui, até para dinamizar esse momento muito rico, precioso, do momento de oração, da bênção do Frei Policarpo. Dona Angelina Arnaud, né? Que vai fazer uma mudança aí de vida. Que ela possa ter, né, realmente um acerto nessa mudança, nessa decisão e que tudo ocorra muito bem, né? Queremos colocar também as intenções que chegaram em áudio aqui, também final 4813, né? Ouvinte que mandou aqui final do celular 4483, se puder mandar em texto a gente agradece. Seu Antoninho Pinheiro Figueiró, colocamos suas intenções também aqui, que chegaram em áudio. Colocamos as intenções também da Alana Castagnara, intenções que chegam em áudio nesse momento de oração. Bom dia, coloca na oração meu neto José Antônio, meu marido José, meus filhos Thaís, Thiago, Genro, Douglas, tios Hugo e Salete, oração para mim, Joiceli. Oração de Frei Policarpo para minha mãe Maria Martinello, que ontem completou 97 anos, olha só. Que Frei Policarpo abençoe ela, amém. Amém, seu Clides. Bom dia, Juliano. Quero pedir bênçãos de Frei Policarpo para a família Borges, Pedro Borges. Um abraço, pedindo uma música do Baitaca. Bom dia, quero pôr na corrente de oração minha filha Josiane Aline, que sábado fez aniversário, meu genro Luan Carlos, e Nossa Senhora Aparecida abençoe sempre eles. Luan Carlos, aniversário hoje, um abraço, Clarice. Daqui a pouco os parabéns também a essa outra leva de aniversariantes aí, né? As intenções também do Leucir, colocamos nesse momento. Bom dia, peço bênçãos de Nossa Senhora Aparecida, por minha família Almeida e Zucolotto, e por todas as crianças pelo mundo inteiro, paz e bem. Paz e bem, Roseli Almeida. Bom dia, coloca a família na oração, que a mãe Aparecida passa na frente de todos os problemas e que cuide das crianças. Um abraço, Inácio Miguel Osda. Bom dia, orações de Frei Policarpo para e de Nossa Senhora Aparecida, as minhas famílias e todas as crianças desse dia, paz e bem. Paz e bem, Suelen. Peço bênçãos de Frei Policarpo, que Deus abençoe os meus três netos, Joaquim, Arthur e Amélia. Um abraço, Valmor. É hoje dia da criança também, além de Nossa Senhora Aparecida, né? Nossa Senhora Aparecida, cubra com o teu manto sagrado meus filhos, netos, com saúde e proteção, livrando de todo mal. Um abraço a Dirce Chaus, do interior de Mariópolis. Hilda pede bênçãos de Frei Policarpo para todos.

0: a sua família, um abraço. Bom dia, Mitrute, tudo certo? Toca a música Nossa Senhora Aparecida com estilo missioneiro, que Nossa Senhora proteja todos nós, um bom feriado, se possível, inclua Matheus Balbinotti, minha mãe Cleusa, meu irmão Davi, meu irmão Davi Luiz, do momento de oração. Valeu, Matheus Balbinotti, aquele abraço. Muito bem, são as intenções, né? Vamos colocar a dona Salete aí de Mariópolis, aniversário hoje. Bom dia, peço bênçãos de Frei Puricapo, Nossa Senhora Aparecida, Dia das Crianças, rode pra mim a música com o Rei Roberto Carlos, Nossa Senhora Aparecida, Maria Jurema Bim. Emerson Porto também colocando aqui as suas intenções, a gente quer colocar nesse momento de oração. Coloco nas mãos abençoadas de Frei Puricapo todas as famílias e para as pessoas que fazem quimioterapia, radioterapia, hemodiálise e pela saúde de Jefferson Davi, obrigado. E que Nossa Senhora Aparecida abençoe todo o povo brasileiro. Salete Maria Agostini. Amém. Salete Cazuni pede bênçãos para toda a sua família. Pedido de oração para Pedro Santo e Adelaide Colela de Clevelândia. Pedido de oração para Luiz e Lúcia Vieiro, são gêmeos, estiveram de aniversário ontem. Para Generosa Vieiro, de aniversário hoje. Armando Amadori, que estará de aniversário amanhã. Felicidades, muitos anos de vida. Seu Santo e Dona Marlene Tiveroli, né? Também de aniversário de casamento, 42 anos, colocamos nas bênçãos de Frei Puricapo nesta manhã.
1: Bênção da saúde. Que o Senhor te abençoe e te guarde. Que o Senhor volva seu rosto para ti e te dê a saúde completa, a proteção e a paz. Que o Senhor livre a ti e a tua família de toda peste, de toda contaminação, de toda imperfeição, desequilíbrio físico, psicológico, emocional, afetivo, espiritual, em nome de Jesus. Que a paz de Deus se instale em teu coração, em tua casa, em tua família. Que o Senhor seja o teu escudo de proteção e o teu abrigo seguro. Que o mal não te atinja jamais, nunca te alcance nem a ti, nem a qualquer pessoa de tua família, nem a seus bens, em nome de Jesus. Que sejam tuas todas as bênçãos que Cristo derramou sobre a terra, em nome de Jesus. E em nome de Jesus, que nos ama, decreto cura ou substituição natural de toda célula imperfeita. Que seja aniquilada toda célula doente e substituída por células sadias, para a honra e glória do Senhor Jesus e para que nossa alegria seja completa. Em nome de Jesus, amém.

0: 11 horas, 15 minutos. Queremos incluir também nesse momento de oração as intenções aqui que chegaram da família Laveso, né? São muitas as mensagens, a gente acaba às vezes deixando uma para trás, né, Salete? Mas vale o seu momento aí da bênção, da oração, independentemente se foi citado aqui no momento ou não, né? Vale a sua convicção pessoal, a sua oração na sua casa, acompanhando a bênção, a sua fé. Os avós Darcy e Salete pedindo bênçãos de Nossa Senhora Aparecida para os netos Laís e Miguel Laveso, criancinhas aí, né? Deus abençoe cada vez mais essas criancinhas queridas aí, tá bom? Também Dona Dominga Peloso pedindo pela saúde de Luiz e Regina, Deus abençoe. Também os netinhos aí, Júlia, Lucas e e Vitor Hugo, estão sendo citados aqui na mensagem da Clarice, que também mandou mensagem para esse momento de oração. Um abraço, gente. Agora são 11 horas e 16 minutos.
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0: 16 graus e meio em Pato Branco, segue aquela chuva calma, Coutinho, às vezes aumenta, às vezes fica mais calma. Bom dia, como é que seguimos aí, semana molhada, né?
8: Bom dia. Instabilidade, né? Vai ter aí chuva, alguma trovada, período de melhora, quando para, aquece um pouco, mas fica abaixo do normal a temperatura, nada assim, nem de calor ou frio demais, pelo menos por enquanto. Talvez melhore mais no fim de semana e fica mais frio ali no amanhecer de sábado e principalmente domingo. Mas de hoje até sexta, não é que vai chover direto, vai ter chuva, trovada, períodos de melhora, aberturas de sol. Dificilmente passa aí 10, 15 horas seguidas sem chover, então qualquer intervalo de melhora é aproveitar bem para fazer o que for possível. Mas é uma semana úmida, pode ter aí um bom volume de chuva acumulado de hoje até sexta-feira. Então tenta aproveitar os intervalos de melhora que, a princípio, quem sabe ali por um descuido de São Pedro, sábado, domingo, segunda, possa passar sem chuva, ficando mais frio de manhã e à noite. Da Climatera, Ronaldo Coutinho.
0: Capaz de nós ficar tudo subterrâneo pelas águas, né, Coutinho?
8: Eu também não exagera, né?
0: que tá manjado com essa chuva já.
8: Atrapalha porque tu não consegue colher, plantar, mexer no solo, fazer tratamento. Pessoal da cidade, pintura, troca de telhado, mexer com, dependendo do tipo da construção também. Então atrapalha. Excesso de chuva ou falta de chuva, excesso de calor ou falta de calor também atrapalha.
0: Obrigado, Coutinho.
8: Nada, tchau.
0: Tchau. Tem o Rafa Aldoni que amanhã não aguenta mais ele dentro de casa, Gomercino. Ele é agricultor, né? Não tem nada que fazer quando chove, a mulher não aguenta mais dele olhar pra cara dele dentro de casa. Só fica assistindo o jogo do Palmeiras e replays e gols e incomodando dentro de casa, porque chove, não dá pra fazer, pra plantar, não dá pra colher, não dá pra tratar, não faz patavina nenhuma, né? Isso, até sai lá fora, dá uma olhada no tempo, o tempo não melhora, ele volta pra dentro de casa encher o saco da mulher. Os colonos estão meio que amarrados sem ter o que fazer, né? Já estão com um calo no dedo de tanto fazer, jogar baralho e não passa o tempo não melhora. Uns amigos meus, tô vendo que os Ferraza lá também, tem uns que lidam com leite, tudo bem. Mas tem os outros que lidam com a roça lá, ó, já estão com um calo no dedo. É, de tanto jogar baralho, não tem mais o que fazer com essa chuva aí.
9: Não dá, vão ter que fazer silagem de tarde.
0: 11:21.
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0: Vamos nessa! De volta com informação aqui no estúdio, Edson Neiser. Como é que foi o trânsito aí no final de semana, com chuva, muitas ocorrências, Edson?
26: É, 3 acidentes com morte, mas eu falei anteriormente, Mitrute, que comentaria aqui aqueles acidentes que a gente não detalhou ainda na manhã de hoje, bastante fatos, e aí a gente não tinha comentado ainda sobre esses. Ontem à noite, em Vitorino, na PR-158, um acidente que envolveu um Fiesta e um Onix. Um dos carros capotou, inclusive. Os bombeiros atenderam essa ocorrência, ninguém saiu com ferimentos tão graves, segundo uma informação inicial que a gente teve acesso aí. Ontem de madrugada, na rodovia PR-180, em Palmas, PR-280, em Palmas, um atropelamento que envolveu um automóvel, vítima atropelada de 32 anos com ferimentos leves. Saída de pista, 14 horas e 50 minutos do sábado, na PR-280, em Palmas. Essa saída de pista foi com uma caminhonete. Essa caminhonete, então, era ocupada por duas pessoas que saíram com ferimentos leves. Uma mulher de 46 anos e um jovem de 18 anos levemente ferido. Em Verê, PR-493, no sábado, próximo das 9 da noite, colisão entre um veículo Veloster, um Hyundai e um Gol. Mulher de 48 anos levemente ferida. Enéas Marques, PR-479, no sábado, 13 horas. Uma saída de pista de um Celta, homem de 52 anos, levemente ferido. Mulher de 22 anos, também com ferimentos leves. 21h30 de sexta, capotamento em Marmeleiro, na PR-280, foi com Kia Sorento, homem de 57 anos, com ferimentos leves. PR-566 em Beltrão, sexta-feira, 10h30 da manhã, colisão entre um Palio e um veículo Fiat Strada. Rapaz de 23 anos levemente ferido, homem de 44 também com ferimentos. E aí os três acidentes mais graves que a gente já tinha comentado mais cedo aqui no horário do Célio. Escute essa, Mitrote, da PR-158 entre Vitorino e Pato Branco, madrugada do sábado, 3 da manhã. Duas motos colidiram e um dos condutores caído na pista, um caminhão atropela esse rapaz caído. Nossa. Na pista. Ele foi socorrido com vida pelo SAMU e pelos bombeiros, mas morreu em casa hospitalar. A gente lamenta o falecimento do João Vitor de Melo Oliveira, de 22 anos, corpo passou pelo IML de Pato Branco. Mulher morreu em colisão entre dois veículos na PR-281 em Dois Vizinhos. Jéssica Maiara Negre de Oliveira, de 29 anos, moradora de Beltrão. Ela conduzia um Logan, posteriormente morreu no hospital. Ela foi socorrida com vida. A colisão foi com um veículo Onix. E o outro acidente que resultou em morte, PR-158 em Saudade do Iguaçu. Motorista preso após capotamento com morte na PR-158 em Saudade do Iguaçu. O acidente foi no sábado, lá naquela região, então, de Saudade do Iguaçu. Agora observe essa história, Mitrute. Provavelmente foi ejetado o rapaz que morreu nesse capotamento, nesse acidente. E o motorista não permaneceu, foi encontrado em casa. Não chamou socorro, não permaneceu, ninguém sabe por que esse homem deixou o local do acidente e acabou, né, saindo do local e foi preso na residência, já no município de Chopinzinho, na manhã seguinte, então. Chamou atenção essa ocorrência, né? O motorista detido em flagrante após o falecimento de um companheiro. Ninguém sabe ao certo se é familiar, se é amigo, quem é esse que foi ejetado e encontrado do lado externo do carro capotado. E cadê o motorista? Motorista foi preso em casa, em Chopinzinho. Chamou atenção essa ocorrência também aqui no sudoeste do Paraná. Portanto, três acidentes que resultaram em mortes. Lembrando que nós vivemos ainda o período de operações da Padroeira, na Polícia Rodoviária Federal, Polícia Rodoviária Estadual e EPR Iguaçu. O momento, claro, de maior movimento é esperado para a tarde de hoje, que seria a volta do feriadão para muita gente desde a sexta-feira, a tardinha, à noite ou sábado pela manhã passeando. Então a volta de hoje, com maior movimento e ainda com pista molhada, meu irmão, é um pedido para que todo mundo preste atenção aí na estrada, não é isso?
2: Esse acidente, Edson, que você falou aí do rapaz que foi atropelado, você se referia ao João Vitor de Melo Oliveira, aqui de Vitorino, né?
26: É isso, 22 anos. Cidade
2: vizinha, né? 22 para 23 anos, jovem, né? Infelizmente, então, teve esse acidente. É bem possível que ele estava vendo o caminhão se aproximar e machucado não pôde fazer nada, né, Edson?
26: Não tem como saber se ele estava consciente. Eu não tenho essa informação, né?
2: Mas assim, a gente imagina, né? Talvez poderia estar consciente. E aí, se envolveu no primeiro acidente, a gente imaginar, né? Que ele estivesse ali, talvez, consciente, vendo o caminhão se aproximar e aconteceu o segundo acidente, o que pode ter, quem sabe, até fatal. Mas a gente não pode afirmar isso. Mas um drama, um rapaz novo, aí 22 para 23 anos. A gente viu as fotos aí do João Vitor circularem nas redes sociais aí no final de semana, os amigos, familiares lamentando. E a gente lamenta também, tão jovem, né? Infelizmente, morto aí nessa tragédia, hein, Edson?
26: O fim de semana já começou com esse, que foi o principal das rodovias. E depois a gente teve esses outros acontecimentos da região, mas esse mais perto de Vitorino, o senhor tem razão, muita gente aí com as condolências à família, aos amigos aí nas redes sociais no final de semana, né, Mitrute?
2: Lamentamos. 11h33, passado a limpo aí, os fatos passados a limpo aqui, com relação às ocorrências nesse final de semana, que foram muitas, no trânsito também. O Edson Neiser atento. 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
7: O que que achou do Seedorf no Corinthians, hein, conversando agora? Vai, né? Agora vai! 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Vou trocar os parabéns aí, meu amigo Jonathan Gomercindo. A dona Maria Frarão Martinello, ontem completou 97 anos, dona Maria. Deus abençoe. A mãe do meu amigo Euclides, aquele abraço, Deus abençoe, felicidades então, né? 97 anos. Parabéns também para a Salete Polo, Simone Polo, de aniversário hoje. Recebendo os parabéns aqui da Ivone Paloski. Deus abençoe, felicidades, muitos anos de vida aos aniversariantes, os parabéns.

Olhos e Luar para quem pediu. Christian Ralph, deixa eu ver aqui quem pediu essa música. Um abraço, meu amigo de Souza aí da Jardinagem. Bonita.

0: Olha de luar, Christian Ralf, 13 pro almoço. Um abraço pro pessoal que tá participando da festa hoje, muitas festas aí, em razão a padroeira Nossa Senhora Aparecida, né? Pessoal aí no Paiol Grande, Palmital, Clevelândia, em festa hoje. Comunidade de Aparecida, Bom Sucesso do Sul, também em festa hoje. Comunidade aí do bairro Novo Horizonte, também em festa hoje. Vários pontos aí, pessoal, na festa, né? Churrasqueando depois das celebrações e comemorando aí o dia de Nossa Senhora Aparecida. 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
0: 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Um abraço, meu amigo Marcos Lima, na escuta aí no Bar Maracanã, dona Genesi, aliás, do seu Genesi e dona Neuza, é isso? Um abraço, pessoal faz porções aí também, bairro Cristo Rei, Bar Maracanã, olha só, próximo ao Ferro Velho Lamp, rua João Rodrigues. Uma hora vamos conhecer aí, Marcos. Vamos conversar sobre o assunto aí, tá? Vamos conhecer uma hora aí o Bar Maracanã. Ó, quem pediu aqui, ó, Aparecida do Norte. Vamos tocar rapidinho aí. O Nick pediu.

0: Aparecida do Norte, pra fechar, quem pediu aí, Tonico e Tinoco, um abraço. Vem aí o programete da Cooperativa Tradição, a oração e depois o horário eleitoral gratuito, e segue a programação da Serinalta. Lembrando que hoje à noite tem bate-bola na TV Serinalta, vamos estar repercutindo aí a vitória do Pato sobre a Cel no futsal. O Azures perdeu aí lá em Paranavaí, Campeonato Brasileiro, hoje discussão aí no bate-bola. Até mais.
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0: O anjo do Senhor anunciou a Maria,
1: e ela concebeu do Espírito Santo.
0: Ave Maria, cheia de graça, o Senhor é convosco. Bendita sois vós entre as mulheres, e bendito é o fruto do vosso ventre, Jesus.
1: Santa Maria, Mãe de Deus, rogai por nós, pecadores, agora e na hora de nossa morte. Amém.
0: Eis aqui a serva do Senhor.
1: Faça-se em mim segundo a vossa palavra.
0: Ave Maria, cheia de graça, o Senhor é convosco. Bendita sois vós entre as mulheres, e bendito é o fruto do vosso ventre, Jesus.
1: Santa Maria, Mãe de Deus, rogai por nós, pecadores, agora e na hora de nossa morte. Amém.
0: E o Verbo se fez carne
1: e habitou entre nós.
0: Ave Maria, cheia de graça, o Senhor é convosco. Bendita sois vós entre as mulheres, e bendito é o fruto do vosso ventre, Jesus.
1: Santa Maria, Mãe de Deus, rogai por nós, pecadores, agora e na hora de nossa morte. Amém.
0: Rogai por nós, Santa Mãe de Deus,
1: para que sejamos dignos das promessas de Cristo.
0: Derramai, ó Deus, a vossa graça em nossos corações, para que, conhecendo pela mensagem do anjo a encarnação do vosso Filho, cheguemos por sua paixão e cruz à glória da ressurreição. Por Cristo nosso Senhor.
1: Amém.
0: Glória ao Pai, ao Filho e ao Espírito Santo.
1: Como era no princípio, agora e sempre. Amém.
0: Glória ao Pai, ao Filho e ao Espírito Santo.
1: Como era no princípio, agora e sempre. Amém.
0: Glória ao Pai, ao Filho e ao Espírito Santo.
1: Como era no princípio, agora e sempre.

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0: bandeira do Brasil. A vós recorremos com confiança e esperança. Acolhei nossas orações, protegei nossos lares, amparai nossas famílias e cuidai de nossas crianças. Caminhai conosco em nossas alegrias e dificuldades e ajudai-nos a permanecer firmes na fé. Que vosso olhar materno nos cubra de proteção e que vossa presença nos conduza sempre a Jesus. Nossa Senhora Aparecida, rogai por nós. Franciscanos compartilhando a paz e o bem.
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5: Paz e bem. Viva a Nossa Senhora Aparecida. Queridos irmãos e irmãs, hoje é um dia muito especial para todos nós brasileiros. Celebramos com alegria e fé a bem-aventurada Virgem Maria da Conceição Aparecida, padroeira do nosso Brasil. Neste dia, confiamos a Mãe Aparecida, nossas famílias, nossas comunidades e o nosso povo. Seja muito bem-vindo ao programa Palavra Sacerdotal. Iniciemos traçando sobre nós o sinal de nossa fé. Em nome do Pai, do Filho e do Espírito Santo. Amém. O Evangelho de hoje é segundo São João, capítulo 2, versículos de 1 a 11. Nas bodas de Caná, Maria percebe que o vinho havia acabado. Ela apresenta a situação a Jesus e depois diz aos servidores: "Fazei tudo o que ele vos disser." Jesus transforma a água em vinho, manifestando sua glória. Ouçamos com atenção. Proclamação do Evangelho de Jesus Cristo, segundo João. Glória a vós, Senhor. Naquele tempo, houve um casamento em Caná da Galiléia. A mãe de Jesus estava presente. Também Jesus e seus discípulos tinham sido convidados para o casamento. Como o vinho veio a faltar, a mãe de Jesus lhe disse: "Eles não têm mais vinho." Jesus respondeu-lhe: "Mulher, por que dizes isto a mim? Minha hora ainda não chegou." Sua mãe disse aos que estavam servindo: "Fazei o que ele vos disser." Estavam 6 talhas de pedra colocadas aí para a purificação que os judeus costumavam fazer. Em cada uma delas cabiam mais ou menos 100 litros. Jesus disse aos que estavam servindo: "Enchei as talhas de água." Encheram-nas até a boca. Jesus disse: "Agora tirai e levai ao mestre-sala." E eles levaram. O mestre-sala experimentou a água que se tinha transformado em vinho. Ele não sabia de onde vinha, mas os que estavam servindo sabiam, pois eram eles que tinham tirado a água. O mestre-sala chamou então o noivo e lhe disse: "Todo mundo serve primeiro o vinho melhor, e quando os convidados já estão embriagados, serve o vinho menos bom. Mas tu guardastes o vinho melhor até agora." Este foi o início dos sinais de Jesus. Ele o realizou em Caná da Galiléia e manifestou a sua glória, e seus discípulos creram nele. Palavra da salvação. Glória a vós, Senhor. Irmãos e irmãs, estimados ouvintes, a cena de Caná é muito conhecida, mas talvez uma das coisas mais bonitas seja perceber o olhar de Maria. Ela estava atenta. Enquanto todos estão celebrando, Maria percebe aquilo que falta. O vinho acabou e ela não fica indiferente. Maria apresenta a necessidade a Jesus. É assim que nós também podemos compreender sua presença em nossa vida. Uma mãe que percebe, acolhe, uma mãe que intercede. E depois vem aquela frase que resume uma verdadeira espiritualidade mariana: "Fazei tudo o que ele vos disser." Maria não chama atenção para si, ela sempre nos conduz a Jesus. Celebrar Nossa Senhora Aparecida é recordar também uma história marcada pela simplicidade. uma pequena imagem encontrada nas águas tornou-se sinal de fé e esperança para milhões e milhões de brasileiros. Hoje, diante de tantas dificuldades que nosso país enfrenta, precisamos pedir a Maria que interceda pela paz, pela justiça, pela dignidade das pessoas e pela unidade das famílias. Mas também precisamos ouvir seu conselho, fazer tudo o que Jesus nos disser. Nossa devoção à Nossa Senhora precisa nos levar a uma vida mais próxima de Cristo. Como aplicação prática para este dia, hoje faça uma oração diante de uma imagem de Nossa Senhora Aparecida, se possível, com sua família ou com aqueles com quem você convive. Entregue a ela uma intenção especial e peça: Nossa Senhora Aparecida, leva-nos sempre para mais perto de Jesus. O Senhor esteja convosco, Ele está no meio de nós. Nossa Senhora Aparecida, padroeira do Brasil, interceda por nosso povo, proteja nossas famílias, fortaleça os que sofrem e conduza-nos sempre ao encontro do seu Filho Jesus. Que Deus abençoe o Brasil e cada um de nós por intercessão de Nossa Senhora Aparecida. Abençoe-vos o Deus Todo-Poderoso, em nome do Pai, do Filho e do Espírito Santo. Amém. Neste dia de Nossa Senhora Aparecida, participe das celebrações em sua comunidade e confie sua família à proteção da padroeira do Brasil. Acompanhe agora os avisos da nossa paróquia São Pedro Apóstolo de Pato Branco. Paz e bem.
6: 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Paz e bem.
7: O que me fascina em Jesus não é sua capacidade de ressuscitar os mortos, de curar os cegos, os paralíticos. O que me fascina nele é sua capacidade e coragem de dizer que Deus é Pai. Um Pai que tem preferência pelos piores homens e mulheres deste mundo. Um Pai que ama os que não merecem ser amados, que abraça os que não merecem ser abraçados e que escolhe os que não merecem ser escolhidos. Um pai que quebra as regras ao nos desconcertar com seu amor tão surpreendente. Um pai que não quer se ocupar com os erros que você cometeu até o dia de hoje, porque o amor que ele tem por você é um amor cheio de futuro. Ele não está preso ao seu passado e a ele não interessa o que você fez ou deixou.

Pode ser que você hoje também necessite ser olhado por Deus com olhos de amor. Eu sei que não é fácil a gente conviver com os nossos defeitos, mas desafie-se. Desafie-se a pensar que Deus ainda acredita em você. E se Ele ainda acredita, quem sou eu para duvidar agora?

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9: Olá, meus amigos, muito boa tarde. Estamos chegando, está no ar o Panorama dos Esportes nessa segunda-feira de feriado, 12 de outubro. Estamos chegando com os principais destaques esportivos, com foco no local. Parto Futsal vence a primeira diante da Cel. O jogo foi em Chopinzinho e o Pato não tomou conta da Cel, hein? Sonora goleada 5-0. Agora, jogo da volta na Arena Cláudio Petricoski. Azuris Pato Branco jogou fora de casa, penúltima rodada da fase classificatória da Copa Paraná. Num jogo aí de muitos gols, o Azuris acabou sendo derrotado. Vamos falar desse assunto no panorama que está no ar aqui pela Selinalta. 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Campeonato Brasileiro, Palmeiras e Flamengo vencem. Dupla Grenal não passam do empate na Arena do Grêmio. Os jogos seguem hoje, feriado, para completar a rodada do Campeonato Brasileiro. Daqui a pouco à tarde tem o Coxa em campo. 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Corinthians anuncia novo técnico. E aí, tem muito torcedor corintiano chiando, porque muitos não concordam com a indicação aí do novo técnico corintiano. Vamos falar já, Corinthians, que foi goleado pelo Palmeiras no Campeonato Brasileiro. Daqui a pouco o Fabiano também vai chegar com a semana inclusive com o Libertadores da América. 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Hoje tem bate-bola, hein, na TV Selinalta. Vamos repercutir aí a vitória do Pato Futsal, vamos repercutir a derrota do Azures, falar de Campeonato Brasileiro. Hoje, bate-bola na TV Selinalta, às 19h15. Panorama dos Esportes, hoje excepcionalmente com o Juliano Mitrucci, está no ar aqui pela Selinalta. A gente já volta depois do intervalo.
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9: Muito bem, estamos de volta com o Panorama dos Esportes para Sicredi. 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Os corintianos aí bastante divididos com relação aí ao anúncio da direção sobre a contratação do Seedorf, o holandês aí que chega para comandar o Corinthians. É, tem nome o Seedorf? Tem, jogador de seleção, né? Da Holanda, jogador que já passou pelo Brasil, só que o Seedorf teve outras experiências como técnico que não deram certo. Será que vai dar certo agora no Corinthians? Nessa dobradinha aí com o Memphis Depay, que tá devendo também com a camisa do Corinthians, né? Não tem rendido o suficiente. Não sei se é por ele ou pela equipe do Corinthians que não tem demonstrado aí bom futebol. Não viu a cor da bola ontem contra o Palmeiras, até fez um golzinho de honra, mas estava perdendo por 4-0, poderia ter tomado mais gols e perdeu por 4-1 Palmeiras. Uma vitória segura ontem diante do fraco Corinthians. O Flamengo também venceu o Fluminense por 1-0. Tivemos alguns questionamentos de arbitragem nesse jogo. Muitos dizendo que o Flamengo teria sido favorecido. Durante a semana o Flamengo reclamou porque estava ganhando o jogo e teve dois pênaltis marcados para o Santos também. Final de semana já. Agora a situação contrária, né? Dizendo que a arbitragem teria favorecido o Flamengo em alguns lances aí no jogo de ontem diante do Fluminense. Mas, placar final 1-0, Palmeiras vence, Flamengo vence. Então, com os resultados, agora a tabela de classificação segue sem alternâncias a partir da vitória do Palmeiras e do empate do Flamengo no meio de semana. Eram 3 pontos. Agora um ponto a diferença, no 4, agora um ponto a diferença entre Flamengo e Palmeiras. Flamengo na ponta, Palmeiras logo atrás. Os outros resultados aqui: Atlético Mineiro 2, Santos 1. Veja, o Santos conseguiu um empate com o Flamengo e acabou sendo derrotado lá em Minas pelo Atlético Mineiro. E no Grenal, superioridade do Inter no primeiro tempo, dentro da arena do Grêmio. O Grêmio até melhorou no segundo tempo, mas só conseguiu um empate. Um empate que, na verdade, não é bom para nenhum da dupla, né? Nem para Grêmio, nem para Internacional, porque os dois seguem aí amargurando aí a lanterna do Campeonato Brasileiro. Mas foi pior para o Grêmio, jogou em casa. Para o Inter, até que vem de vitória na última rodada, até que ficou assim mais adequado o empate. Mas nessas alturas do campeonato não é bom empate nem para um nem para outro, né? O Campeonato Brasileiro segue nesta segunda-feira de feriado. Daqui a pouquinho, às 16h, tem Coritiba e Botafogo. À noite, 19h30, Chapecoense e Atlético Paranaense. O Atlético hoje é o quarto, mas pode passar o Fluminense se vencer a Chape em Chapecó. E pode voltar para a terceira posição no Campeonato Brasileiro. À noite, às 21h, tem Bragantino e Cruzeiro pelo Campeonato Brasileiro Série A. Campeonato Brasileiro da Série B, Fortaleza e CRB, hoje às 16h. Às 19h, tem Novo Horizontino e Ponte Preta. Tem às 19h30, Criciúma e América Mineiro. Às 21h, tem Botafogo e Ceará, jogos pela Série B do Campeonato Brasileiro. 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Depois do intervalo a gente volta, vamos trazer aqui a agenda da semana com os jogos aí decisivos com o Fabiano, Libertadores América, logo Copa do Brasil também, e vamos falar da dupla, né? Azures e Pato Futsal. Azures Pato Branco no futebol e Pato Futsal no futsal. A gente volta depois do intervalo.
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9: Muito bem, estamos de volta com o panorama dos esportes para Zanin, profissionais da construção. 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Muito bem, falar um pouquinho aqui da Copa Paraná, o Azures Pato Branco foi até Paranavaí nesse final de semana, jogou contra o time da casa, até saiu ganhando o Azures, mas acabou tomando o revés, perdeu pelo placar de 4-3. Um jogo de 7 gols, o Azures perdeu para o Paranavaí 4-3. Os gols do Azures marcados aí pelo Gabriel Mineiro, pelo Brunão, zagueiro Brunão, e pelo Renier. O Azures volta a jogar agora, fechando a fase classificatória. No próximo domingo, no estádio Os Pioneiros, recebe o Cascavel, o Azures Pato Branco, então, perdeu no final de semana e joga em casa, fechando a fase classificatória no próximo final de semana. Chamar o Fabiano. Fabiano tem aí a movimentação desta semana. Destaque aí para Libertadores da América no calendário dessa semana, hein, Fabiano?
23: Conferindo a movimentação da semana, começo com a Libertadores da América, jogos de ida das semifinais. Na quarta, 21h30, Fluminense e Palmeiras. Na quinta, 21h30, Estudiantes e Flamengo. Na Sul-Americana, também teremos as semifinais esta semana, jogos de ida. Amanhã, 21h30, Boca Juniors e Vasco. Quarta, 19h, Atlético Mineiro e City Torque. Brasileirão da Série A, 30ª rodada, nesta tarde, 16h, Coritiba e Botafogo. 19h30, Chapecoense e Atlético Paranaense. 21h, Bragantino e Cruzeiro. Passando a Série B, 33ª rodada, nesta tarde, 16h, Fortaleza e CRB. 19h, Novo Horizontino e Ponte Preta. 19h30, Criciúma e América Mineiro. 21h, Botafogo Paulista e Ceará. Nesta terça, 19h30, Atlético Clube e Londrina. No futsal, o Paranaense de futsal feminino, quartas de final, ida. Logo mais 18 horas, Telêmaco Borba e Patinhas. E na Copa União de Futsal, quartas de final volta, quarta 20 horas, Itaipulândia e Cândido de Abreu. Na ida, 5-2 Itaipulândia. 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Para o Panorama dos Esportes, Fabiano Marangon.
9: Valeu, valeu, Fabiano! Com as informações aí da semana que estamos iniciando, com o feriado, né? Bom, vamos falar agora de futsal para Incas. 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Vamos falar um pouquinho de Liga Nacional de Futsal. Quem acompanhou aí os jogos das quartas de final? O Pato já tá fora, né? Mas nós estamos de olho. O Corinthians, que eliminou o Pato, jogou em casa com o Sorocaba e empatou em 0-0, hein? 0-0 o jogo de ida, o jogo da volta agora lá em Sorocaba. No sábado nós tivemos também a derrota em casa do Campo Mourão pro Joinville por 3-1. Campo Mourão é o único time do Paraná ainda nesta fase da Liga Nacional, mas já foi derrotado no jogo de ida, jogo em casa por 3-1. Ficou bem difícil a situação para o Campo Mourão. Jaraguá 3, Praia Clube 3. Este Praia aí querendo aprontar para o Jaraguá, jogo da volta é lá em Minas Gerais. E nós tivemos ontem, domingo, a CBF perdendo em casa para o Atlântico por 3-1. Também para muitos um resultado surpreendente. O Atlântico agora decide em casa e já conseguiu um resultado favorável lá em Carlos Barbosa. Falar um pouquinho do Pato Futsal agora. Toda a expectativa aí para o Campeonato Paranaense. O Pato Futsal que esteve em Chopinzinho no último final de semana e encarou a Cel e não tomou conhecimento do time de Chopinzinho. Pato muito superior, fez uma grande partida, a transmissão da Serinalta mostrou com imagens, a vitória do Pato por 5-0, goleada do Pato, que está agora um empate da semifinal da Série Ouro. O time de Chopinzinho precisa vir aqui e vencer o Pato, ou então estará eliminado. Se perder ou empatar, o Pato passa para a próxima fase do Campeonato Paranaense de Futsal. Os gols do Pato, o placar foi aberto pelo Vitinho, um golaço, um chutaço do Vitinho no ângulo, não deu pro goleiro da Cel, o João Neto. Depois o Biel fez o 2-0, Dudu fez o seu gol de número 50 com a camisa do Pato, 3-0. Pedro Carioca, 4-0. E o Iago, o garoto Iago, acabou marcando o quinto gol do Pato quando a Cel já tentava uma reação com o goleiro Linho. Um primeiro tempo muito bom do Pato. O Pato fez o 4-0. Aí diminuiu um pouco, né, a intensidade. Foi quando a Cel apareceu pro jogo, mesmo sem o goleiro Linha. Conseguiu muitas oportunidades, mas aí apareceu a figura do goleiro Johnny com excelentes defesas, teve bola na trave, teve muitas finalizações. É interessante que a Cel chutou muito em gol, tem bons finalizadores de média e longa distância, mas tudo para fora, né? Poucas bolas no gol, efetivamente. Então, não adianta você chutar fora, dificilmente vai acontecer alguma coisa, né? Então, muitas finalizações da Cel, mas até próximas, né, da trave do lado direito, do lado esquerdo, mais para fora. E aí o Pato ficou só na defesa nesse momento, no segundo tempo, e a estratégia deu certo. O goleiro Johnny também se destacou com algumas defesas, mas nós tivemos aí bons atletas aí do Pato se destacando. O Vitinho fez um bom jogo, o Biel foi eleito craque Selinalta, o Zé Max também fez uma grande partida, Pedro Carioca, jogadores que construíram esta vitória por 5-0. O jogo da volta ocorre no dia 30 de outubro, uma sexta-feira, às 20h05, na Arena Cláudio Petricoski, em Pato Branco. Inclusive, o Pato já divulgou aqui em suas redes sociais que os ingressos já estão à venda para o torcedor e conferir aí essa grande partida pelo Campeonato Paranaense. Jogo da volta, jogo do Pato contra a Celta. Tem que acontecer um acidente muito grande, né? Muito grande para o Pato não conseguir a classificação para a semifinal do Campeonato Paranaense. O Pato que tenta o tetracampeonato na competição. Torcedor aí, evidentemente, que está nessa expectativa para esse jogo, que é o que movimenta o Pato agora, né? Depois da eliminação aí da Liga Nacional de Futsal. O Pato também comunicou na semana passada que os ingressos para a grande final da Copa da Liga, que será em Pato Branco, os ingressos já foram colocados à venda. Copa da Liga será entre Joinville e Carlos Barbosa, no dia 31 de outubro, um sábado. Veja que o Pato joga na sexta contra a Cel, jogo da volta, e no sábado, dia 31, a Arena recebe aí a final da Copa da Liga. Campo neutro, sócio torcedor do Pato, futsal, paga meia entrada para essa partida no dia 31 de outubro. Um abraço, meus amigos, mais esporte à tarde, durante os destaques esportivos, e às 18h20 no Panorama dos Esportes, segunda edição, a gente vem para fazer aqui um apanhado geral, e vamos estar também no bate-bola, hoje à noite, 19h15, tem um bate-bola com a equipe da Selinalta, hoje às 19h15, vamos falar aí da vitória do Pato Futsal, vamos ver os gols, vamos falar também da derrota do Azures, vamos repercutir aí os gols e falar de Campeonato Brasileiro, enfim, esporte hoje no bate-bola na TV Selinalta às 19h15. Um abraço a todos, um bom feriado, uma ótima semana.
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4: Muito bem, você está ligadinha, você está ligadinho nessa tarde legal aqui com a Rádio Selinalta e o nosso Tarde Viva com você. Esse programa é bem legal, bem bacana, aqui junto com a gente você vai ouvir música, você vai ouvir dicas legais, boa companhia para você nessa tarde especial com a Rádio Mãe do Sudoeste, a sua Selinalta, a Rádio da Paz e do Bem. Vamos ouvir música legal aqui no Tarde Viva? Sim, bora lá então!

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1: 1:13.
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5: Tudo bem com você? Espero que sim. Tarde legal, tarde viva com você aqui na Rádio Selinalta. Muita música, muito som, interatividade. É, nas tardes da sua Selinalta FM, é o Tarde Viva com você.

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1: 1h24.
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5: Para quem tá de boa em casa, no carro, no trabalho, para quem tá ouvindo a Selinalta no radinho, no dial ou através da internet também, sempre sintonizada, sintonizado aqui conosco na 88,3, é uma alegria estar com você. Para quem tá em Pato Branco, para quem tá na região, para quem tá aqui nas comunidades do interior, para quem tá nos bairros, no centro da cidade, para você aí, né, de casa, para você do carro, para você que tá levando a gente de carona, para quem tá no caminhão levando a Selinalta na boleia aí do caminhão também, aquele abraço, valeu pela sua companhia. É o Tarde Viva, sempre no ar, alegria e interatividade para você.

0: 1,32.
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9: Vamos junto com a Selinalta. Tarde Viva e só musicão pra você. É isso aí, é o Tarde Viva com música e além disso, muitas atrações. É a revista eletrônica vespertina da Rádio Mãe do Sudoeste pra você.

0: 1:46.
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0: 1:59.
1: 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Franciscanos compartilhando a paz e o bem.
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5: É a Selinalta com você, sempre no ar, através da 88,3 MHz. Por aqui estamos juntinhos até as 16h com o Tarde Viva Selinalta. E você aí de casa que está conosco, aquele abraço, aquele carinho especial e vem com a gente aqui com a melhor programação.

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3: 2:11.
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10: Que bom contar com a sua audiência. Seja bem-vinda, seja bem-vindo. Você aí que acompanha a Selinalta, a nossa programação vespertina vai seguindo por aqui, sempre com muita música e muita interatividade no ar. Siga com a Selinalta FM de Pato Branco. Para você que acompanha aqui através do radinho, no dial 88,13, e para você que acompanha na internet mundo afora pelo nosso portal selinalta.com.br, aquele abraço especial.

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0: maior índice de beijo na boca.
1: Sininauta.
2: 2h21.
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3: Celina Alta e o Tarde Viva, obrigada pela sua companhia. Fique junto com a gente. Aqui vamos com a programação especial da sua tarde no Tarde Viva no Ar.

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1: 2:32.
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8: É a sua Rádio Selinalta de Pato Branco, com a programação do Tarde Viva no ar. Olha que alegria estar com você. Que bom contar com a sua audiência, com a sua companhia, aqui na sua Selinalta FM.

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5: 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Boa tarde, Karine. Boa tarde a todos. 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Bom, o Campeonato Brasileiro segue. Rodada do final de semana se estendeu até hoje, feriado. Daqui a pouquinho, 16h, tem o Coxa, Coritiba e Botafogo. Jogo pelo Campeonato Brasileiro, 30ª rodada. Às 19h30 tem Chapecoense e Atlético Paranaense. Às 21h, Bragantino e Cruzeiro. Fechando a 30ª rodada do Campeonato Brasileiro Série A. Pela Série B, 33ª rodada, hoje segunda-feira. Às 16h tem Fortaleza e CRB, daqui a pouquinho. Temos às 19h, Novo Horizontino e Ponte Preta. 19h30, Criciúma e América Mineiro. 21h, Botafogo de São Paulo e Ceará. Jogos de hoje pelo Brasileirão Série B. Um abraço, daqui a pouquinho mais destaque esportivo. Lembrando que hoje tem bate-bola na TV Serinalta. Vamos estar repercutindo a vitória do Pato Futsal contra a Cel 5-0 no jogo de ida das quartas de final da Série Ouro. E vamos falar também do Azures, que perdeu lá em Paranavaí por 4-3 no final de semana pela Copa Paraná. O bate-bola começa às 19h15 na TV Serinalta.

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6: Vamos juntos nessa tarde especial com a Rádio Selinalta. É a sua Selinalta de Pato Branco, no sudoeste do Paraná. Para você que está nos acompanhando na cidade, para você que está no interior, para você que está aí acompanhando a Selinalta no carro, no trabalho, em casa, onde quer que você esteja, é sempre uma grande alegria. Seja bem-vinda, seja bem-vindo aqui à programação do Tarde Viva na sua Selinalta.

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2: 2:52.
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1: 13-1.
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8: Vamos à consagração de Nossa Senhora do Rosário do Rocio, diretamente de seu santuário em Paranaguá.

0: 13 de outubro. Hoje é uma solenidade grandiosa em todo o nosso país, porque é dia de Nossa Senhora Aparecida, rainha e padroeira do Brasil. E queremos render graças a Deus pela pessoa de Maria, que sob os seus vários títulos continua presente fortemente em nossas vidas. E queremos pedir a intercessão de Maria Santíssima, fazendo juntos nosso ato de consagração. Nossa Senhora do Rocio, Rainha do Céu e da Terra, Padroeira do Paraná, nós vos saudamos, refúgio dos necessitados, por vossas mãos intercessoras a misericórdia de Deus jamais faltou. Dai-nos a graça de sermos discípulos de Jesus na busca de vivermos a palavra de Deus. Transformai a nossa vida em um santuário de amor, onde Jesus seja o centro. Consagramo-nos a vós, cheios de confiança. Em vossas mãos renovamos as promessas do nosso batismo. Renunciamos a toda forma de egoísmo para vivermos e convivermos como irmãos. Mãe do Divino Orvalho, que cura e salva, com amor queremos propagar a vossa devoção. Nossa Senhora do Rocio, envolvei-nos em vosso manto de amor e proteção. Mergulhados nos mistérios da encarnação, morte e ressurreição de Jesus, conduzi a nossa vida para o coração de Deus na ação do Espírito Santo. Assim seja. Amém. Agora a bênção da água e dos objetos de devoção. Senhor Deus Todo-Poderoso, fonte e origem de toda a vida, abençoai esta água que vamos usar para pedir o perdão de nossos pecados e alcançar a proteção contra toda a doença. Concedei, ó Deus, que por vossa misericórdia jorrem sempre para nós as águas da salvação, para que possamos nos aproximar de vós com o coração puro e ficarmos livres de todo o perigo do corpo e da alma. Abençoai também, Senhor, os nossos objetos de devoção e artigos religiosos. Por Cristo nosso Senhor. Amém. O Senhor esteja convosco, Ele está no meio de nós. Desça sobre você, sobre a sua casa, a bênção de Deus Todo-Poderoso. Pai, Filho e Espírito Santo. Amém. Um grande abraço e fique com Deus.
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0: 16.
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1: 3:28.
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13: É mais música que vai tocando pra você, mais som bacana, música legal. É a Tarde Viva na Selinalta. Tudo de bom pra você. Vem com a gente, fique conosco. A programação vai seguindo e tocando mais uma aqui no ar.

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1: 3:37.
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8: Esta é a sua rádio Selinalta FM de Pato Branco, com a programação do nosso Tarde Viva. 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
1: 3:47.
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3: Olá, ouvintes da Selinalta. O dia de Nossa Senhora Aparecida é comemorado em 12 de outubro e é considerado feriado nacional no país. Esta é a data que homenageia a padroeira do Brasil, que também é um dos principais santos do catolicismo. De acordo com a história, no ano de 1717, pescadores lançaram suas redes no Rio Paraíba do Sul. Os pescadores tinham como objetivo pescar peixes grandes para um jantar especial para o conde de Assumar. Eles tentaram muito, mas não estavam conseguindo pescar nada. Quando já estavam quase desistindo, um pescador chamado João Alves apanhou uma imagem de Nossa Senhora da Conceição, primeiro o corpo e depois a cabeça, e enrolou-a em um manto. Em seguida, as suas redes, que até então vinham vazias, abundavam em peixes. 17 anos depois do achado, foi construída a primeira capela, que rapidamente se tornou um ponto de peregrinação para os viajantes. No dia de Nossa Senhora Aparecida, também é celebrado o Dia das Crianças, devido à importância que Nossa Senhora Aparecida tem no país. Em 1946, foi iniciada a construção de um santuário dedicado a ela no estado de São Paulo, na cidade de Aparecida. O Papa João Paulo II, em visita ao Brasil em 1980, consagrou a igreja como Basílica e Santuário Nacional. Assim, o templo é considerado o maior santuário dedicado à Virgem Maria em todo o mundo. 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
4: Isso.

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3: Nossa Senhora de Aparecida, a ti pedimos intercessão.
4: Mãe Aparecida, padroeira do Brasil, a vós recorremos com confiança e esperança. Acolhei nossas orações, protegei nossos lares, amparai nossas famílias e cuidai de nossas crianças. Caminhai conosco em nossas alegrias e dificuldades e ajudai-nos a permanecer firmes na fé. 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Nossa Senhora Aparecida, rogai por nós. 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
6: É o seu Tarde Viva na Selinalta, a programação vespertina sempre com música bacana que vem chegando no ar.
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1: 3:54.
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0: Um abraço especial para você. Tudo de bom. Valeu pela sua companhia. Estamos nos despedindo hoje, mas voltamos na próxima com você. Aquele abraço bem apertado. Tudo de bom e até lá.
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pessoal, boa tarde! Boa tarde! Estamos chegando, 4 horas e 3 minutos em Pato Branco, segunda-feira, adivinha? Chove em Pato Branco, aquela chuva contínua. Estamos aí com 16 graus e 5 décimos de temperatura em Pato Branco. Segunda-feira, hoje, 12 de outubro de 2026. Hoje, feriado, dia de Nossa Senhora Aparecida, com muitas celebrações aqui em nossa região. Hoje também, dia da criança, meu amigo Crozebeck. Ah! Opa! Demais! Criançada não foi pra aula hoje, né? Opa! Ninguém pode sair lá fora pra brincar hoje, hein, criançada? Todo mundo lá de dentro de casa. Aquela baguncinha legal. A mãe já fez pipoca já ou não? Ainda não, é? Manda o pai fazer pipoca. Dia inteiro sentado no sofá. E levantou da cama, sentou no sofá. Não saiu dali o gordo, né? Quero mandar um beijão para todas as crianças, um abraço aqui do Mitrute, de toda a equipe da Serinalta, as crianças aí em casa hoje, nada de aula hoje, né? Nada de aula. Quero ver se vão inventar de tomar banho sem dormir hoje, né? Só que me faltava tomar banho sem dormir hoje. Ah! Parabéns a todas as crianças, criancinhas queridas, futuro do Brasil.

positivando aí, tá ouvindo a Serinalta, tá de folga hoje, tá de boa. Positivo aí no WhatsApp, 999-72-2564. Tô pegando aqui o seu positivo. Daqui a pouco vou mandar um abração pra todos que estão confirmando a audiência aí, tá? Não me deixem sozinhos, não. Positivam aí, 999-72-2564. Vai, vai, vai, vai.

0: louco não, tá louco não, rapaz. Hoje é dia das crianças, ó.
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0: Essa é a Xuxa Hilarie. Gostoso ouvir, né? De vez em quando Hilarie aí, com muitas gerações.
2: E a mamãe, o pai tá louco.
1: E pede tanto trabalhar, velho. Ah, trabalha que nem louco, velho.
0: Deixa que chova! Falar em brincar! Dá uma pegada no sertanejo agora, brincar de ser feliz, rapaz! Vamos brincar de ser feliz um pouco? Bora!
3: Eu não entendi o que ele falou.
0: Ah!
2: O pai tá com pressa!
0: Nossa! Emendou o final de semana com a segunda, com a terça-feira, tem gente que não vai trabalhar nem amanhã, né? Aí pegou a ressaca brava, né?
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0: Muito bem, te amo de coração, Alan Aladinho aqui na Parada Sertaneja do Rádio. A gente ouviu também Brincar de Ser Feliz, Chitãozinho Chororó. 4:15, gente, 4:15 em Pato Branco, o grupo de oração São Francisco da paróquia São Pedro Apóstolo convida a todos para o retiro de oração que acontecerá nos dias 17 e 18 de outubro na Casa de Formação Frei Policarpo em Pato Branco. As inscrições podem ser feitas na Secretaria da Paróquia São Pedro. Participe e tenha um encontro pessoal com Deus. 4:15, hora certa, Torezanga. Ah, semana começando, feriadão hoje. 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Já volto, hein?
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0: Muito bem, segunda-feira, semana começando. 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
6: Se chover, vamos tomar uns gole hoje ou não? Ó, oh, garandinho.
0: Ah, garandinho. Faz tempo, já nós foi pro lado da chuva, daí tá louco, né? Aí tá... Só chove, meu amigo. Primeiro que positivou hoje, Ademar. Tá ligadão, hein, Ademar? Obrigado aí pelo positivo aqui no WhatsApp. Na estrada, muita chuva. Pessoal que aproveitou o feriadão pra viajar e tem que tomar cuidado, né? Agora, desse horário pra frente, É o horário do retorno, né, Nelly? Um abraço, Nelly, na estrada aí, é Nelly, né? Curtindo a nossa programação, um abraço, Nelly Ortigara, isso aí. Pessoal que tá na estrada aí, voltando Pato Branco, um abraço, venha com calma, chove muito, hein? É uma chuva forte nesse momento, mas é contínua, né? Vai acumulando a água, né? Aquela chuva que penetra. Meu amigo Crozebeck disse que essa chuva penetra até no asfalto,
7: viu? Não, não sei, não.
0: Tem que tomar cuidado aí, tá vertendo água de tudo quanto é lado, né, Analice? Um abração pra você, obrigado pela companhia. Meu amigo Paulo aí do Feito à Mão, valeu. Torresminho no Capricho. Ô, rapaz, isso é bom, hein? Boa tarde, Mitrute. Estamos na sofrência aqui em São Caetano, chuva demais, né? Pois é, toca uma caprichada aí pra nós, a sua escolha. Um abraço, amigo. Um abraço, ele manda uma foto do torresmo, né, o Alcine Melo Boés. Mas que torresminho caprichado, hein? Dá vontade de comer a foto aqui, viu? Dá vontade de comer a foto aqui. Oi, desse torresminho. Aquele abraço! Janete Centenário em Mariópolis, positivando, Mitrute, ligada na Serinaldo, fazendo bolacha. Opa! Aqui não... Não se poupa no feriado aqui, faz bolacha enquanto descansa, né?

0: Vai positivando você também aí, 99972-2564. A gente tá aqui pra pegar o seu positivo, tá? Pode positivar, a gente pega aqui, manda aquele alusão pra quem tá curtindo a gente aí, viu? Vamos lá, relembrar um dos grandes sucessos da dupla Rick Renner. Essa a gente tocava e vai continuar tocando quando chove, ó. Se alguém estendeu a roupa, corre pra tirar. Mas acho que ninguém estendeu, né? O pessoal tá querendo estender já, mas não dá. Chuva não deixa.
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0: Muito bem, tempestade de paixão. Milionário José Rico na Selinalta. Ouvimos também Rick Renner, tira a roupa, que vai chover, tá chovendo. Nem precisa alertar, ninguém estendeu a roupa com uma chuvarada dessa aí, né, Cruzebeck? Isso é verdade. 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Tirador em Pato Branco, à venda na Farmácia Catedral, a Farmácia do Joel, em frente à praça. 4:30, a gente volta já, hein?
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9: Que é feriado hoje, hein? Já passei em 3 bodegas, tudo fechado? Mas, senhor de Deus, o que que deu, será?
0: Não te informaram que é feriado hoje? Eita, de ponto em ponto procurando bodega, não achou nada hoje, não achou nada. Olha aí, gente ligando pra Selinal, tá mandando WhatsApp, tudo bem?
10: Boa tarde, Mitruto.
0: Tarde.
10: O toque é Padre Ezequiel, a Senhora Aparecida.
0: Opa.
10: Obrigado se me atender.
0: Um abração, querida. Salve Nossa Senhora Aparecida. Um abraço. Carinho dos ouvintes aí pela padroeira do Brasil, né? Se puder, toque Gen Giovanni aí pra gente. Valeu, seu Pedro Borges. Um abraço. Boa tarde, Mitrute. Se possível, eu gostaria de ouvir Porta do Mundo com Rick Renner. Olha só, Porta do Mundo com Rick Renner. Não ouvi essa versão, Ana Mari. Já toquei Rick Renner aqui hoje, mas vou procurar. Se encontrar, vamos tocar sim, né? Delaí, ligada. Valeu, obrigado pela mensagem. Opa, é Guto de Honório Serpa na escuta. Manda a música do Christian Ralph. Guto Albino. Christian Ralph, tô programando aqui, meu irmão. Aquele abraço. Ô, Mitrute, toca a música pra nós. Aqui de casa, ouviste Chitãozinho Chororó, Fotografia. Agradeço se for atendida, Ivete. Já toquei Chitãozinho Chororó. Olha que coincidência, né, Ivete? Mas vamos programar aqui, vamos programar. Se dá tempo até o final do programa, a gente toca sim. Um abração pro seu Vilmar aí em Palmas, também ligado na programação. Uma versão diferente aqui de Christian Ralph, versão acústica lá de 2007 da Camisa Manchada. 4h36, boa tarde, bom feriado.
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0: Ouro. Tu tá onde, Praga?
1: Chama a mãe, o pai tá louco.
2: Eu tô com meu cachorro que eu vou soltar, não sei. Pé, pé.

0: Copa que não vai ter Festa final do ano.
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3: Aí só o pessoal foram viajar, tá tudo quieto, até o WhatsApp tá quieto hoje.
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da versão é de Jean Giovanni, Seu Amor Ainda É Tudo. Pra quem pediu aí Jean Giovanni, Selinalta rodou. Pra quem pediu Christian Ralph, rodamos também. Música apaixonada aí de Christian Ralph aqui na programação da tarde da Selinalta. Não para de chover, hein, pessoal? 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
1: 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Ah, 12 para 5.
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3: Mas não tô sabendo quem que é. É.
1: Também não sei. Essa aí não sei quem bateu na porta e saiu correndo ali. Não, não peguei, não vi nada. Não sei de nada. Se eu vi, esqueci. Tudo bem, minha queridona Senira Rein, ligada aí. Obrigado, dona Senira. Boa tarde, toca Daniel. Somos aqui de Ibema, Paraná. Júlio e Célia. Júlio e Jocélia, né? Curtindo aí a programação. Valeu, pessoal, lá em Ibema. Deve estar ouvindo pela internet aí, né? Um abraço pra vocês, obrigado pela gentil companhia, tá bom? Seu Kozlinski mandando mensagens aqui.
4: Buenas tardes, Mitrutico, Tadeu Kozlinski. Tranquilo, cegado, hein?
1: Tranquilo.
4: Manda música pra ele, tá fazendo aniversário hoje, manda uma musiquinha lá pra ele, entendeu? Uma música escota os vagalumes, entendeu? Tranquilo, começou os vagalumes aqui na Cachupim já.
1: Já, né? Parabéns, seu Kozlinski. É o seu Kozlinski está de aniversário hoje, então, seu Tadeu. Parabéns a ele, a todos os aniversariantes de hoje, do Dia das Crianças, ó. Parabéns. Acho que essa aqui o senhor vai gostar, viu, seu Kozlinski, com 20 pitiu. Porta do Mundo com o Rick Renner é boa também.

0: Deus, Olívio, que coisa mais feia.
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0: bem, bela música, é impossível acreditar que te perdi. João Mineiro e Marciano, né? João Mineiro e Marciano, ouvimos também música com quem aí, Cruzebeck? Me ajude, filho de Deus. Hã? Cruzebeck não lembra mais, Cruzebeck? Porta do Mundo, né? Com Rick Renner, muito bom. 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
0: Esporte. Vamos nessa, falar de esporte aqui na Série Alta, Pato Branco. 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Em andamento aqui pelo Campeonato Brasileiro, estamos no intervalo, Curitiba 1, Botafogo também 1, placar de momento. Hoje tem mais 2 jogos aí pelo Campeonato Brasileiro, fechando a 30ª rodada, daqui a pouco às 18 horas tem, deixa eu ver aqui, mais tarde, 19h30, tem Chapecoense e Atlético Paranaense. Às 21 horas tem Bragantino e Cruzeiro. Bom, o Pato Futsal venceu a Cell no jogo de ida, 5-0, show de jogo do Pato, muito bom. E agora tem o jogo da volta, dia 30, aqui na Arena Cláudio Petricoski. E o Pato já colocou o primeiro lote de ingressos à venda. Ingresso cheio, R$20, meia entrada, R$10. Jogo da volta será no dia 30, aqui na Arena Cláudio Petricoski, em Pato Branco. O time do Azures perdeu lá em Paranavaí pelo placar de 4-3 e joga no domingo aqui em Pato Branco, fechando a fase classificatória contra o Cascavel. 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
0: Quer sertanejo? Então toma! Já já o Mitrutê, música gaúcha aqui. Boa tarde.
8: Boa tarde, Mitrute, como é que tá? Tudo bem?
0: Como
8: tudo
0: é que certo? Vai, tranquilo? Meu amigo Darcy,
8: chovendo,
0: tá magro,
8: né? Cara, demais, demais.
0: Chuva, né?
8: Pois é. Mas saímos daqui da festa da Nossa Senhora Aparecida de Bom Sucesso.
0: Aham.
8: Apesar que é cedo pra sair, mas é que como eu tenho compromisso, tem que sair mais cedo, né?
0: Tá certo.
8: Cara, devia ter umas... Acho que passou o número do pato fiscal aí de 4.600 pagantes que tinha ali, né? Eu acho que na Nossa Senhora Aparecida devia ter uns 5.200, mais ou menos.
0: Olha só!
8: Mas tudo bem, faz parte da Nossa Senhora Aparecida e estamos chegando pra Pato Branco com chuva.
0: Opa, bom retorno, meu amigo!
8: E muito bom, que festa boa!
0: Que legal!
8: Que isso fica pra exemplo de certas comunidades da região.
0: Verdade, verdade.
8: Matinei correndo solto, se divertindo a mil.
0: Valeu.
8: Mil.
0: Muito
8: um
0: bom.
8: Um abraço, tudo bom.
0: Tudo de bom, Darcy, bom retorno, vem com cuidado aí, tá bom? Pessoal que pediu Daniel aí, ó, vamos tocar. Alô, alô, meu amigo Célio.

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1: Chegando o serviço, agora já estamos enxugando.

0: mais duas pedidas pelo ouvinte, a fotografia. Chitãozinho Chororó bonita, hein? Um abraço pra quem pediu. Um abraço pro Júlio e pra Célia também, pediram Daniel, a gente tocou a primeira letra. Pessoal, ouvindo a Serinalta lá em Bema, Paraná. Que maravilha, aquele abraço. Tudo de bom. Tocamos Porta do Mundo, Jean Giovanni. Pessoal que pediu ouviu, né? Maravilha, obrigado a todos pela companhia. Mais gente confirmando a audiência aqui no WhatsApp da Serinalta. Em tempo, tô registrando aqui a audiência do Daniel de Souza da Rocha, mandando foto aqui, obrigado. Um abraço, meu amigo Décio aí em Palmas, sempre ligado. Obrigado pelo positivo aí, minha amiga Ivete. Meu amigo Pedro, áudiozinho do Pedro aqui, ó.
1: Opa, boa tarde, meu amigo.
0: Certo? E aí, Pedrão do Forró?
1: O que com a minha mãe, que ela tem só 97 aninhos.
0: Ei,
1: e ela, beleza, pediu aí pra você rodar, se possível, claro. A Samambaia, André Andrade, um abraço.
0: Ô, querida, beijão pra senhora, viu? É, acabou o horário sertanejo aqui, Pedro. Eu vou marcar o nome dessa música aqui. Se ela ouvir amanhã, eu toco. Só me lembrar o horário que ela estiver ouvindo aí. Com toda certeza, André Andrade, Samambaia. Deve ser linda, né? O Pedro entende de música. E a sua mãe, lógico que entende mais ainda, né, Crossebeck? Mais ainda. Um abraço, meus amiguinhos. Agora a hora da música gaúcha. O Mitro Tchê já tá chegando aí. Até amanhã às 16h. Com essas são as preferidas. Tchau.

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13: Manda um abraço pro compadre, vai com o madre também, vai meu bem das tarde pro pessoal que tá aqui.
14: Alô, meu compadre, minha comadre, chove uma barbaridade no pago, estamos chegando, temperatura neste momento aqui no Parque Santa Clara de 16 graus. Pela Selinalta de Pato Branco, tá chegando o gauchão na tarde aí, tchê!
15: Ele é bonito, ele é cheiroso, ele é bagaceiro.
14: Oh, quebra-costela aqui do Mitro Tchê, ó. De duas voltas e meia, estamos chegando aqui pela Selinalta de Mate Pronto pra ficar contigo até as 18h20 com a música gaúcha da Selinalta. Vamos que vamos, tchê! A comadre Maria Elaine Uliana ali ajeitando a fila de gaiteiro, que hoje tá cumprido os gaiteiros, coitados, estão tudo molhado aí, né? Com os palas velho embarrado, chegando pra se apresentar aqui na Selinalta. A fila de gaiteiro hoje tá como daqui lá na linha 7 de setembro, mais ou menos, né?
16: Pare de mentir um pouco, ó.
14: Por ali, mais ou menos, a fila de gaiteiro. Já vamos soltar a fila aqui pra andar mais ligeiro. Que os gaiteiros estão com pressa, que hoje vai escurecer cedo na querência com essa chuva que não para, né? Vamos virar a chave aí da música sertaneja pra música gaúcha, que agora os gauchão aí de bombacha estão chegando. A carga primeira.

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Toda gauchada acertando a hora aí, são 17 horas e 28 minutos na Selinalta, 17h28. Marca a hora aí, tchê, não é porque tá chovendo que não vai marcar. Isso! 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Já previsão do tempo com o Coutinho, será que segue essa chuva, hein, tia? Barbaridade. 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É, do Agro esteve hoje na festa em Palhão Grande, Clevelândia, festa de Nossa Senhora Aparecida. Esteve na festa também, divulgando a festa de Vista Alegre Vitorino. Pessoal que participou aí, um abraço, bom sucesso do Sul. Ouvinte mandou mensagem agora, estourou a festa aí, né? Grande festa, muita gente, apesar da chuva. Festa em honra a Nossa Senhora Aparecida aí, em bom sucesso do Sul, com a divulgação aqui da do Agro. É sucesso, né, tchê? Do Agro e Serinalto. 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Tamo na escuta, Mitro, tchê, com muita chuva. 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Seu Gentil já mandando a foto aqui do chimarrão, é bem encilhado, né? Tá mateando lá ouvindo a gente. Boa tarde, Mitro, tchê, Jairo e Fátima de Vitorino. Gostaríamos de ouvir a música com o Gildo de Freitas. Reconheço que sou um grosso. Essa vamos tocar, né? Faz tempo que não tocamos. Parabéns pelo programa. Bom fim de noite pra vocês da Rádio Serinalta. Valeu. Mesmo com chuva aqui, estamos tomando um mate ouvindo o Mitruchê. Em Itapuá, Santa Catarina, meu amigo Luiz Lisboa. Um abraço, seu José de Souza, pedindo pra tocar aqui, ó. Mais uma dos Monarcas, Brasil de Bombacho. Vou preparar. E vou tocar daqui do nada, tchê. É, são 17 horas e 32 minutos na Querência, tchê. 17h32. Ó, Carcá, então, Judão de Freitas.

0: beleza! Baile da Encruzilhada com Porca Véia, Júlio de Freitas, eu reconheço que são grosso. Essa última indicada pelo meu amigo Pedro, que tá com a mãezinha lá de 97 anos ouvindo o programa lá em Itapejara do Oeste. Pedro não falou o nome da mãe aqui, mas vai um abraço pra senhora aí, o seu filho Pedro aí, que é um entendedor, é um artista, gosta de música e ouve a Selinalta sempre, né, Pedrão? Um abraço, obrigado aí pelo contato nesse feriadão. 17h40, gaiteiro, já são 17h40 aqui no Pago. 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
0: Vamos que vamos, dele que dele, tchê. Boa tarde, Mitruchê, Ivanete Bernardi, gostaria de homenagear meu neto Estevão e Miguel e as crianças do mundo todo, Deus abençoe todas. A música Fala de Criança, vamos ver se eu acho essa música aqui, minha amiga Ivanete, Fala de Criança. Tá bom, um abraço. E as criancinhas aí estão sendo lembradas hoje durante todo o dia, né? Hoje é dia da criança. Então não agita por dentro de casa, né? Não dá pra sair com essa chuva. Tá uma festa pro lado de dentro do rancho aí, né? Oi, boa tarde.
18: Boa tarde, Mitrute. Tô ouvindo o programa hoje, tô de folga. Queria ouvir a música, se for possível. Porão no meu nono. Um abraço, bom final de tarde.
0: Bom final de tarde, seu Carmelindo. Vão procurando as músicas aí, né? Seu Carmelindo de Campos. Daqui a pouquinho o Brasil de Bombacha para quem pediu mais uma dos Monarcas. Agora tem Leonardo Tchê e o Xote Antigo.

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1: Coutinho, não para de chover, compadre Coutinho. Temperatura de 16 graus em Pato Branco. Como segue o tempo aí nessa semana, Coutinho? Boa tarde.
2: Boa tarde. É, o tempo segue aí com instabilidade. Eu acho que choveu praticamente o dia todo. Temperatura amena na região. E vai manter essa tendência de chuva e períodos de melhora também no decorrer dessa terça. Não é o tempo todo, mas tem chuva e períodos de melhora. Na quarta-feira, períodos maiores de melhoria, talvez a chuva seja mais isolada, principalmente à tarde. Na quinta-feira, pancadas, também mais isolada, entre a tarde e a noite, de manhã, pequena chance. Na sexta-feira, pouca chance de chuva, começa a entrar um ar frio e seco, cai a temperatura. E, por enquanto, está indicando tempo bom no sábado e também no decorrer do domingo, com temperatura mais baixa. Vai fazer um pouco de frio no final da semana. É a Climatera, Ronaldo Coutinho.
1: Valeu, Coutinho, obrigado. Agora 17 horas e 51 minutos.
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0: Poeira do Brasil, a vós recorremos com confiança e esperança. Acolhei nossas orações, protegei nossos lares, amparai nossas famílias e cuidai de nossas crianças. Caminhai conosco em nossas alegrias e dificuldades e ajudai-nos a permanecer firmes na fé. Que vosso olhar materno nos cubra de proteção e que vossa presença nos conduza sempre a Jesus. Nossa Senhora Aparecida, rogai por nós. Franciscanos compartilhando a paz e o bem.
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7: 17:55 na Seminalta. 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Abraço, meu amigo Careca. Gosta de uma música nativista? Tá sugerindo aqui a música Veterano com Leopoldo Hassier. Boa marca. Já tô programando aqui pra depois da oração, tá, Careca? Ficamos combinados assim. Depois da oração vai ficar também quem pediu aí o Brasil de Bombacha com os Monarcas. Antes da oração, eu vou trazer essa pedida aqui. Uma música diferente, mas eu tava ouvindo um pedacinho da letra, muito legal, né? Com Deco Dal Ponte, lá no porão do meu nono. Imagina o que é que vamos encontrar por lá, hein, tchê?
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0: Saudade. Deco Dal Ponte, lá no porão do meu nono, viu, piazada? Quanta coisa que tinha. Indicação da nossa ouvinte Vanete. Um abraço, tudo de bom aí. Oferecendo especialmente pro Netinho, Estevão e Miguel. Escutaram aí, piazada? É, dona Ivanete Bernat, tinha muita coisa lá no porão do meu nono, né?
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0: O anjo do Senhor anunciou a Maria,
1: e ela concebeu do Espírito Santo.
0: Ave Maria, cheia de graça, o Senhor é convosco. Bendita sois vós entre as mulheres, e bendito é o fruto do vosso ventre, Jesus.
1: Santa Maria, Mãe de Deus, rogai por nós, pecadores, agora e na hora de nossa morte. Amém.
0: Eis aqui a serva do Senhor.
1: Faça-se em mim segundo a vossa palavra.
0: Ave Maria, cheia de graça, o Senhor é convosco. Bendita sois vós entre as mulheres, e bendito é o fruto do vosso ventre, Jesus.
1: Santa Maria, Mãe de Deus, rogai por nós, pecadores, agora e na hora de nossa morte. Amém.
0: E o Verbo se fez carne
1: e habitou entre nós.
0: Ave Maria, cheia de graça, o Senhor é convosco. Bendita sois vós entre as mulheres, e bendito é o fruto do vosso ventre, Jesus.
1: Santa Maria, Mãe de Deus, rogai por nós, pecadores, agora e na hora de nossa morte. Amém.
0: Rogai por nós, Santa Mãe de Deus,
1: para que sejamos dignos das promessas de Cristo.
0: Derramai, ó Deus, a vossa graça em nossos corações, para que, conhecendo pela mensagem do anjo a encarnação do vosso Filho, cheguemos por sua paixão e cruz à glória da ressurreição. Por Cristo nosso Senhor.
1: Amém.
0: Glória ao Pai, ao Filho e ao Espírito Santo.
1: Como era no princípio, agora e sempre. Amém.
0: Glória ao Pai, ao Filho e ao Espírito Santo.
1: Como era no princípio, agora e sempre. Amém.
0: Glória ao Pai, ao Filho e ao Espírito Santo.
1: Como era no princípio, agora e sempre.

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3: São 18h06, 18h06 em Pato Branco, meus amigos. Estamos aqui buscando as principais notícias do dia, nesta segunda-feira de feriado, dia da padroeira do Brasil, com muitas celebrações também aqui em nossa região, como em Mariópolis, também lá na região de Beltrão, né, em

0: poder aferir se canal Exército de Lula usou fake news. TSE diz que falha no pool de mídias deixou propaganda de Flávio sem áudio. Torcedores do Corinthians protestam no Parque São Jorge e pedem intervenção judicial. Seedorf chega ao Brasil para comandar primeiro treino no Corinthians. Destaques da tarde por aqui. Flávio comemora a liberação e diz que verá pai amanhã. Musk deu 276 milhões de dólares desde julho para partido de Trump. Garota de 10 anos, morre em parque aquático no Ceará. Aqui na nossa região tivemos, infelizmente, um final de semana com muitas ocorrências na orla policial, muitos acidentes de trânsito. Tivemos como destaque a morte desse motociclista aí de Vitorino. E a semana começou aí com mais acidentes, hein, gente? Infelizmente, uma pessoa morreu e outra ficou ferida em uma colisão entre um carro e um caminhão que tracionava um bitrem no início da manhã dessa segunda-feira em Juranda, Paraná. O veículo de carga transportava álcool. O carro trafegava na contramão quando colidiu frontalmente com o caminhão que seguia no sentido oposto. Com a força do impacto, o motorista do carro morreu no local. E a gente aproveita quem está na estrada, na volta do feriadão aí. Continua chovendo aqui no sudoeste, a chuva não para. Muita atenção no trânsito, tá bom? Para que não ocorram outros acidentes aí. Agora são 18 horas e 9 minutos.
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0: 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Tudo calmo, pessoal, pouco saiu de casa hoje com essa chuva, né? A não ser pra ir na festa, nas celebrações, na igreja, dia de Nossa Senhora Aparecida. Agora, mais calma aí na cidade com essa chuvinha, pessoal, muita gente aproveitando pra descansar. Alô, meu amigo careca, o veterano aí com...

0: Coisa bonita, Leopoldo Hasser com a marca Veterano, viu aí, meu amigo careca? Coisa buena, já voltamos com a última aqui, ó.
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0: É! Pedindo Brasil de Bombacha, vamos tocar. Mandar especialmente pra dona Aparecida Sebastião, confirmando a audiência também por aqui. Quem pediu essa, meu amigo José de Souza. Alô, Zé, um feriado pra ti, excelente semana. Brasil de Bombacha com os Monarcas, a última, hein? Já já.

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6: Olá, meus amigos, muito boa noite. 18 horas e 26 minutos. 18 e 26. Segunda-feira, 12 de outubro, feriado nacional. Está no ar, estamos ao vivo aqui com o Panorama dos Esportes. Está chovendo em Pato Branco, bastante chuva nos últimos dias aí. Temperatura em 16 graus aqui no Parque Santa Clara. Estamos chegando para repercutir a vitória por goleada do Pato Futsal lá em Chopinzinho na sexta-feira. O jogo de volta será em Pato Branco. E o Pato comunica, hein? Já tem ingressos à venda. Daqui a pouco eu explico todos os detalhes. Pato já abriu aí a venda do primeiro lote para o jogo diante da Cel na Arena Cláudio Petricoski, aqui na cidade de Pato Branco. 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Azures, Pato Branco, perdeu em Paranavaí, no jogo de 7 gols. Saiu em casa, mas acabou saiu vencendo, mas acabou tomando a virada o Azures Pato Branco. E agora fecha a fase classificatória em casa, domingo, no Estádio Os Pioneiros. 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Campeonato Brasileiro, com muitas emoções. Flamengo e Palmeiras vencem na rodada do final de semana. Gente, estamos na 30ª rodada, hein? Faltam 8 jogos para terminar o Campeonato Brasileiro. Colorados e gremistas empatam na arena. Repercussão aí do clássico, pra quem ficou melhor, hein? Ou ficou ruim pros dois, hein? Os dois seguem aí na zona de rebaixamento. Se alguém vencesse, sairia aí da zona da degola, hein? 30ª rodada segue hoje. 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Curitiba 1, Botafogo também 1, hein? Empate do Coxa. Já já classificação atualizada. O Coxa empatou 1 a 1 agora há pouco aí em Valmor Redivo. com o Botafogo pelo Campeonato Brasileiro. Terá mais dois jogos essa noite, fechando a 30ª rodada. 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Pois é, no Corinthians, a expectativa para a chegada do novo treinador. Protestos, protestos dos torcedores corintianos. Pressão grande lá na cidade de São Paulo. Muitos torcedores não concordando aí com o novo técnico que está sendo apresentado. Seedorf, vem aí, Seedorf, final de carreira, o Seedorf chegou a atuar pelo Botafogo, né? Botafogo do Rio de Janeiro. Semana com Libertadores da América. O Fabiano já vai atualizar tudo pra gente. Essa semana que estamos iniciando com o feriado. Amanhã ponto facultativo em Pato Branco, mas o esporte segue acontecendo. O panorama dos esportes volta com tudo. Já o Tição. Pitaco deles sobre o Pato, sobre o Azures, sobre o Campeonato Brasileiro, em especial o Grenal. Daqui a pouquinho no panorama que está no ar. Hoje tem bate-bola, hein? O esporte segue, depois o rádio segue na TV Selinalta às 19h15, lá no Panorama, aliás, lá no Bate-Bola, depois do Panorama aqui na Selinalta tem o Bate-Bola, lá na TV Selinalta às 19h15, a gente volta já aqui no rádio.
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6: Muito bem, estamos de volta com o Panorama dos Esportes aqui pela Selinalta, em nome da Incas, condimentos que produto da Incas você usa em sua casa, hein? 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Incas Condimentos, estou liberando aqui o WhatsApp, se você quiser interagir conosco. Pode mandar sua mensagem aí, 999-72-2564, a sua impressão do desempenho do Pato, do Azures, pode falar de Brasileirão também. Linha aberta, estamos ao vivo aqui, 18 horas e 35 minutos. Seu Kozlinski já mandou o áudio, aí, seu Kozlinski.
12: Boa noite, Mitrute.
6: Boa noite.
12: Entendeu? Vou falar uma frase que o Lobo Zagal falava, entendeu? Futebol brasileiro tá com tanta carência de técnico que um dia vai fazer só técnico do exterior. O que está acontecendo agora, o que o Lobo Zagallo falou, está se corrigindo, beleza?
6: Beleza! Bem lembrado, hein, meu amigo Kozlinski. Pois é, o Corinthians dividindo a torcida, trazendo aí o técnico Seedorf. Vem aí, Seedorf! Já quero ouvir a opinião do Tição também. O que pensa o Tição? Mande sua mensagem aí, 99972-2564. 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Começar com o Fabiano aqui. Estamos começando a semana. E aí, o que o esporte preparou para essa semana, hein, Fabiano? Tudo bem?
13: Conferindo a movimentação da semana, começo com a Libertadores da América, jogos de ida das semifinais. Na quarta, 21h30, Fluminense e Palmeiras. Na quinta, 21h30, Estudiantes e Flamengo. Na Sul-Americana, também teremos as semifinais esta semana, jogos de ida. Amanhã, 21h30, Boca Juniors e Vasco. Quarta, 19h, Atlético Mineiro e City Torque. Brasileirão da Série A, 30ª rodada. Nesta noite, logo mais 19h30, Chapecoense e Atlético Paranaense, 21h, o Bragantino e Cruzeiro. Passando a Série B, 33ª rodada, nesta segunda, logo mais 19h, Novo Horizontino e Ponte Preta, 19h30, Criciúma e América Mineiro, 21h, Botafogo Paulista e Ceará. Nesta terça, 19h30, Atlético Clube e Londrina. No futsal, o Paranaense de futsal feminino, quartas de final, ida. Em andamento, Telêmaco Borba e Patinhas. E na Copa União de Futsal, quartas de final volta, quarta 20h, Itaipulândia e Cândido de Abreu. Na ida, 5-2 Itaipulândia. 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Para o Panorama dos Esportes, Fabiano Marangon.
6: Valeu, Fabiano! Pois é, o Fabiano falou aí mais dois jogos essa noite. Repetindo aqui, Chapecoense Atlético Paranaense, que pode voltar para a terceira posição. Jogo às 19h30 na Arena Condá. Imagina a chuva que está em Chapecó nesse momento, né? O Bragantino e o Cruzeiro jogam às 9h da noite. Terminou há pouco aí, já informei, né? Coritiba 1, Botafogo também 1. Gol do Coxa marcado pelo Marçal. O Danilo empatou para o Coritiba. Então, os jogos terminando, no final de semana nós tivemos aí pela 30ª rodada, que se encerra hoje, nós tivemos Vasco 0, Remo 0, Vasco empatando em casa com o Remo, São Paulo 2, Vitória 1, Clube Atlético Mineiro 2, Santos 1, Flamengo 1, Fluminense 0, Palmeiras 4, Corinthians 1, Grêmio 1, Internacional 1, Bahia 1, Mirassol 0, Coritiba então jogou hoje 1-1 com o Botafogo. Classificação de momento, Flamengo 64, Palmeiras 63, Fluminense 51, Atlético joga hoje 50, quarto, Fluminense terceiro, Bahia quinto, 49, Cruzeiro sexto com 48. Atlético Mineiro sétimo, 47, Santos oitavo, 42, São Paulo nono, 39, Coxa 39 é o décimo. Chega a 39 aí o Coxa. O Bragantino, 11º colocado, 37 pontos. Vitória, 12º, 36. O Botafogo, 36 pontos, é o 13º. Vasco, 14º, 35. Mirassol, 15º, 33. Corinthians, 16º, 32. Inter, 32, 17º, já na zona de rebaixamento. O Grêmio, 31. Remo, 25. 19º e a Chape, 18 pontos, é o 20º colocado até aqui do Campeonato Brasileiro. Muito bem, seguimos aqui no Panorama, em nome do Posto Kalembeck, que avisa, além da gasolina comum, você encontra a gasolina aditivada e a gasolina Podium, além do diesel e etanol aditivado. 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Muito bem, 18h40, 18h40, deixa eu passar aqui os demais resultados, feriado, né? A gente foi colhendo os resultados na medida do possível aqui. Nós tivemos, além de Pato 5, a Céu 0, nós tivemos o Manuel Ribas 2, 2 vizinhos, 1 Tição. É, o Tição tá aqui no estúdio já vai comentar com a gente a importância desse jogo, porque daqui sai o adversário do Pato, se o Pato chegar na semifinal. Manuel Ribas venceu 2-1, o Dois Vizinhos. Jogo da volta será dia 24 de outubro em Dois Vizinhos. Manuel Ribas fez o papel de casa, né? No Torneio da Morte, Ampere 1, Palmas 1. No primeiro jogo, Palmas tinha vencido por 3-2. Então, Palmas conseguiu aí êxito. No Prata, Futsal Prata, Coronel 3, a Associação Atlético Clevelandense 2. Resultados aqui do final de semana. Caparema 4, São Joséense 2, Mangueirinha 2, Ibiporã também 2. Mariópolis empatou com Medianeira em 2-2. Próximo jogo do Mariópolis será contra a PAF no dia 17 de outubro. São as informações aqui do futsal. Passando para a Liga Nacional, o Corinthians já jogou a primeira. Jogo daí da Liga Nacional de Futsal. Poderia estar o Pato aqui, hein? Corinthians empatou com o Magnus em 0-0. O Campo Mourão, o único paranaense que resta na Liga Nacional, jogou no sábado e perdeu por 3-1 em casa pro Jack. 3-1. O Jaraguá empatou em casa com o Praia Clube em 3-3. Jogos de ida. E a CBF perdeu em casa para o Atlântico de Erechim. O jogo foi no domingo, 11 da manhã. Carlos Barbosa 1, Atlântico 3. São os resultados aqui da Liga Nacional de Futsal, jogos de ida. 18h43, 18h43, essa é a Selinalta, Panorama dos Esportes. Passando aqui também as informações da Terceirona Paranaense. Nós tivemos Paranavaí 4, Azures 3, já vou falar mais desse jogo. Nós tivemos Cascavel 0, Londrina 0. Cascavel, próximo adversário do Azures, 15h30, domingo no estádio Os Pioneiros, fechando a fase classificatória. Cascavel empatou em 0-0 em casa com Londrina. O Paraná empatou em 1-1 com o Foz. Os resultados aí da Copa Paraná de futebol. Falar um pouquinho mais do Azures depois do intervalo e falar do Pato Futsal. O Tição tá chegando pro papo também aqui no estúdio da Serinalta, a gente volta já.
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6: Muito bem, estamos de volta com o Panorama dos Esportes, 18h46, já já vamos ouvir o que falou o Emerson, capitão da Cel, depois da sonora goleada no Pato Futsal, lá em Chopinzinho. Um abraço pessoal que tá comigo no WhatsApp aqui, boa noite. Milagre do Pato jogar bem, tem que ser todos os jogos assim. Tá falando aqui o seu João, deixa eu ver aqui uma palavrinha aqui do seu Juarez Arruda, participando também aqui, mandou um áudio. Alô, seu Juarez.
24: Que eu falei que ia dar 4-0. Ah, errei por pouco, né? Mas jogou muito bem, jogou firme, jogou sério, como sempre. Ou sempre acreditamos, o Pato é forte, o Pato é grande. E os jogadores fizeram aquilo que eles sabem. Só uma coisa que eu venho falando de novo. O problema da quinta falta, Thiago. Ainda no primeiro tempo, nós com 2-0, fazemos a quinta falta, corremos o risco, jogamos quase 3 minutos, né? Com a quinta falta pendurados. Se sai a sexta falta, eles fazem um gol, o jogo pode mudar todo a panorama. Mas deu certo e conseguimos uma grande vitória. Beleza, Tiagão? Grande abraço, uma boa semana.
6: Valeu, valeu, seu Juarez. Mitrute hoje aqui, mas valeu, quase acertou, hein? Mandou 4-0. Vamos falar então do Azures, já já a gente parte pro Pato aqui, na sequência do Panorama. Vamos lá, vamos saber das informações da Gralha.
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6: 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Deixa eu dar uma olhadinha aqui no que aconteceu aqui no jogo do Azures Pato Branco. Partida foi diante da equipe do Paranavaí, um jogo movimentado. Paranavaí venceu por 4-3 nesse domingo no estádio Felipão, sexta rodada da Copa Paraná. Com a vitória, a CP assume vice-liderança com 11 pontos.
0: um atrás do Paraná Clube, garantiu a classificação para a próxima fase. Já o Azures é quinto colocado com 7 pontos e ainda briga por seguir no torneio. Bom, os gols, uma chuva que caía lá em Paranavaí, chuva de gols também. É, o Paranavaí começou melhor, mas quem abriu o placar foi o Azures aos 18 com Gabriel Mineiro, que aproveitou uma sobra depois de um chute cruzado para bater no canto do goleiro. O empate veio aos 22 minutos do primeiro tempo, Matheus Salles pegou o rebote de fora da área e finalizou no canto. A bola quicou e enganou o goleiro Vinícius Dias. Após empate, o Paranavaí fez valer o mano de casa. Aos 29, um minuto depois da pressão dentro da área, Varolo acertou um belo chute de perna esquerda no canto do goleiro, 2-1. Aos 36 minutos, saiu o terceiro gol dos donos da casa. Depois da bola levantada na área, a bola sobrou para Robson Alemão, que girou sozinho e fuzilou 3-1. No segundo tempo, o Azures descontou aos 16 minutos, depois da cobrança de falta fechada de Gabriel Mineiro. Brunão desviou de cabeça, sem nenhuma chance para o goleiro, 3-2. O jogo ficou paralisado por alguns minutos, em razão aí de falta de ambulância, né? Porque havia socorrido o atleta João Queiroz, do ACP. No retorno da partida, o Paranavaí fez aos 44 do segundo tempo com Anderson Tanque. Bela jogada individual, ganhou da marcação e finalizou forte no canto. O Azures não desistiu e aos 58 do segundo tempo, após cobranças de lateral, o Renier fez um lindo gol de voleio para diminuir o placar 4-3. Mas aí já era tarde. Paranavaí enfrenta o Foz, então o Paranavaí já classificado. E o Azures joga contra o Cascavel, dependendo do resultado, no domingo 15:30 aqui no Estádio Os Pioneiros, para passar para a próxima fase da Copa Paraná. Deixa eu ouvir o Tição já sobre o jogo do Azures aqui, opinião na Selinalta.
1: 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Fala, Tição.
0: Fala, Tição! 7 gols e o Azures perdeu fora de casa. Boa noite, Tição.
2: Boa noite, Juliano, e a todos que acompanham o panorama. Interessante um jogo, né? Praticamente dá pra dizer chuva o jogo inteiro, né? Um lamaçal lá, um banhado, né? No campo, muito barro e chuva, na verdade, então dificulta tecnicamente. Poderia, às vezes, um campo seco trazer uma outra situação de jogo? Poderia, mas achei que o Azures, né, reagiu bem dentro do jogo, além de sair na frente, enfim, consequências aí de um jogo difícil, um Paranavaí que subiu para a primeira divisão junto com o Paraná, então não é uma equipe, digamos, tão fácil de se bater, mas achei um bom jogo, daquilo que foi um jogo com 7 gols, né, um jogo bem aberto, bem franco, e achei que o Azures até se saiu bem, né, mesmo no 4-3 aí, mas tem esse jogo no domingo diante do Cascavel aí para quem sabe buscar aí a classificação.
0: Muito bem, agora são 18:52, 18:52, já vamos passar aqui para as informações do Pato, esse é o cantinho do Azures aqui no programa, e agora vamos falar do Pato Futsal.
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0: 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O Pato jogou na sexta-feira, quartas de final do Paranaense Série Ouro e não tomou conta da Selva. Venceu por 5-0. O time do Pato que folgou hoje, feriado, amanhã serão retomados os trabalhos na academia. O Pato que informou nesta segunda-feira de feriado também que já foram colocados à venda os ingressos para o jogo da volta contra a Selva aqui na Arena Cláudio Petrikowski. Torcedor já sabe os canais aí, né? Os parceiros do Pato que comercializam os ingressos e também os canais na internet aí, né? Nas mídias sociais que pode ser adquirido o ingresso. R$ 20, primeiro lote, preço bom, R$ 20, ingresso cheio, R$10 a meia entrada, ingressos já à venda nesse primeiro lote. O jogo da volta será no estádio, no ginásio, na Arena Cláudio Petricoski, no dia 30, no dia 30. Interessante que no dia 30 tem o jogo do Pato, jogo decisivo do Pato, e no dia 31 nós teremos também o jogo da final aí, da Copa da Liga, entre Joinville e Carlos Barbosa. Será na Arena Cláudio Petricoski, campo neutro, no sábado, dia 31. O Pato Futsal joga na sexta-feira, dia 30. E esses ingressos para os jogos da final da Copa da Liga também já estão à venda, tá? Joinville e Carlos Barbosa jogam em Pato Branco. E o sócio torcedor do Pato Futsal paga meia entrada. Bom, 5-0 em Chopinzinho. E o que que falou o capitão Emerson da Céu após a vexatória vitória? O Pato não deu chance para a Céu respirar. Vamos ouvi-lo.
3: Torcedor, a forma como nós nos apresentamos simplesmente para mais um jogo, se tratando de uma decisão, acho que o sentimento é esse mesmo de vergonha. A gente sabe que a gente trabalhou e com toda certeza foi trabalhado de forma muito profissional para enfrentarmos uma grande equipe. Claro que não era o placar que a gente queria, não nos apresentamos do jeito que a gente queria, como eu falei, fica esse sentimento mesmo de vergonha pelo resultado adverso. Se fosse um resultado de derrota, qual a gente tivesse desenvolvido o nosso trabalho, mas não foi dessa forma. Como eu falei, seguimos porque temos semana importante, também outro mata-mata, viramos a chave, mas mais do que nunca, acho que esse sentimento de impotência mesmo, mas sabemos que só dependemos de nós para dar a volta, e pode ter certeza que incansavelmente a gente vai lutar para reverter esse quadro.
0: Agora, sentimento de vergonha e impotência, Emerson, capitão da Céu, posto
4: tá este, são sentimento de impotência aí da Céu. Só deu Pato, né? Até que no segundo tempo a Céu tentou jogar, mas já tava 4-0 pro Pato. Só impressão dessa goleada, edição.
2: É interessante.
4: E a gente comentou, né? Se jogasse assim contra o Corinthians, hein?
2: Olha só. Então, duas situações também para as duas equipes, daquilo que o Pato sai de um jogo diante de um Corinthians eliminado na Liga Nacional, que poderia ter sido algo diferente, enfim. Mas a consequência aconteceu, então, pro lado do Pato, e o torcedor, um pouco até desacreditado, enfrentar uma Céu na sua casa, uma equipe que tem nomes aí interessantes, né? João Neto, Kelvin, Lucão, Elenilson, Capa, Emerson, Suelton, e aí vai, então, uma grande equipe, né? No papel. Mas tá aí, foi muita surpreendida daquilo que foi a atuação do Pato, esse jogo diante da Céu. Claro que a vitória, 1-0, 5-0, enfim, não muda nada na questão daquilo que as regras, né, da competição. Mas um Pato muito diferente, né, trouxe um aspecto que praticamente neutralizou a equipe da Céu, pensando taticamente, né, em todos os setores, dá para dizer, desde o goleiro Johnny, defesa, passe, movimentação em quadra e finalizações, né? Porque um placar desse é porque houve, sim, boas finalizações do Pato. Fez um jogo muito tranquilo e a Céu não deu tempo de acordar. Se reagisse em algum momento do jogo buscando algum gol, mas na verdade teve, né, só no segundo tempo uma possibilidade de gol, uma bola na trave do Lucão. E acabou depois pressionando, sim, a equipe do Pato, trazendo essa pressão com goleiro linha. Mas já era tarde, né? Já era 4-0 para o Pato, enfim. Então, desmantelou, na verdade, né? Tirou todas as ações da Céu para reagir num jogo, assim, num placar elástico. Você fica, né, muito aquém daquilo que seria buscar uma reação, um placar curto, digamos, isso mudaria muito, né? Eu creio que nos surpreendeu todos essa atuação do Pato. E o que quer dizer isso, né? Uma equipe que a gente espera, né? De todas essas, né? Essas oscilações dentro da temporada, faz bons jogos e alguns jogos não rende para tanto, né? Que haja, assim, né, uma continuidade, uma regularidade, e que esse padrão de jogo, a gente espera que haja uma continuidade aí dentro do Paranaense para chegar, quem sabe, aí mais uma final.
0: É, eu até comentei, se esse jogo do Paranaense fosse antes do jogo contra o Corinthians, me parece que o time estaria mais confiante, né? Mas enfim, Vitinho, Biel marcaram os gols, Dudu, Pedro Carioca e Iago, 5-0 Pato. Jogo de volta ocorre dia 30, uma sexta-feira, às 20h05 na Arena Cláudio Petricoski, em Pato Branco. Um empate já é suficiente pro Pato, certo? É, então a Cel precisa vencer o jogo aqui, ficou bastante difícil, principalmente pelo que a gente viu lá em Chopinzinho, com alguns destaques individuais, aí, principalmente o Biel, muito criticado na final lá da Taça Brasil, final pro Pato, né, que foi antecipadamente desclassificado, né, na final também da Liga pro Pato, diante do Corinthians, na desclassificação, o Biel fez um bom jogo em Chopinzinho, né, Edson?
2: É verdade, tu vê um atleta que já vinha um pouco dentro de uma crítica, né, não fazendo bons jogos, como já fez anteriormente, e voltou a fazer um grande jogo, né, o Biel, além de fazer gol defensivamente, uma grande atuação do Biel. Aí que a gente quer compreender essa regularidade de atuação da equipe do Pato.
0: Muito bem, deixa eu falar com o Tição um pouquinho de Grenal, de Campeonato Brasileiro. Antes, um recadinho aqui do Sicredi. Fica quieto, Cabelinho de Anjo, que o microfone tá ligado aí no estúdio já. Não fale muita coisa, hein? Cabelinho de Anjo, ainda mais que é corintiano, não tem que ficar falando nada, né, Tição?
2: É verdade, não, é que ele não quer, que é pra pular e não falar do Corinthians.
0: Ah, é isso, Cabelinho?
5: Pode falar do Corinthians hoje.
0: Não pode falar do Corinthians hoje. É, mas vão ter que falar, não tem o que fazer. 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Seedorf no Corinthians. O Seedorf não deu certo em nenhum time como treinador. Vem pra treinar o Corinthians. Resolve, Tição. Torcedor tá protestando aí, cabelinho de anjo. Já abriu os braços. Como é que é esse negócio aí? E aí, opinião do Tição?
2: É bastante dividida a torcida do Corinthians nesse sentido. É uma aposta. Mais uma aposta do Corinthians aí num momento delicado também que vive, aí próximo aí da zona de rebaixamento. Então, vamos ver mais uma novidade aí no Corinthians, o Seedorf aí como técnico da equipe. Vamos ver daquilo que pode acontecer aí na sequência. Ou que venha dar certo, enfim, ou as coisas vão se complicar também pro Coringão.
0: Eu tenho minhas dúvidas se o problema no Corinthians é técnico, né? Acho que falta time. De qualquer modo, é uma atração no futebol brasileiro, o Seedorf. A gente torce muito que dê certo, né? Foi um grande jogador, né, Tição?
2: Com certeza. Então tá aí, né? Esse momento também com a vinda do Memphis e agora um técnico também aí, né? Que tem
0: holandês.
2: Nome como jogador, grande, grande jogador, enfim. Agora como técnico nós vamos saber aí na sequência do brasileiro.
0: Renato questiona estrangeiros no Grêmio. Não é porque liberou que tem que trazer de qualquer jeito. Técnico afirma que a adaptação de atletas de outros países é mais lenta e cita dificuldades de comunicação e integração ao grupo. Tá certo, Renato?
2: Eu creio que em parte sim, daquilo que ele questiona, usou de um expediente às vezes também para se manifestar nesse sentido, daquilo que compôs a direção do Grêmio, se pensando em elenco. Dá para entender aquilo que ele queira justificar, enfim, né, que é um grupo que não deu certo, bastante estrangeiros, enfim, essa adaptação característica de jogadores, até então, não funcionando bem no Grêmio.
0: Você viu o Grenal, Tição? Para quem que ficou melhor o empate, ou ficou ruim para os dois? O Everton errou, né, o goleiro, mas conversava com alguns gremistas aí, tem muito crédito o Everton, né, mas falhou num lance determinante ali pro gol do Inter, né?
2: É por aí, tu vê, por ser o fator casa, pro Grêmio ficou, creio que um pouco pior o empate, com certeza as equipes se mantiveram na zona de rebaixamento, claro, vamos dizer, um pouquinho melhor esse empate do Inter, quase que trouxe uma vitória ali, detalhes aí de falha, né? Principalmente do goleiro, enfim, né? Que ele expõe a bola, rebate nos pés do Wallace e quase que o Inter sai com uma vitória importantíssima, mas eu achei que menos pior para o Inter, mas não muda muita coisa ali embaixo. As equipes vão ter que jogar muito para escapar dessa situação.
0: Palmeiras e Flamengo ainda são os candidatos ao título. O Flamengo esmagou o Corinthians e o Palmeiras, né? E o Flamengo passou com uma vitorinha magra, com alguns questionamentos. Durante a semana a gente até comentava, né? Tive a impressão que a arbitragem prejudicou o Flamengo em alguns aspectos. E agora a reclamação de que tenha prejudicado o Flu também no 1-0 do Maracanã,
2: Tizão. É, mas são clássicos, né? Determinação, assim, de equipes, né? Um pouco avantajado. Claro, o momento do Corinthians não favoreceu, pensando em desempenho dentro de campo, daquilo que vem aí, creio que há 8 jogos sem vencer. E o Palmeiras se aproveitou, claro, dessa situação. E o Flamengo também se garantiu, mesmo 1-0, lá o clássico é difícil, mas lá na frente se mantém como estava aí. Flamengo na frente, Palmeiras em segundo.
0: Vamos lá então, Supernos informando, Coxa 1, Botafogo 1, placar de agora à tarde do Campeonato Brasileiro, que será fechado daqui a pouco, ó, 19h30, daqui alguns minutos, na Arena Condá, certamente com muita chuva em Chapecó. Chapecoense e Atlético Paranaense, pro Atlético voltar à terceira posição. Seu palpite, Edição?
2: Olha, eu creio que mesmo com esse tempo, às vezes dificulta tecnicamente, mas tem bastante favorável para mim pro Atlético buscar a vitória.
0: Para mim, da Atlético. Mais tarde, 9h, Bragantino e Cruzeiro. Cruzeiro tá melhorando bastante no campeonato aqui, ó. Cruzeiro é o sexto colocado com 48 pontos. Se vencer, é 48. É, deve brigar com o Fluminense pela quarta colocação, viu? Se o Atlético ganhar, viu?
2: É por aí, é. Deve pegar, sim. E tem grande chance o Cruzeiro, né? Vive um bom momento. O Bragantino não tem feito boas atuações. Daí esse jogo para fechar aí a 30ª rodada pra gente acompanhar essa noite.
0: Seu palpite?
2: Pra mim, dá Cruzeiro.
0: Pra mim, dá Cruzeiro também, esse jogo mesmo fora de casa. Muito bem, vamos lá pro bate-bola na TV Selinalta, vai começar. Hoje tem um, você viu o prêmio, a edição, prêmio do Sicredi.
2: Bacana,
0: hein? Um chapéu, mais uma faca pra churrasco, o cabelinho de anjo tava atento. Mas não adianta, a gente vai na casa dele, só tem bife pra comer lá, né, cara? Na churrasqueira, não tem jeito, né?
2: Boa combinação o prêmio, né? Um chapéu campeiro aí, né, pra se livrar aí de um sol aí e uma faca muito bonita aí pro churrasco.
0: Vamos lá pro bate-bola.
2: Valeu,
0: um abraço.
2: Boa noite.
0: Boa noite, Tição. Vem aí ele, o professor.
5: O mais bonito de todos.
0: Ó, falou lá, deu pra ouvir. Deu pra ouvir, hein? O mais bonito de todos. É, talvez o professor mais bonito aqui da Selinalta, do horário da noite aqui. Vem aí o cabelinho.

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5: Tô chegando, mas não tá fácil, viu? O Tição no ar, ele é um caracalo, tranquilo. Agora fora do ar, o que me tira de sarro do Corinthians? Pelo amor de Deus, tá meu Corinthians, né? 8 jogos invicto, 8 rodadas invicto. Não ganhou nenhuma, rapaz. Não ganhou mais nem do Azures aqui de Pato Branco. Tá louco. Não tá fácil. A quem colocou essa música ao vivo aqui? Pelo amor de Deus. Vamos fazer o seguinte, amigos. Até as 21 horas está chegando agora Serrão no Rancho, aonde você participa, você manda sua mensagem, né? O WhatsApp é 99972-2564. Manda sua mensagem, peça sua música e nós rodamos na medida do possível. Porque tem pessoas que ligam e dizem assim, quero já, mas tem outros à frente, né? É por ordem de chegada. É que nem a fila do SUS, né? É por ordem de chegada. Tá bom? Então manda já, que daí eu já vou programando, Às vezes o cara liga lá, quero agora. Não é bem. A gente vai programando. Agora são 19 horas com 10 minutos. O Thiago Tessaro está nas suas merecidas férias. O Trute, Tição, a equipe toda, né? Morangão e tal. Estão aqui no esporte e vão lá para a TV Serinalta. E o Moacir Antônio, esse baixinho, gordinho, feio e pobre, mas feliz da vida. Até as 20. Hoje até as 22, vem quebrei. Esqueci que hoje é feriado. Hoje é Nossa Senhora Aparecida, né? Dia 12, dia das crianças, tá bem, né? Também fui criança um dia, sou criança até hoje, tá? Então hoje vamos até as 22 horas, que hoje não tem Voz do Brasil. Hoje é sem Voz de Brasil, tá? Amigos, até as 22 horas tem música. Música aqui no sinal. Mande seu pedido, nós atendemos. Daniel, velho Daniel, pelo apaixonado.

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6: O Serão no Rancho, né, meus amigos? Até hoje é feriado, né? Dia das Crianças, dia de Nossa Senhora Aparecida, padroeira do Brasil, né? Mas nós vamos até as 22 horas hoje, porque não tem Voz do Brasil. Manda a sua mensagem. Diz aqui, boa noite, Moacir. Manda uma música para nós. É seu Almeida e também o Adelar, do Bairro Planalto. Ô, amigos aí do Bairro Planalto, aquele abraçar especial, rapaz. A esposa dele fazia pão antigamente, né, meu? E é verdade, lembrei agora. Lembrei, seu Adelar. Altos pão que tua esposa fazia, rapaz. Me de bom, né? Me de bom que era aqueles pão, rapaz. Pão caseiro, muito gostoso. Tá bom. A dona Jandira também está ouvindo nós. Muito obrigado, dona Jandira. Eu já vou mandar moda pra vocês aí. Vai mandando seu recado. Vai mandando. Seu Leucir também ligado, né? Seu Leucir. Abração especial pra ti, rapaz. Deixa eu passar essas chuvaradas, esquentar um pouco lá, uma pescada lá também, né? Vou lá pescar, meu piazinho tava falando sempre, pai, vamos pescar lá no Leucir, vamos lá pescar.
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6: É verdade, no início da noite, né? Você está preparando um jantar, as minhas amigas dão de casa, prepara o jantar. E o beiçudo do marido, né, delas, está ali fazendo uma caipira, né? Tomando uma caipirosca, batendo um papo, e depois tem um jantar gostoso, né? Então tá bom. Um lanche. Que bom. Esse negócio de ficar junto com a família é muito agradável, muito bom, né? Agora, tem as pessoas que trabalharam durante o dia todo e tem outras pessoas que vão trabalhar agora à noite, né? Já dormiram o dia inteiro, agora de noite, vão tranquilo, vão ao trabalho, meus amigos vigilantes, os guardiões, aquelas pessoas que trabalham à noite, os plantonistas das noites, né? Trabalhando. Bom trabalho pra vocês aí, gente boa. É, então, é isso mesmo, né? Vamos ouvir um áudio que chegou pra nós aqui agora. Alô, boa noite.
7: Boa noite, Samuel, tudo bom?
6: Bom,
7: ontem nós fomos lá e pescamos, almoçar lá e fomos pescamos uns tilápia para trazer para casa.
6: Abraço, boa noite. Ô, seu Laudilino, me diz onde que era, mas é, pescar também gosta, rapaz. Eu vou ali, no, ali nas Candeias, em Mariópolis, para pescar umas tilápias, umas, como é que é? Lá no Leucir, é, umas tilápias, uns junjás de vez em quando. Também lá no seu Gotardo, lá no seu Luiz, é só a carpa, rapaz do céu. Só a carpa, só que é muito grande as carpas. A frigideira lá em casa é pequena. E as carpas dele passam de 5 quilos, cara. Daí eu tenho que mandar o vizinho fritar. Porque a frigideira lá em casa, ela é pequena. Não cabe as carpas dele, as carpas da... Esse tipo de atrás dá 3,5 kg, né? Agora passei 5, ó. Daí é muito grande, né? Lá no seu Luiz Carpa, eu fui pescar, onde nós pescávamos e devolvia. Falei, não dá pra levar pra casa, rapaz. A frigideira é muito pequena, não cabe carpa desse tamanho ali. Tá, beleza, gente, já lá no Jaime Simão, a gente pega o tamanho que a gente quer. Tem pequeno, tem bastante lambari. Tem tilapinha mais pequena. Daí tem umas traíra maiorzinha. Tem uns catfish maior. Daí é o seguinte, a gente pega, cabe no anzol, cabe na frigideira, a gente traz pra casa. Não cabe, a gente devolve, né? Mas olha só. Alô? Chegou mais alô?
7: Oi, Moacir, pode abrir ali, veja lá, ó, Na música que o Buareta tá tocando e eu, a esposa ali cantando junto.
6: Eu vi.
7: Lá no seu Dirceu Buareta.
6: Capaz! Aizade, Dirceu Buareta. Depois eu vou ouvir, depois a hora que tiver. Dá um tempinho aí, gente vai, porque nós estamos se batendo aqui que nem chaveirinho de manco, viu? É, aqui é negócio, não é fácil. 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Por falar em gaiteiro, tava assistindo, viu? Já dei uma olhadinha aqui, viu, seu nosso amigo Laudilino. Quero uma hora dessa, vamos fazer um encontro aí com o seu Nino, também lá de Baú, como tal Clevelândia, né? O seu Nino e esse pessoal de vocês aí, né? Poxa, um gaitaço desse aí é muito bom, rapaz. Seu Laudilino, tá? E aquela equipe toca umas músicas, como é que é? Italianas, né? E o nosso amigo Nino toca todo tipo de música, lá dos Mertus, as músicas gaúchas, tipo. Se encontrar fazer um gaitaço, uma dessa e um costelão na brasa, que tá? O que você acha? Costelão na brasa, coisa boa. Que tal essa? Porca véia chegando, morena luxuosa. José Mendes vem na sequência, roubei a fazenda.

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7: Meus amigos, o Serão no Rancho, tenho certeza que o meu amigo Casagrande tá ligado, né, Casagrande? Grande abraço pra ti, Casagrande. Tá ligadão aí, né? Agora são 19h48. 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Mas estão me pedindo aqui também a classificação do campeonato brasileiro, Série A. Olha, eu preferia não falar isso, né? Eu preferia não falar nisso. Mas já me pedem, né? O Flamengo está em primeiro, 74. Flamengo, 74. Palmeiras, 73. Desossou Corinthians ontem, meu Deus do céu. Fluminense, 51, terceiro. Atlético Paranaense, quarto. O Bahia, rapaz. O Bahia tá em quinto. O Cruzeiro em sexto. Atlético Mineiro, sétimo. Santos. Ô, meu amigo Laudilino, ó. Aquele dia você falou, veja como é que tá o Santos aí. E o Santos tava perdendo. Perdendo 2-0, mas daí o juiz é santista. O juiz deu pênalti que não existia, que não existiu, ninguém tocou em nada. Ele inventou dois pênaltis e daí empatou, né? Então tá, então o Santos, do nosso amigo Laudilino, empatou. Aquele dia que você me perguntou, eu não quis falar no ar, que o Santos estava perdendo, mas empatou depois, né? Em nono está o São Paulo, Curitiba em décimo, olha, o Corinthians está lá embaixo. Cadê o Corinthians? Caramba, onde é que tá? Bragantino está em 11º. O Vitória em 12º. Botafogo em 13º. Vasco, 14º. Mirassol em 15º. Oh, chegou Corinthians! 16º, com 32 pontos. O Internacional, 32. Se no próximo jogo o Corinthians ganhar, vai para 35. E o Inter perder, aí o Corinthians fica. Mas se o Inter, Corinthians perder e o Inter ganhar, vai lá no vermelho o Corinthians, né? Porque o Grêmio, 31. O Inter, rebaixado. Grêmio, rebaixado. Se o campeonato terminar agora, né? Remo, que não tá mais remando, quebraram a, como é que é, a, é os peixes, aquelas traíras comeram o remo, tanta traíra que tinha, aí, né, e comeram, daí 25, deu Chapecoense com 18 pontos, né, então aí fica meio que difícil, mas o Corinthians na próxima ele precisa ganhar. Precisa ganhar, mas não tem jeito, né? É, porque as piranhas estão comendo o remo. Estão comendo o remo. As piranhas comem, vão roendo o remo, né? Aí não consegue mais remar, não consegue ir pra frente. Bem, gente boa, o nosso amigo Borsoi. Borsoi, da Areias Borsoi. Seu Nivaldo Borsoi. Vai tá aí, galera.

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Sono de frente, agora são 20 horas e um minuto, passa um minuto das 20 horas nesta segunda-feira de feriado, no Brasil todo, Nossa Senhora Aparecida, dia das crianças. 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
2: Meus amigos, Serão no Rancho. Serão no Rancho hoje vai até as 22 horas, não tem Voz do Brasil hoje, né? Essas chuvas, chovendo bastante, e os caras dizem assim, ó. Gente rica vê o sol e já diz assim... Pensa bem, vamos...

partir, vamos pra praia. E o pobre diz assim, lá vem o sol, vão partir, vamos lavar a roupa, vai secar, coisa, sol seca a roupa, seca até os andredão, né, meu? Hoje foi um dia maravilhoso com essa chuva calma, né? Meio que gostoso. 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

0: Quem que adianta querer bem a quem não quer a gente, né? Aí não tem graça que seja, não tem graça, né? Alô, boa noite.
1: Boa noite, Márcio. Tudo certo? Tranquilo? Tudo bom. Se for possível tocar a música toda. Seu Prada Dura. Já fui um grão de areia.
0: Já fui um grão. Ô, seu Darcy, eu vou mandar, já aproveitando o embalo, vamos mandar lá pro pessoal. É lá. Ô, Guindani! O meu amigo Guindani gosta dessa música também. Seu Guindani, aquele abração muito especial pra ti. Obrigado, tá sempre acompanhando nós ali, né? Já fui um grande... Grão de Areia, trio, Parada Dura. Na sequência vem os Filhos de Palmeiras, Falso Juramento.

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3: Sou eu, verdadeiro sou eu. É, muito obrigado, senhor Moacir, Moacir Pessoa, também está mandando o seu recado e está acompanhando o nosso programa. Obrigado, senhor Moacir Pessoa, a Oceana e também a Maria, obrigado. A Adelair também está ouvindo nós. A Maria do bairro Morumbi, muito obrigado, Maria do bairro Morumbi. Que abraço. Obrigado pela sua companhia. Leonir também. Ô, Leonir Machado. Um abraço pra ti, amigo velho.
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3: Lá do Gralha Azul, aquelas pessoas lindas. Obrigado.
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3: Seu Geraldo no bairro Planalto. Seu Geraldino, também ligado, né? O Zé do Zancanaro, meu amigo Zé do Zancanaro. Tantas pessoas ligando que a gente, às vezes, né, não dá tempo. Ô, seu Zé do Zancanaro, obrigado pela sua companhia. Seu Eduardo e a dona Helena também lá em Mariópolis. Lá em Cleveland, é Palmital, Cleveland aí, né? Seu Eduardo, a dona Helena também.
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Meu Deus, essa música é chorar no canto do bodega, né? Milionário José Rico, nosso passado. Ah, boa noite, querido professor. Quando eu falo querido professor, eu peguei direito aqui, viu? É, a Oceana quer saber o nome da última música que você rodou, né? É essa que eu vou mandar, é essa aqui? Escuta só, é essa? Será que é essa? Eu sim.

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1: Se for essa, é os filhos de Palmeiras. Falso juramento. Falso juramento. Quem canta é os filhos de Palmeiras.

amigo Marcos, popular Narizudo, lá no bairro Novo Horizonte, onde teve a festa da Aparecida, atrapalhou um pouco o passeio, né? A carreata, mas deu uma grande festa de Nossa Senhora Aparecida hoje lá no bairro Novo Horizonte. Estivemos lá também adquirindo churrasco, muito bom. Aí nós fomos homenageados a semana passada, as que construíram lá nos anos 90 e tal. Graças a Deus, muito obrigado por ter lembrado de mim também. Fiz parte e continuo fazendo ali na comunidade da Nossa Senhora Aparecida, no bairro Novo Horizonte. Que igreja bonita, que pessoal muito unido lá, são pessoa bem organizada, né? Grande festa hoje, aquele pavilhão, as pessoas estão sempre ajudando. E obrigado por lembrar da gente, viu, pessoal? Vamos ouvir mais marca aqui, ó. Essa aqui quem canta? Pereira e Rio do Vale. Cama de areia. Ó, tem o Borsói vende areia também, ó. Areias Borsói. Cama de

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9: A conversa com a boa música. Obrigado, Luciana, Dona Maria. Meus filhos, né? Os filhos de Palmeiras. 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
10: Bandoneou. Esse
9: amigo Jair. Ó, galera, a galera toda aí. 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
10: De trans...

0: Bueno, né? Deixa eu ver mais um áudio chegando. Olá, boa noite.
1: Oi, boa noite, meu amigo
0: Boa
1: Moacir
0: noite.
1: Antônio, tudo bem?
0: Tá
1: É
0: aí.
1: a Jurema Maria Bim do Centro. Roda para mim uma música do Rio Negro e Solimões na sola da bota, só
0: É?
1: para curtir.
0: Tá bom,
1: Beleza? Um
0: beleza.
1: abraço e bom trabalho.
0: Tudo bom pra você? Estamos pedindo também aqui, ó, Silveira e o Barinha, música Cai, Sereno Cai, Cai. E também Jaine, Mississippi, vou mandando. Rio Negro e Solimões.

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6: Hoje tem música até mais tarde. Hoje é até as 22 horas, né? Não tem Voz do Brasil. Mas agora são 8 horas, são 20 horas e 47 minutos. 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

0: Até para sexta-feira hoje, né? Alô, boa noite.
1: Boa noite.
0: Boa noite, noite
1: Cabelinho de Anjo. Aqui
0: tudo
1: é
0: bem?
1: Marisa.
0: Ô, Marisa.
1: Mandando um alô para todo mundo que está ouvindo a sua rádio.
0: Obrigado.
1: Queria que você mandasse uma música em especial para meu esposo Ângelo, que está te ouvindo.
0: Aquele abraço
1: para
0: ele.
1: Toda a galera que está na escuta. Aí escolha uma bem maravilhosa para o dia de hoje, que estamos comemorando, né?
0: Isso.
1: Então, há uma bem bonita aí, roda para todo mundo que está ouvindo.
0: Já vou mandar para você. Desde aí, boa noite. Tudo bem? Estamos curtindo seu programa, músicas, um abraço. Zeno e a Dona Neuza. Meus amigos, no bairro Cristo Rei, aquela lanchonete tem as porções mais deliciosas do Brasil, hein? Meus amigos, o Zeno e a Dona Neuza. Tão saudade dele, viu? Quase não sobra tempo. Mas eu saio daqui muito tarde, saio daqui 9 horas da noite, né? Mas deixa eu chegar ali, viu? Aí no Cristo Rei, desce e sobe. Os caras dizem sobe e desce, não é sobe e desce, não. É desce, daí sobe. Aquela lanchonete muito agradável, que as porções muito feitas na hora. Que gostoso, hein? Dona Neuza e o seu Zeno. O Zeno antigamente lavava os pés na gamela de madeira. Eu lembro daquele tempo que eu tirava um sarro, fazia brincadeira, né? Zeno, lavar os pés para ir dormir. Lavava os pés na gamela, assim, pra dormir. Ô, Zeno, aquele abraço! A Dona Neuza, tá, meus amigos, que estão ali no Cristo Rei, na lanchonete, Zeno!

Obrigado, abraço, né? Abração pra ti ali, viu, amigo? Tá vendo os pés na gamela. Grande Zena, dona Neuza, deixa eu ver aqui, tá pedindo pro seu esposo, é a Marisa, pediu e mandando pro seu esposo. É Teodoro Sampaio. Coração sem dono, eu sou livre, professor.

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5: Sou eu, verdadeiro sou eu, próprio. É, manda um abraço meus amigos lá do bairro Novo Horizonte, meu amigo Magrão e o pessoal lá, os reis do baile, né, amigos? Como é o nome da cidade que tivemos ontem? Salgado Filho, né? Isso. É. É. Tinha mais ou menos 32 meninas esperando quando eu cheguei. O Magrão chegou carregado de pôster meu pra entregar pra elas, cara. E elas me aguardando lá. Ei, que legal. 21 horas agora, lembrando que hoje não tem Voz do Brasil e nós vamos seguindo até as até as 22 horas e agora chegando o Tião Careiro e o Pardinho. Quem gosta de tango, vai pro Zona, né, Casa Grande? Né, Borsói? Abraço, Borsói. Quem gosta de tango, tá chegando aí a tango.